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4: Olá, muito boa noite para você. Excelente noite de segunda-feira, iniciando mais uma semana aqui na programação da sua Rádio Nacional. Eu, Márcia Dias, comigo Sanderson Freitas, e vamos juntos por aqui, trazendo a música que você gosta de ouvir. Hoje é dia 21 de setembro de 2026. Paula Lima, Fiu Fiu.

0: Bis Quartete de Luiz Lima, Vai Pra Cima, Vai Pra Baixo. Ouvimos Martinalha de Ana Carolina Cabide e Paula Lima de Pretinho da Serrinha, Gabriel Moura e Leandro Fabi, Fiu Fiu.
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0: Música brasileira em primeiro lugar, Lu Borges, Chuva na Montanha.

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0: Belas Artes, você ouviu Juliana Areias, música dela? Antes Titãs, com Marvin, Dinando Reis, Sérgio Brito e Tristeza, Pé no Chão, Clara Nunes, música de Armando Fernandes.
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0: Aí você ouviu Assim Assado, Secos e Molhados, música de João Ricardo, Flávio Venturini com Garapuá, dele e Murilo Antunes, e Clube do Balanço, Time Contra, de Marco Mattoli, Ney Lopes, Magno Souza.
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8: 9h49, Ney Mato Grosso, Pedro Luiz e a Parede, a ordem é samba.

0: Você ouviu Rita Lee, Paula Toller de Rita Lee, Roberto de Carvalho, Desculpe o Auê. Antes, Ney Matogrosso, Pedro Luiz e a Parede, de Jackson do Pandeiro, Severino Ramos, a ordem é samba.
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0: 9 horas mais 56 minutos, tocando para você agora, Djavan, Cara de Índio. Na sequência, João Bosco, Bijuterias.

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Mário Reis cantou Cadê Mimi, João de Barro, Braguinha e Alberto Ribeiro. O filme era Alô, Alô, Carnaval, e o ano 1936. Quando ele surgia na tela, com seu smoking preto, cabelo reluzente de brilhantina e aquele jeito particular de cantar, bem brasileiro, a plateia ficava em êxtase. Naquela época, muito antes da televisão e de outros recursos, era quase impossível para as pessoas verem seus artistas em cena, e só os conheciam pela voz. E ali estava Mário Reis cantando charmoso e elegantíssimo. Eu sou o Rui Castro e esse é o 8º programa da série A Música do Cinema, hoje apresentando as trilhas dos filmes brasileiros. Alô, Alô, Carnaval, dirigido por Ademar Gonzaga e produzido pelo estúdio Cinédia, se passava num cassino carioca e se compunha praticamente só de números musicais, interpretado pelos grandes cartazes. É, talvez, a maior trilha sonora de um filme brasileiro até hoje. Entre as 20 músicas apresentadas, pelo menos 10 foram grandes sucessos. Eis aqui mais 3 amostras, pela ordem Pirata, com Dircinha Batista, Seu Libório, com Luiz Barbosa, e Querido Adão, com Carmen Miranda.

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Pirata, de Alberto Ribeiro e João de Barro, com Dircinha Batista. Seu Libório, também de Alberto Ribeiro e João de Barro, com Luiz Barbosa, o inventor do samba de breque e do samba batido no chapéu de palhinha. E por último, Querido Adão, de Benedito Lacerda e Oswaldo Santiago, com, claro, Carmen Miranda. O samba brasileiro estava em seus primórdios e a Lolo Carnaval tinha se inspirado na fórmula do teatro de revista, intercalando músicas com esquetes de humor. Vários filmes foram feitos nesse estilo, registrando a grande música brasileira dos anos 30. Mas, exceto por a Lolo Carnaval, protegido por Alice Gonzaga nos arquivos da Cinédic no Rio, todos se perderam. Um filme perdido, mas cujas músicas sobreviveram graças às suas gravações em estúdio, foi Laranja da China, de 1940. Nele, Francisco Alves lançou nada menos que três de seus grandes sucessos: Despedida de Mangueira, de Benedito Lacerda e Aldo Cabral, grande samba de carnaval; A Linda Marcha Rancho, Dama das Camélias, de Alcir Pires Vermelho e O Onipresente, João de Barro; e Solteiro é Melhor, de Felisberto Silva e Rubens Soares, um deboche que na época todo mundo adorou, mas que hoje talvez fosse cancelada.

Despedida de Mangueira, de Benedito Lacerda e Aldo Cabral, Dama das Camélias, de Alcir Pires Vermelho e João de Barro, e Solteiro é Melhor, as três com Francisco Alves, do filme Laranja da China, de 1940. Se você pensa que Laranja da China se limitava a Francisco Alves, veja mais essas duas delícias. A batucada Cai Cai, de Roberto Martins, com a dupla Joel e Gaúcho. E outra linda marcha rancho, Mal Me Quer, de Newton Teixeira e Cristóvão de Alencar, com Orlando Silva.

0: Caicai, de Roberto Martins, com Joel e Gaúcho. E Mal Me Quer, de Newton Teixeira e Cristóvão de Alencar, com Orlando Silva. O cinema também ajudou a formar o patrimônio musical brasileiro.
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1: E chegamos aos anos 50, com o nosso cinema tentando tratar de temas mais realistas. 1955, Rio 40 Graus, de Nelson Pereira dos Santos, apresentando na voz do seu próprio autor, Zequete, aquele samba que ficaria para sempre, a voz do morro.

com Zequete de sua autoria, A Voz do Morro, lançado no filme Rio 40 Graus, de Nelson Pereira dos Santos. Nos anos 50, mesmo as chanchadas mais crachadas precisavam ter um intermezzo romântico entre o galã e a namorada. A cena do beijo, você sabe. No filme De Vento em Popa, de 1957, com Oscarito,

Dó Ré Mi, de Fernando César, com Doris Monteiro, do filme De Vento em Popa. E veja só o que aconteceu na filmagem. Quando Doris acabava de cantar, era beijada por Syl Farney no papel de um pianista. A cena, que leva poucos segundos na tela, levou quase uma hora sendo filmada, porque o diretor Carlos Manga, mancomunado com o galã, sempre inventava um problema que a obrigava a ser filmada de novo. E com isso, a belíssima Doris, que nunca tinha aceitado interpretar cenas de beijo nos filmes, foi beijada várias vezes por Syl Farney, sem saber que era uma armação. Então, os anos 60. Com ele vieram o cinema novo, a politização do cinema brasileiro e os filmes passados quase todos no Nordeste. Os principais foram Deus e Diabo na Terra do Sol, de Glauber Rocha, que usou temas populares da região na voz de Sérgio Ricardo, como Se Entrega Corisco. E A Hora e a Vez de Augusto Matraga, de Roberto Santos, para o qual Geraldo Vandré compôs e interpretou Requiem para Matraga.

Se entrega Corisco e o sertão vai virar mar. Temas populares nordestinos, adaptados por Sérgio Ricardo e cantados por ele no filme Deus e Diabo na Terra do Sol, de 1964. E depois Requiem para Matraga, no filme A Hora e a Vez de Augusto Matraga, de 1966, música e interpretação de Geraldo Vandré. Mas nenhum outro cineasta brasileiro usou tanto a música popular em seus filmes quanto Cacá Diegues. Os grandes compositores faziam canções especialmente para o filme que ele estivesse rodando. Canções que hoje você conhece muito bem e não imaginava que tivessem nascido num filme. Algumas delas foram Nanã, de Moacir Santos e Mário Teles, que a estreante Nara Leão interpretou no filme Ganga Zumba, de 1963. Chica da Silva, do filme do mesmo nome, de 1976, composta por Jorge Benjor. E Bye Bye Brasil, de Chico Buarque e Roberto Menescal, feita para o filme que Cacá rodou em 1980.

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1: Nanã de Moacir Santos e Mário Teles, com vocalias de Nara e Leão. Depois, Chica da Silva de Jorge Benjor com o próprio. E por último, Bye Bye Brasil de Roberto Menescal e Chico Buarque com Chico Buarque. E vamos voltar ao filme com o qual começamos este programa. Alô, Alô, Carnaval, de 1936. Eis aqui a vibrante canção título, na voz de, olha só, Carmen Miranda, Aurora Miranda e Cecília Miranda. A única vez em que as três irmãs, todas cantoras, gravaram juntas. É claro que a voz principal é a de Carmen, com Aurora e Cecília no coro. O curioso é que Alô, Alô, Carnaval só se ouve no filme em versão instrumental. A gravação que você vai ouvir é a de estúdio, de 1936, só que tratada por Henrique Cases em 2009, que gravou e intercalou novos acompanhamentos por cima dos originais, dando uma extraordinária qualidade de som, sem desvirtuar nem por um segundo essa maravilha do passado.

0: Alô, alô, Carnaval de Hervé Cordovil e Janeiro Ramos, com as três irmãs Miranda, Carmen, Aurora e Cecília, com instrumentação adicional feita pelo grupo de Henrique Cases. E assim terminamos mais este programa da série A Música do Cinema. O próximo, nono e último da série, será dedicado àquele compositor que mais nos fez sair do cinema cantando, Harry Mancini. E você vai descobrir de onde tiramos o prefixo dessa série. Não perca!
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9: Olá, a Unesp FM apresenta Brasil Instrumental, a competente e inspirada produção dos nossos compositores. Uma hora de música instrumental brasileira para você. Passam hoje por aqui Nelson Aires, Kleber Almeida, Dudu Oliveira, Brazilian Grupo, Torquato Mariano, Beba Trio e muito mais. Iniciamos com Paulo Almeida, baterista, paulista radicado na Suíça e seu quinto álbum, Oferenda, onde faz uma homenagem às antigas divindades brasileiras. Suas composições estão fortemente enraizadas nas explorações rítmicas afro-brasileiras com sensibilidade do jazz europeu. Vamos ouvir Starting Over.

Paulo Almeida, dele Starting Over. A Unesp FM está apresentando Brasil, um instrumental, o talento e a magia do compositor brasileiro. O pianista, arranjador e compositor Nelson Aires lançou em 2017 um álbum com a sua Big Band, formada por 17 solistas. O CD contém temas jazzísticos de compositores como Léa Freire, Moacir Santos, Gilberto Gil, Jackson do Pandeiro, Antônio Carlos Jobim e do próprio Nelson Aires. Destacamos uma composição de Gilberto Gil aqui representada com arranjo de João Lenhari, Cássio Ferrari no sax e Ricardo Mosca na bateria. Com Fechado para Balanço, na sequência tem Kleber Almeida e uma faixa do seu disco autoral, Bem Sacolejado. A apresentação inovadora do forró com traços marcantes do jazz resgata uma vertente da música instrumental com um capricho na melodia, na improvisação, mas com foco no balanço e no colorido timbrístico. Confira Confesso Que Abluzei.

Celso Almeida, dele Confesso que Abluzei. Abrindo o bloco, Nelson Aires Big Band, de Gilberto Gil, fechado para balanço. A Unesp FM segue apresentando Brasil Instrumental. Neste bloco, Dudu Oliveira e seu álbum Cidade Nova, lançado pela Biscoito Fino. Confira. O carioca Dudu Oliveira é multi-instrumentista e atua em diversas áreas da cena musical. Seu instrumento principal é a flauta, mas toca saxofone, cavaco, bandolim, violão de 6 e 7 cordas, além de vários instrumentos de percussão. Filho de músico do choro, iniciou seus estudos na música aos 12 anos e já se apresentou em mais de uma dezena de países. Em 2024, ele lançou Cidade Nova, segundo álbum da sua discografia, que retrata de maneira intensa a sua fase atual como músico e reúne temas instrumentais, canções cantadas, sambas, choros e jazz, revelando as múltiplas influências da música nacional e internacional em sua obra. Todas as faixas são autorais, à exceção de Miolo Mole, composto pelo também flautista e saxofonista Eduardo Neves. Deste trabalho, destacamos as faixas Baião da Preta, com Bebê Kramer, e Flores que Choram.

Dudu Oliveira, dele Flores que Choram, antes com o Bebê Kramer, Baião da Preta. A Unesp FM está apresentando Brasil Instrumental. Neste bloco, Brazilian Grupo, que lançou em abril pelo selo Sesc, o álbum Os Caravelhos, um trabalho que celebra o samba jazz e a música instrumental brasileira com um toque de humor e muita vivência musical. A formação reúne o contrabaixista e gaitista Kleiber de Souza, o pianista Luísio Pontes e o saxofonista Héctor Costita, ligados à cena do samba jazz em São Paulo desde os anos 60, ao lado do percussionista João Paraíba, conhecido por sua atuação no Trio Mocotó, além do baixista Giba Pinto, integrante de uma geração posterior. Vamos ouvir Valseta e, na sequência, Torquato Mariano, violonista e guitarrista argentino radicado no Brasil há décadas. Os acordes de sua potente guitarra encantam o mundo. Afinal, são mais de 40 anos de uma carreira irretocável, seja como instrumentista, arranjador ou produtor musical, com inúmeras parcerias no Brasil. Destacamos Estação Paraíso, título de um de seus álbuns, lançado em 93.

Torquato Mariano, dele, Estação Paraíso, abrindo o bloco Brazilian Grupo de Janja Gomes, Valseta. E a Unesp FM está apresentando Brasil Instrumental. Neste bloco, o grupo paulista Beba Trio. Beba Zanettini, Victor Kutlak e Gudino Miranda formam o Beba Trio e atuam na formação consagrada pelos trios de jazz e bossa nova, piano, contrabaixo e bateria. No repertório, um som vibrante, cheio de samba, grooves e swing e alegria sonora em composições autorais e musicais que são referências no universo do

som instrumental. O álbum Na Gaveta foi lançado em setembro de 2024. O repertório, 9 faixas, a exemplo da autoral Na Gaveta, que dá nome ao disco. E a releitura para o clássico de choro Urubu Malandro, entre outras músicas. Destacamos Na Gaveta e Andar a Pé.

Beba Trio, de Beba Zanettini, Andar a Pé e Na Gaveta. Vamos ficando por aqui. Fontes pesquisadas: Spotify.com, uol.com.br e biscoitofino.com.br. Estúdio de gravação: Paulo Pepa. A produção é de Silene Barros. A apresentação é de Wellington Leite. Muito obrigado pela companhia, um abraço para você e até mais.

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1: 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Luiz Melodia e Jardes Macalé, Negra Melodia, do Macalé e o Alice Salomão.

Nós quatro, por causa de você, menina. Música do Jorge Benjor. Antes, Belchior, dele, Velha Roupa Colorida. 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Grupo Boca Livre, Cruzada. Música de Tavinho Moura e Márcio Borges.

0: Ouvimos Geraldo Azevedo, dele Fausto Nilo, Dona da Minha Cabeça. Nara Leão e Chico Buarque, João e Maria. Música de Chico Buarque e Sivuca.
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0: O grupo 14 Bis canta Nos Bailes da Vida, de Milton Nascimento e Fernando Brant.

0: Caetano Veloso e Djavan Sina, música do Djavan. Tivemos também o grupo Cidade Negra com a música A Lua e Eu, de Cassiano e Paulo Zidanovski.
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0: Milton Nascimento, Raça, dele e Fernando Brandt.

Paralamas do sucesso de Herbert Viana, Aonde Quer Que Eu Vá. A gente ouviu também Jorge Benjor, dele, W Brasil. 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Maria Bethânia, Samba da Benção, uma música de Baden Powell e Vinícius de Moraes.

Nós ouvimos Guilherme Arantes dele e Nelson Motta, Coisas do Brasil. 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E agora tem Viajei de Trem, Sérgio Sampaio.

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1: Na Rádio Nacional a gente ouve agora Caetano Veloso, dele Odara.

0: Vitor Ramil, Não é Céu, composição do próprio Ramil. Antes, Marisa Monte, dela, Gentileza. 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Oswaldo Montenegro, dele, Pra Longe do Paranoá.
1: Alô, Dona Elvira, fica assim combinado. Prefixo 061, de Piraúba, Paris, a gente liga. Valeu!

0: A gente curtiu aí o som dos Titãs, É Preciso Saber Viver, de Roberto Carlos e Erasmo Carlos. Lô Borges cantou Paisagem da Janela, de Lô e Fernando Brant.
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0: Zeca Pagodinho e Nelson Sargento, Encanto da Paisagem, música do Nelson Sargento.

Nós ouvimos Luiz Melodia, dele Maravilhas Contemporâneas. 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Você ouve agora Andança, com Paulinho Tapajós e Marcelo Lessa. Música composta por Danilo Caymmi, Edmundo Souto e Paulinho Tapajós.

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1: E você ouve agora aqui na Rádio Nacional, Roberta Sá, Eu Sambo Mesmo, de Janete de Almeida.

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Marcelo Genesi cantou composição dele, Show de Estrelas, antes Marco Ribas. De Marco Ribas, Aurora da Revolução. 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Zé Ramalho aqui na Rádio Nacional, dele Chão de Giz.

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Nós ouvimos Tunai Frisson, dele e Sérgio Natureza. Tribalistas, Carnavalha, de Arnaldo Antunes, Carlinhos Brau e Marisa Monte. 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E agora a gente ouve Cazuza, Exagerado, do Cazuza, Leone e Ezequiel Neves.

Nós ouvimos Seu Jorge, dele Tive Razão. Tivemos também Frejá e Zélia Duncan cantando Exagerado, de Ezequiel Neves, Cazuza e Leone. 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Lulu Santos, O Descobridor dos Sete Mares, de Gilson e Michael Sullivan.

0: Luca Almeida e Alexandre Leão. Tivemos também Rita Benedito cantando de Vânia Borges, A Mulheres.
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0: Dominguinhos canta Gostoso Demais, de Dominguinhos e Nando Cordeiro.

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1: João Bosco aqui na Rádio Nacional, dele e Aldir Blanc, Kid Cavaquinho.
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0: Jorge Benjor, aqui na Rádio Nacional, composição dele, Engenho de Dentro. Antes, Baby do Brasil cantou A Menina Dança, de Moraes Moreira e Luiz Galvão.
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0: Agora você fica com Tim Maia, dele, Que Beleza.

0: Nós ouvimos a Adriana Calcanhoto cantando de Dé Palmeira, Cazuza e Bebel Gilberto, Mais Feliz. Ouvimos também o trio Azimuth, Linha do Horizonte, de Paraná e Paulo Sérgio Vale.
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0: Lulu Santos, dele, Lua de Mel.

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1: Ouvimos Raul Seixas do próprio Raul, Eu Também Vou Reclamar. Antes, Djavan cantou Fato Consumado, composição do Djavan.
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1: Márcia Castro, de Rita Lee, De Pés no Chão.

0: Essa foi a Martinalli cantando Itinerário, de Max Viana. Antes, Secos e Molhados, Rosa de Hiroshima, de Gerson Conra, de Vinícius de Moraes.
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0: Na Rádio Nacional, Zé Ramalho, dele, Jardim das Acácias.

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1: 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Você ouve agora Gilberto Gil, do próprio Gilberto Gil, Drão.

Essa foi Elis Regina cantando Maria Maria, de Fernando Brant e Milton Nascimento. Maria Rita, Bola pra Frente, música de Xande de Pilares e Bernini. Nauzete, Atlântida, de Rita Lee e Roberto de Carvalho.

Ouvimos o Paulinho da Viola e o canto samba. De Paulinho da Viola, Hermino Belo de Carvalho. Antes, Gal Costa cantou do Caetano, Tá Combinado. 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Você ouve agora Nando Reis, dele, O Segundo Sol.

Vanessa da Mata e Marcelo Falcão, Nação de Passarinhos, música de Vanessa da Mata. A gente ouviu também Tulipa Ruiz, dela, Expectativa. 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Geraldo Azevedo, dele, O Princípio do Prazer.

0: Nós ouvimos Maria Bethânia cantando de Ângela Rorô, Fogueira. Cássia Eller, Malandragem, música de Frejá e Cazuza.
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0: Ney Matogrosso, Sangue Latino, de João Ricardo e Paulo Mendonça.

0: Ouvimos Gonzaguinha, do próprio Gonzaguinha, Lindo Lago do Amor.
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0: Beto Guedes, Lumiar, música de Beto Guedes e Ronaldo Bastos.

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6: Olá, ouvinte nacional, muito bom dia para você que sintonizou o seu rádio aqui em Brasília, São Paulo, Recife, Rio de Janeiro e São Luís do Maranhão. Eu sou Milton Rocha e a partir de agora apresento para você o melhor da música brasileira. Você confere comigo ouvindo Elis Regina, para Lennon e McCartney.

Tivemos aí Maria Rita, de Ivan Lins e Ronaldo Monteiro, Madalena. Luiz Melodia, dele mesmo, Fadas. Elis Regina, de Fernando Brant, Márcio Borges e Lô Borges, para Lennon e McCartney. 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Vamos ouvir agora Mariana Leoporassi.

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1: Você ouviu João Bosco, de Aldir Blanc e João Bosco, Plataforma. Beto Guedes, de Ronaldo Bastos, Quando Te Vi. Abrindo o bloco, Mariana Leoporacem, de Baden Powell e Vinícius de Moraes, Samba da Bênção.

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0: Tivemos aí Marisa Monte e Carlinhos Brau e Arnaldo Antunes na estrada. Antes, Martinália, de Celso Fonseca e Ronaldo Bastos, Samba é Tudo. Abrindo o bloco Titãs, de Nando Reis, Os Cegos do Castelo.
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0: A Nacional recebe agora Paulinho Mosca.

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7: Muito bem, você está na Nacional com o melhor da música brasileira. Eu trago agora para você Djavan.

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Tivemos aí Zélia Duncan, de Zélia Duncan e Christian Noyes, Catedral. Zeca Pagodinho, de Chico Buarque de Holanda, a Rita. A Rita ali, dela mesma, Doce Vampiro. Eu apresento agora para você Secos e Molhados, de João Ricardo e João Apolinário, Amor.

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15: Sob o Lago Paranoá existiu a Vila Mauri, onde milhares de operários viveram durante a construção de Brasília. Com a barragem fechada, as águas do rio Paranoá e das chuvas intensas inundaram o lugar. E por isso, quem mergulha no lago encontra vestígios de uma vila esquecida pelo tempo, mas não pela memória. 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

0: Você ouviu Paralamas do Sucesso de Herbert Viana e João Baroni, Alagados. Antes, Baiana System. De Russo Passapusso, Lucro. A primeira, Daniela Mercury. De Caetano Veloso e Gilberto Gil, Divino Maravilhoso.
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0: Eu apresento agora para você Elba Ramalho.

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6: 7:30 em ponto, um ótimo dia para você. Um excelente dia para quem está sintonizado aqui na Rádio Nacional. Brasília, São Paulo, Rio, Amazônia, Alto Solimões, São Luís, Recife. Para quem nos acompanha de todo o Brasil, junto às emissoras parceiras da nossa Rede Nacional de Comunicação Pública. E também um ótimo dia para os nossos amigos do Instagram, do arroba Rádio Nacional Notícias. Este é o Repórter Nacional que está começando agora comigo, Priscila Mazenotti, nesta terça-feira, 22 de setembro de 2026. Vamos aos destaques. Falando em soberania e multilateralismo, Lula abre logo mais a Assembleia Geral da ONU em Nova York. E mais.
7: Secretaria Nacional do Consumidor investiga 70 postos de combustíveis por aumento abusivo de preços.
8: Cidade do Rio de Janeiro amanhece sob ventania. Defesa Civil emitiu alerta pelos celulares dos cariocas.
9: Fim do inverno no Hemisfério Sul. Primavera começa às 9 da noite desta terça-feira. O IMET prevê estação quente com temperaturas acima da média.
10: Bombardeios russos noturnos contra complexos industriais na Ucrânia deixam ao menos 5 mortos.
6: Tudo isso e muito mais aqui no Repórter Nacional, que é produzido pela equipe de rádio jornalismo da EBC.
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6: E antes de darmos início ao nosso noticiário, a gente lembra que por conta do defeso eleitoral não estamos veiculando conteúdos que possam caracterizar publicidade institucional, medida necessária para garantir o cumprimento das normas que regulamentam a comunicação de instituições públicas. Defesa eleitoral que se encerra em 25 de outubro. Agora é 7:32, a gente já começa essa edição do Repórter Nacional falando com Gabriel Corrêa, que está na linha, porque ele tem informações sobre a abertura da Assembleia Geral da ONU, logo mais em Nova York. Presidente Lula discursa às 10 horas da manhã, horário aqui de Brasília. Gabriel, bom dia para você, qual a expectativa?
11: Olá, Priscila. Bom dia para você, bom dia a todos. Exatamente, o discurso começa daqui a pouco, às 10 horas. E o Brasil é, desde 1955, o primeiro a discursar na Assembleia Geral. Lula deve ressaltar a importância do multilateralismo para enfrentar os conflitos internacionais. Ele também deve defender a negociação para a solução de disputas, o respeito ao direito internacional humanitário e a não interferência em assuntos internos de outros países. O presidente Lula também deve reforçar a visão do Brasil sobre a reforma das Nações Unidas, incluindo a expansão do Conselho de Segurança. Só que pouco antes desse discurso de abertura, o presidente Lula tem um encontro bilateral com o secretário-geral das Nações Unidas, Antônio Guterres. Priscila, essa será a última vez que Guterres participa de uma semana de alto nível, já que o seu segundo mandato termina esse ano. Priscila.
6: Zé Gabriel, e aí esse discurso do Lula ocorre...

0: num contexto importante, né? A gente lembra aí a crise no Supremo, tem as questões de democracia, de soberania, tem relatório da BIM dizendo que os Estados Unidos têm intenção de interferir nas eleições aqui no Brasil, né? Será que ele vai se encontrar então com Donald Trump, hein?
1: Bem lembrado, Priscila, é bastante importante. Olha, o Itamaraty, ele não confirmou ainda um possível encontro entre Lula e o presidente dos Estados Unidos. Mas Donald Trump é o segundo a discursar e eles poderiam se cruzar nos bastidores do plenário. Assim como no ano passado, que os dois tiveram um breve encontro, enquanto Trump disse que havia acontecido, a gente se lembra, que havia acontecido uma química excelente entre os dois. Só que de lá para cá isso mudou um pouco. A Agência Brasileira de Inteligência apontou risco de interferência dos Estados Unidos nas eleições brasileiras, como você lembrou. A aplicação da lei Magnitsky contra o ministro do STF, Alexandre de Moraes, continuou vigente, além do cancelamento de vistos de outros ministros. O Departamento de Estado dos Estados Unidos também classificou as facções criminosas brasileiras como terroristas, o que pode ser usado como um pretexto para sanções econômicas e ou intervenções militares. E os Estados Unidos também revogaram o visto da embaixadora do Brasil em Washington, alegando demora no aval ao novo embaixador norte-americano. E claro, Priscila, os Estados Unidos também anunciaram em julho as tarifas de 25% sobre produtos brasileiros, alegando práticas comerciais desleais, além das tarifas de 12,5% sobre dezenas de nações, incluindo o Brasil, associadas a alegações de falta de fiscalização sobre trabalho forçado. Priscila, ontem, em uma entrevista a uma emissora norte-americana, o presidente Lula disse que o governo brasileiro não pretende aplicar a lei de reciprocidade contra os Estados Unidos em relação a essas tarifas impostas por Washington, enquanto as negociações prosseguirem. Não há confirmação ainda se Lula vai falar com a imprensa depois de abrir a Assembleia Geral da ONU hoje. Perto das 3 da tarde, o avião presidencial decola de Nova York em direção ao Brasil e a expectativa é que o presidente Lula chegue a Brasília pouco antes da meia-noite. Priscila, eu volto contigo.
0: Pois é, essas negociações que continuam nas reuniões de alto nível, né? O ministro Mauro Vieira está por lá também tratando desse assunto. Vamos acompanhar Gabriel Correia. Obrigada pelas informações. E aqui no Brasil, o ministro Alexandre de Moraes do Supremo Tribunal Federal se declarou impedido de analisar a ação que pede informações sobre a visita da esposa dele, a Viviane Barsi, ao Senado. Não só informações sobre ela, como também sobre o careca do INSS, o Daniel Vorkaro, né? Ele tinha sido escolhido relator por sorteio. Vamos saber mais com Gésio Passos.
2: O ministro do Supremo Tribunal Federal, Alexandre de Moraes, se declarou impedido de analisar um mandado de segurança que pede registros de entrada e saída do Senado de sua esposa, a advogada Viviane Barsi, do ex-banqueiro Daniel Vorkaro e de Antônio Carlos Camilo Antunes, conhecido como careca do INSS. A legislação proíbe que um magistrado analise um caso quando um parente é parte no processo. O pedido de acesso a essas informações, feito por um vereador de Curitiba, foi negado pelo Senado em fevereiro. Inicialmente, a ação tramitou na Justiça do Paraná, mas por envolver o presidente do Senado, Davi Alcolumbre, foi encaminhada ao STF. Ao negar acesso, o Senado alegou que os dados constituíam informações pessoais resguardadas pela Lei de Proteção de Dados Pessoais. Já a ação argumenta que os registros de entrada e saída em prédios públicos é de interesse coletivo e não podem ficar sob sigilo. Alexandre de Moraes solicitou à presidência do STF a redistribuição do mandado de segurança nos termos regimentais. A reportagem não conseguiu contato com a defesa dos citados. Da Rádio Nacional em Brasília, Gésio Passos.
0: O que que acontece agora, gente? Esse processo foi devolvido para uma nova distribuição, né? Essa distribuição é feita eletronicamente quando será escolhido, portanto, um novo relator.
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0: Recadinho para os eleitores, viu? O Tribunal Superior Eleitoral está enviando alertas por meio do aplicativo e-Título, com orientações. Local de votação, sessão, o que levar, esse tipo de coisa, né? Vamos saber as informações com o Antônio Neves, da Rádio Unitins FM de Palmas, emissora da Rede Nacional de Comunicação Pública.
3: O Tribunal Superior Eleitoral começou a enviar notificações aos eleitores pelo aplicativo e-Título. Os alertas trazem orientações sobre serviços eleitorais, consulta ao local de votação e atualização do aplicativo. Segundo

0: TSE, as mensagens continuarão durante o período eleitoral, inclusive entre o primeiro e o eventual segundo turno. O tribunal recomenda que os eleitores atualizem o e-título e confiram com antecedência a zona e a seção onde vão votar. A consulta ao local de votação também está disponível no portal do TSE. O aplicativo é gratuito e reúne diversos serviços da Justiça Eleitoral.
1: Antônio Neves, da Rádio Unitins FM de Palmas, Tocantins, para a Rádio Nacional de Brasília.
2: E ainda falando sobre eleições, mas sobre locais de votação. É que pelo menos aqui em Brasília, gente, ia ser feriado nas escolas em todas na sexta-feira antes das eleições, né? Antes do primeiro e antes do segundo turno. Agora isso mudou. A folga vai ser apenas para as escolas em que haverá votação. Naquelas que não vai ter votação, gente, a aula vai ser normal, viu? Atenção, estudantes. Vamos conferir com Daniela Longuinho.
3: O governo do Distrito Federal mudou o decreto que previa a suspensão em toda a rede de ensino pública e privada nas duas sextas-feiras que antecedem o primeiro e o segundo turno das eleições, dias 2 e 23 de outubro. Com a alteração do decreto, publicado em 11 de setembro, as escolas privadas que não forem requisitadas como locais de votação devem permanecer em funcionamento regular, com a manutenção integral das atividades nestas datas. A mudança foi publicada no Diário Oficial do DF nesta segunda-feira. Já as escolas públicas continuam com as aulas suspensas nos dias 2 e 23 de outubro, assim como as escolas particulares que forem locais de votação. Se não houver segundo turno, a medida será cancelada no dia 23 de outubro. Para as creches, as atividades permanecem sem alterações. A reposição de horas-aula na rede pública de ensino deve seguir as diretrizes da Secretaria de Estado de Educação. Para as escolas privadas que tiverem as aulas suspensas, a reposição ficará a critério de cada instituição. Com informações da Agência Brasil, da Rádio Nacional em Brasília, Daniela Longuinho.
2: E vamos saber como será a terça-feira dos presidenciáveis. Augusto Cury do Avante, em São Paulo, tem agenda de entrevistas, faz caminhada na região do Brás, participa de sabatina da revista Veja. Clariana Barão, do Democracia Cristã, está na Paraíba, tem agenda na capital João Pessoa. Edmilson Costa, do PCB, faz panfletagem e caminhada em Belo Horizonte. Hertz Dias, do PSTU, participa de podcast. Já Flávio Bolsonaro, do PL, estará no Maranhão, faz motocarreata e comício. Enquanto isso, Romeu Zema, do Novo, vai estar em Poços de Caldas, em Minas Gerais, tem almoço com empresários e faz caminhada no centro da cidade. Em Goiás, estará Ronaldo Caiado, do PSD, carreata em Buriti Alegre, Morrinhos, e depois reunião com lideranças em Lusiânia. Samara Martins, do Unidade Popular, se reúne com a equipe do partido. Wilson Graça, do Democrata, grava material de campanha. Rui Costa Pimenta, do PCO, Lula do PT e Renan Santos, do Missão, sem agenda de campanha para hoje. 7h42, a Advocacia Geral da União considerou insuficiente a proposta apresentada pela plataforma Discord para proteger usuários, chamou essa proposta de genérica e acabou fazendo um novo pedido de providências à Justiça. Gésio Passos tem os detalhes.
4: A Advocacia Geral da União apresentou, nesta segunda-feira, um novo pedido à Justiça Federal para que a rede social Discord seja obrigada a tomar medidas efetivas para proteger mulheres, crianças e adolescentes. Para a AGU, a plataforma apresentou uma proposta de conciliação com a União de forma genérica e insuficiente para resolver as falhas apontadas pelo governo federal. O Discord é uma plataforma muito usada por jovens que permite conversas por texto, áudio e vídeo e a formação de comunidades. No começo deste mês, a 14ª Vara Federal Cível do Distrito Federal havia concedido o prazo de 10 dias para o Discord apresentar uma proposta de conciliação com o governo federal. No novo pedido, a AGU considera que a plataforma não adota requisitos exigidos pela legislação brasileira, incluindo o ECA digital. O governo solicita reforço dos mecanismos de controle dos pais, a ampliação da cooperação com autoridades nacionais e a implantação de sistemas capazes de detectar e prevenir situações que representem riscos à criança.

0: E ainda falando de AGU, mas dessa vez envolvendo Marco Buzzi, ministro do Superior Tribunal de Justiça acusado de assédio sexual, a AGU pediu para o STF a perda definitiva do cargo dele, a suspensão do salário até o julgamento definitivo da ação. Essa é a primeira ação para perda de cargo depois que o Supremo determinou o fim da aposentadoria compulsória como pena máxima para magistrados condenados por faltas graves. A gente lembra aqui que Buzzi foi acusado de tentar agarrar uma jovem que é filha de um casal de amigos dele durante um banho de mar, episódio que teria ocorrido em janeiro deste ano, quando o ministro, a jovem e os pais dela estavam passando férias em Balneário Camboriú, litoral de Santa Catarina, e ele nega a acusação. Vamos agora dar um pulinho até Paris? Vamos conversar com a Daniela Franco, as informações da Rádio França Internacional? Pois é, mas ela fala sobre guerra, viu? Destaca pra gente que os bombardeios noturnos russos contra complexos industriais da Ucrânia deixaram pelo menos 5 mortos. Dani, bom dia para você. Quais são as informações?
1: Olá, Pri, bom dia para você, bom dia aos ouvintes do Repórter Nacional. Pois é, 5 mortos no total, bombardeios russos contra complexos industriais mataram em Dnipro ao menos 4 pessoas e feriram 6 aí nessa região que fica no centro-leste do país. 4 bairros da localidade foram visados por mísseis, drones e tiros de artilharia. As operações de buscas nos escombros continuam nessa manhã. E infraestruturas industriais também foram atingidas em Kryvyi Rih, Pavlograd, outras 2 cidades aí dessa mesma região no centro-leste da Ucrânia. Em Mykolaiv, no sul, um drone russo de longo alcance matou também uma criança de 3 anos. 5 mortos, então, no total nesses ataques. E um bombardeio contra uma central elétrica em Chernihiv, que fica no norte da Ucrânia, deixou também cerca de 100 mil residências sem energia elétrica. Segundo a Ucrânia, na última noite, as forças russas usaram mísseis balísticos, mísseis de cruzeiro e também 212 drones nesses ataques. E as autoridades russas indicam que drones ucranianos também foram lançados contra a região de Samara, que fica no sudoeste da Rússia, matando uma pessoa e ferindo 4 nessa região que abriga refinarias de petróleo. O Ministério Russo da Defesa indicou que destruiu quase 300 drones ucranianos sobre várias regiões russas também na última noite. E é importante falar que em reunião à margem da Assembleia Geral da ONU lá em Nova York hoje, o presidente ucraniano Volodymyr Zelensky deve tentar convencer o presidente americano Donald Trump a relançar aí as negociações de paz com a Rússia. Ao vivo da Rádio França Internacional em Paris, Daniela Franco para o Repórter Nacional.
0: Então, essa foi Daniela Franco, da Rádio França Internacional. 7h49, você já ouviu aqui no Repórter Nacional que o presidente Lula abre logo mais a Assembleia Geral da ONU em Nova York, e você ainda vai ouvir.
2: Em Recife, pintura de mega mural e passeio turístico temático celebram vida e legado do cantor e compositor Chico Sainz.
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0: As buscas pelo helicóptero em que estava o cantor Rick, da dupla Rick e Renner, serão retomadas agora pela manhã. Aliás, continuaram durante toda a noite também, né? A família e a equipe permanecem aguardando informações oficiais, inclusive pediram que ninguém compartilhe boatos ou informações não confirmadas ainda. O helicóptero saiu de Porto Belo, no litoral norte, em direção à região de São Joaquim, Santa Catarina. As buscas estão concentradas numa região de 30 quilômetros ali entre o local em que foi avistada a queda e o ponto onde foi registrado o último sinal de celular de um dos tripulantes. E aí, como é uma zona rural, o trabalho é feito com apoio de viaturas com tração 4x4 e também drones. Além de Rick, estavam no helicóptero o empresário Bruno Avelar, o videomaker Paulo Soares e o piloto do helicóptero, que não teve o nome divulgado. Nas redes sociais, a equipe do empresário pede ajuda a moradores da região para que eles informem se ouviram algum estrondo, fumaça, clarão, ou se viram aí o helicóptero voando baixo, né? Na hora, o alerta era vermelho na Serra Catarinense, quando o helicóptero em que estava o cantor cantor desapareceu. E esse mau tempo, gente, é justamente o que dificulta as buscas.

0: no dia de hoje, né? As buscas, inclusive, continuam, mesmo com essa possibilidade de temporais e de queda de granizo. Já que estamos falando de tempo, de previsão do tempo, olha só, o Alerta Sonora anunciou ontem à noite a chegada de ventos fortes no Rio de Janeiro e já nas primeiras horas de hoje, ventania na capital fluminense e em outras regiões do estado. Previsão de que o dia vai ser assim, né, Cristiane Ribeiro? Bom dia para você, ventania que assusta.
1: Bom dia, Priscila. Bom dia também aos ouvintes. Assusta muito. A cidade aqui do Rio de Janeiro amanheceu sob forte ventania. As rajadas começaram ainda de madrugada e a previsão é que se intensifiquem ao longo do dia, piorando à noite com a chegada de uma frente fria que está vindo de São Paulo. Além da capital, há registro de ventos fortes e chuva na Costa Verde e na região norte do estado. Por volta das 5h30 da manhã, o Climatempo registrou ventos de 63 km por hora na estação do aeroporto do Galeão, na Ilha do Governador, zona norte aqui do Rio. O alerta para os cariocas soou ontem às 8h15 da noite. Moradores da capital fluminense receberam o aviso da Defesa Civil pelos celulares sobre a ventania e a chegada da frente fria com chuva forte, ventos e raios. Segundo o Sistema Alerta Rio, as áreas de instabilidade associadas à aproximação de uma frente fria continental podem provocar céu nublado a encoberto e pancadas de chuva durante a tarde e a noite, acompanhadas de raios e ventos de até 80 km por hora. Mas o dia será quente, tá, Priscila? Com a temperatura máxima em torno de 30 graus. Somente à noite, com a chegada da frente fria, as temperaturas devem cair um pouco. Ainda de acordo com o Sistema Alerta Rio, a chuva e os ventos fortes devem seguir até quarta-feira e as temperaturas podem cair, com a máxima ficando em torno de 22 graus. É com você, Priscila.
0: Oi, Cris. Obrigada aí pelas informações. Pois é, gente, é o inverno indo embora, a primavera chegando, primavera que começa hoje à noite às 9 horas e 5 minutos exatamente. Segundo a previsão do IMET, a estação deve ser quente, com temperaturas acima da média. Vamos conferir com Sara Kines.
2: A primavera chega com o aumento das temperaturas na maior parte do Brasil. No centro-norte do país, os termômetros podem subir 2 graus acima da média. A exceção é o sudoeste do Rio Grande do Sul e fronteira com o Uruguai, onde as temperaturas devem ficar abaixo da média. As ondas de calor podem favorecer a formação rápida de tempestades severas devido ao choque entre o ar quente e as frentes frias. O meteorologista do IMET, Leidson Galvincio Dantas, comenta a previsão das chuvas sob influência do El Niño.
3: É esperado que ocorra acumulados abaixo da média na porção centro-norte do Brasil. Chuvas acima da média são esperadas na costa leste do Nordeste e na porção centro-sul do Brasil, principalmente nos estados do Rio Grande do Sul, Paraná e Santa Catarina.
2: Na transição entre as estações seca e chuvosa, a primavera pode registrar as primeiras chuvas provocadas pela zona de convergência do Atlântico Sul, o corredor de umidade que se forma entre a região amazônica e o Oceano Atlântico. O fenômeno deve trazer chuvas para o Sudeste, Centro-Oeste, Acre e Rondônia. Na região Sul, podem ocorrer temporais, rajadas de vento, raios e granizo. Na região norte, o volume de chuva deve ficar abaixo da média histórica, com exceção do leste do Acre, extremo noroeste do Pará e norte do Amapá. A falta de chuva também predomina em quase todo o Nordeste, exceto no trecho entre Rio Grande do Norte e Alagoas. No centro-oeste, o tempo seco deve predominar no centro-norte do Mato Grosso e no norte de Goiás. Primavera chuvosa no sudeste, com acumulados de até 100 milímetros. Na região sul, a estação também será de muita chuva em todos os estados. Com produção de Dayana Vitor, da Rádio Nacional em São Paulo, Sara Kines.
0: Denúncias sobre abusos nos preços dos combustíveis deixam em alerta órgãos de defesa do consumidor em 4 estados. Ainda hoje, devem ser definidas ações coordenadas de fiscalização em todo o país. Priscila Terezo, bom dia para você. Explica para gente.
4: Oi, Priscila. Um bom dia para você, um bom dia a todos.

0: A Senacom, que é a Secretaria Nacional do Consumidor, vai investigar 70 postos de combustíveis por suspeitas de aumento abusivo de preços. As multas podem chegar a 14 milhões de reais, conforme o Código de Defesa do Consumidor. As fiscalizações encaminhadas pela ANP, que é a Agência Nacional do Petróleo, apontaram aumento na margem de lucro superior a 70% em postos no Rio de Janeiro, Espírito Santo, São Paulo e Paraná. Os estabelecimentos vão ter 15 dias para apresentar defesa. Além disso, na última sexta-feira, a ANP informou a Senacom ter recebido mais de 300 denúncias relacionadas a possíveis reajustes abusivos. As informações foram compartilhadas com a secretaria para fiscalização e análise do comportamento dos preços no mercado. Uma reunião emergencial com os órgãos de defesa do consumidor ocorre hoje para realizar ações coordenadas de fiscalização em todo o país. A Senacom é um órgão do Ministério da Justiça e Segurança Pública e sua atuação não substitui a da agência reguladora e dos PROCONs. O objetivo é ampliar e integrar o esforço de fiscalização e de proteção do consumidor em toda a cadeia de combustíveis no país. Para isso, é importante que os consumidores denunciem irregularidades, como aumentos injustificados e outras práticas lesivas. As comunicações podem ser feitas nos PROCONs estaduais e municipais e também diretamente à ANP, no telefone gratuito 0800 970 0267 ou então no formulário de denúncias que está disponível no site da agência reguladora. Priscila, volto com você.
1: Ok, Pri, obrigada. Ótimo dia para você. Falamos agora dos 60 anos de nascimento de Chico Science, que serão celebrados em grande estilo no Recife. Programação inclui inauguração de um mega mural de arte urbana e um passeio guiado pelos caminhos que inspiraram o movimento Mangue Beat. Madison Euler conta mais sobre a festa.
2: No ano em que celebraria 60 anos de vida, o cantor e compositor pernambucano Chico Science ganha nesta terça-feira mais duas homenagens festejando sua vida, obra e legado à frente do movimento Mangue Beat. O músico, que faleceu em um acidente de automóvel em 1997, será homenageado com a instalação de um mega mural e também de um passeio turístico temático em Recife. Nesta terça-feira, será realizado o roteiro turístico intitulado Um Passo à Frente e Você Não Está Mais no Mesmo Lugar, que propõe uma imersão na vida e na obra de Chico Science e nas conexões do Mangue Beat com a história cultural da capital pernambucana. A iniciativa da Prefeitura faz parte do projeto Olha Recife, criado para apresentar a trajetória do artista e a relação com espaços emblemáticos da cidade que marcaram a história do movimento Mangue Beat, como destaca Braulio Moura, gerente de inovação turística da Prefeitura.
3: No roteiro, os participantes irão passar por lugares como a Praça do Marco Zero, a estátua de Chico Science na Rua da Moeda, o Mercado de São José e o Pátio de São Pedro, lugares icônicos da cultura afro-pernambucana e do Mangue Beat. A participação é gratuita e não precisa de inscrições.
2: O passeio começa às 10 da manhã, com saída da Praça do Arsenal, e inclui ainda o Memorial Chico Science, onde são abordados os movimentos culturais realizados no espaço, enquanto no Mercado de São José, o destaque é a tradição dos instrumentos utilizados no maracatu. De acordo com a demanda, haverá outras edições. Já o mega mural será instalado na fachada do Moto by Hilton, na Rua da Guia, no bairro do Recife, com previsão de entrega ainda para este segundo semestre. Com produção de Luciene Cruz e sonoplastia de Jailton Sodré, da Rádio Nacional em São Luís, Madison Miller. Foi no mangue, catar lixo, pegar caranguejo, conversar com o
1: urubu. Vamos ouvir mais um pouquinho de Chico Science para encerrar o jornal em grande estilo, hein, gente? Agora 7 horas e 59 minutos, trabalhos técnicos de Egbert Martins. Você confere agora o Alô, Alô Brasil com José Luiz da Atena. Uma ótima terça para você, uma terça musical para todo mundo. Até amanhã, gente. 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
9: Alô, alô, Brasil! Começando, hoje é terça-feira, dia 22 de setembro de 2026. Sejam todos bem-vindos, todas bem-vindas para mais um dia. E olha, cada dia com a sua agonia, né? E no Supremo não tá falhando um dia. Não tem dia em paz, não tem dia tranquilo. A gente não morre de monotonia com esses celulares do Daniel Vorcaro. E é um monte de celular, né? Não é um só, não. É um montalhão de celular despejando informações, dados, gravações, enfim. E a mais recente, não sei se vocês acompanharam, colocou na alça de mira da Polícia Federal o ministro Cássio Nunes Marques. Sim, ele, ministro do Supremo Tribunal Federal, que naquela sessão malfadada do dia 15, exatamente uma semana atrás, teve aquela sessão para supostamente abrir um processo, ou não, né, discutir pelo menos a possibilidade de abertura de um processo contra Alexandre Moraes. Foi um caos terrível. E naquela oportunidade, naquele dia, já tinha surgido algumas informações envolvendo o nome de Cássio Nunes Marques. O filho dele, o Kevin, com K também, advogado, apareceram informações de que ele receberia uma mensalidade, um mensalinho do Daniel Vorcaro de 500 mil por mês. Uma informação ainda seria apurada, como todas as demais, né? Vamos combinar, todas as demais têm que ser apuradas, enfim, para se ter certeza da realidade, porque muitas delas são terceiros falando de pessoas, então é preciso tomar cuidado. Mas agora, olha só, apareceu um contrato, uma minuta de um contrato de pessoas ligadas ao Cássio Nunes Marques, um desembargador casado com uma advogada, e um contrato no valor de 427 milhões. 427 milhões. É muito milhão junto, hein? Muito milhão junto num contrato firmado

entre um escritório de advocacia ligado a Cássio Nunes Marques, um contrato assinado com Daniel Vorcaro. Então essa é a bola da vez, até a próxima, que vai surgir daqui a pouco. Não vamos duvidar disso. Fora isso, a Polícia Federal descobriu também, olha só que interessante, o senador Flávio Bolsonaro, que é senador da República e é candidato à presidência da República. O senador Flávio Bolsonaro, ele destinou verbas de uma emenda parlamentar no valor de quase 200 mil reais, sabe para quem? Para um projeto esportivo a pedido do miliciano Robson Calisto. O Robson Calisto é conhecido como Peixe e é miliciano condenado por envolvimento na morte da vereadora Marielle Franco. Só isso. Só isso. Condenado já, não é que ele é suspeito. Ele está condenado já por envolvimento na morte daquele crime bárbaro que aconteceu no Rio de Janeiro, vitimando o motorista e a vereadora Marielle Franco. Esse Robson Calisto, o tal do Peixe, condenado, foi agraciado com 200 mil reais de um projeto, para um projeto de esportes, a partir de uma emenda parlamentar assinada pelo senador Flávio Bolsonaro. Bom, fora tudo isso, tem a abertura da Assembleia Geral da ONU com o discurso esperado do presidente Luiz Inácio Lula da Silva, que vai falar sobre democracia, sobre paz mundial, sobre o comércio bilateral, sobre protecionismo, criticar o protecionismo, sobre taxas que têm sido aplicadas à torto e à direito, e também defender a soberania dos povos, em particular a soberania dos países da América Latina, tão ameaçada nos últimos tempos. Fora isso ainda, Karina Barbosa, temos a chegada dela. Ela vai chegar, vai chegar. Ela chega molhada, o que pode ser interessante até, né, Karina? Você fez uma cara agora que me suscitou esse raciocínio que pro horário não é muito adequado. Mas ela chega... Ah, como chega todo ano, né? Como chega todo ano. E aqui em São Paulo, hoje, o termômetro até que subiu um pouco. A primavera vai trazer temperaturas mais elevadas. Mas um dia que vai ser de chuva aqui em São Paulo. Está sendo desde a madrugada, muita chuva. Mas ela está chegando. Tem que ser essa música, né, Ricardo? Até porque é ele que está cantando, né?

0: Vera vai chegar às 9h05 da noite. Vou estar dormindo já. Desculpe, Primavera, mas não vou poder esperar você chegar. Mas respeito demais a primavera. Vamos falar sobre a primavera que chega hoje. Chuvosa. Chuvosa para boa parte do país, inclusive aqui São Paulo. Aliás, aproveitando ao som do síndico Tim Maia, o aeroporto de Viracopos, em Campinas, está operando com atrasos nos voos agora pela manhã, por causa de problemas de falta de energia. A informação é a seguinte, ó, uma falha elétrica atingiu uma subestação que alimenta o saguão de check-in dos voos. Isso começou às 3h10 da manhã e, segundo a concessionária Aeroportos Brasil, o problema está em processo de normalização. Quando eu falo assim é que está ruim ainda. Não acredita nisso, não. Processo não nos interessa. Tem que voltar a energia e depois que volta a energia, o caos ainda demora um pouco para ser superado. Então é o seguinte, ó, você está vindo para São Paulo e se você pegou aquele voo que desembarca em Viracopos, se prepara, meu velho, se prepara, porque pode ser que atrase, pode ser que você seja transferido para outro aeroporto, Congonhas ou Cumbica, sabe Deus, até que a situação seja superada. Então é isso, confirmada essa situação. Falta de energia elétrica no aeroporto de Viracopos, a subestação que alimenta o saguão de check-in, está com problemas, começou de madrugada e não há hora para ser normalizada. Vamos ficar de olho aqui para avisar assim que tudo for superado, tá bom? Falar ainda de problemas aéreos, um drama está sendo enfrentado a partir da informação de um helicóptero que desapareceu em Santa Catarina. E o Vicente Figueira tem informações sobre essas buscas, né, Vicente? Bom dia para você.
1: É isso aí, Agostinho. Bom dia a você, bom dia aos nossos ouvintes, bom dia à nossa equipe. As buscas, Agostinho, pelo helicóptero que levava o cantor Rick, da dupla Rick Renner, continuam nesta terça-feira em Santa Catarina. Equipes de bombeiros utilizam drones com câmera térmica para tentar localizar a aeronave na zona rural de Urubici, na Serra. O último sinal do transponder do helicóptero foi registrado ontem. Além do cantor, estavam a bordo o empresário Bruno Avelar, o videomaker Paulo Soares e o piloto, que ainda não teve o seu nome divulgado. Um dos drones equipado para identificar fontes de calor pertence à Defesa Civil de Santa Catarina e sobrevoa a região de Santa Bárbara. Outro equipamento semelhante, dos bombeiros militares, também será empregado nas buscas. O helicóptero saiu de Porto Belo, no litoral norte, com destino a São Joaquim, porém não chegou no local previsto. Participam da operação equipes dos bombeiros, da Polícia Militar, da Defesa Civil e também da Força Aérea Brasileira.
0: É isso, vamos acompanhar equipamentos de ponta, como disse aí o Vicente, estão sendo utilizados, drones que captam o calor do corpo, enfim, está sendo tentado tudo aí, Defesa Civil, Corpo de Bombeiros, a Força Aérea Brasileira também, está todo mundo destacado para essa operação que foi iniciada ontem, segunda-feira, assim que houve a informação da perda do sinal dessa aeronave. Vamos torcer para que tudo dê certo, tá certo? 8h11 agora, nem falei para você mandar mensagem para a gente, mas vou falar agora. Manda mensagem aí no nosso zap, 11 97469 0138. Manda mensagem para a gente, manda mensagem aí de áudio, de vídeo, de texto, manda mensagem para a gente saber onde você está acompanhando a gente, tá bom? Olha, vamos para o Rio de Janeiro. Daqui a pouco vou destacar aqui essa informação que é importante, hein? Importante demais. Emendas parlamentares que estão sendo alvo também de apuração do ministro Flávio Dino. O destino dessas emendas, para onde elas vão, com que interesse. Que é dinheiro público, né? É dinheiro público sendo gasto aí pelos parlamentares. Até aí tudo bem. O parlamentar tem que atender às necessidades das suas bases. Mas quando um senador destina dinheiro para miliciano, que diabo de base é essa que esse senador tem? Que base tem esse parlamentar que, segundo informações da polícia, destinou quase 200 mil reais para um projeto comandado por um miliciano. Estamos falando do senador Flávio Bolsonaro, já já vou dar detalhes sobre essa operação, tá certo? 8h13, vamos antes para o Rio de Janeiro. A Cristiane Ribeiro está com a gente, né, Cris? Bom dia.
2: Bom dia, Agostinho. Bom dia também aos nossos ouvintes. Agostinho, a cidade aqui do Rio de Janeiro amanheceu sob forte ventania. As rajadas começaram ainda de madrugada e a previsão é que se intensifiquem ao longo do dia, piorando à noite com a chegada de uma frente fria que está vindo aí de São Paulo. Além da capital, há registro de ventos fortes e chuva na Costa Verde e na região norte do estado. Por volta das 5h30 da manhã, o Climatempo registrou ventos de 63 km por hora na estação do aeroporto do Galeão, aqui na Ilha do Governador, na Zona Norte. O alerta para os cariocas soou ontem às 8h15 da noite. Moradores da capital fluminense receberam o aviso da Defesa Civil pelos celulares sobre a ventania e a chegada da frente fria, com chuva forte, ventos e raios. Segundo o Sistema Alerta Rio, áreas de instabilidades associadas à aproximação de uma frente fria continental podem provocar céu nublado ou encoberto e pancadas de chuva durante a tarde e a noite, acompanhadas também de raios e ventos até 80 km por hora. Mas o dia de hoje vai ser quente, Agostinho. A temperatura máxima vai ficar em torno dos 30 graus. Somente à noite, com a chegada da frente fria, as temperaturas devem cair um pouco. Ainda de acordo com o Sistema Alerta Rio, a chuva e os ventos fortes devem seguir até amanhã, quarta-feira, e as temperaturas devem chegar no máximo aí a 22 graus. Volto com você, Agostinho.
0: Valeu, Cris. Cristiane Ribeiro falando com a gente direto do Rio de Janeiro. A Cris falou sobre a previsão do tempo, né? Realmente está feio o tempo aqui em São Paulo. Se for tudo que está aqui para vocês aí no Rio, segura, hein? Está chovendo demais, demais, demais, demais, com as consequências que uma chuva como essa tem. Já falamos que o aeroporto de Viracopos está com problemas, atraso nos voos desde o início das operações agora pela manhã. O trânsito deve estar uma bomba, está uma porcaria o trânsito, com certeza. Vai ter farol quebrado, aquela desgraceira toda que São Paulo apresenta, porque não tem estrutura, não consegue se preparar para a chuva. E ela vem, a chuva vem mesmo, não adianta. Vem chuva mesmo e aí a cidade para. Mas olha, a primavera está chegando, chega às 9h05 da noite no Hemisfério Sul, e essa virada da estação coincide mesmo com a passagem de uma frente fria que deve espalhar chuva por toda a região sudeste, pelo centro-oeste, e no sul vai despencar a temperatura. No Paraná, Rio Grande do Sul e Santa Catarina. Segundo o Instituto Nacional de Meteorologia, a estação vai até o dia 21 de dezembro, né, a primavera, vai terminar dia 21 de dezembro às 18h50. Se quiser anotar aí já para contar a passagem da primavera, pode anotar, 21 de dezembro termina a primavera, e essa frente fria que está avançando pelo país já trouxe essa chuvarada toda aqui para São Paulo, e o cenário tende a se repetir no Rio de Janeiro, Minas Gerais, Mato Grosso do Sul e a massa de ar polar fria vai derrubar as temperaturas no sul, especificamente no Rio Grande do Sul, nas serras de Santa Catarina, e também a possibilidade de geada já a partir de amanhã, quarta-feira. Mas calma, tranquilidade. Depois dessa virada mais fria, a tendência para a primavera, nos próximos dias, são temperaturas um pouco mais quentes, mais elevadas em boa parte do Brasil. 8h17, vamos falar aqui de São Paulo. Nosso Leandro Martins tem informações ao vivo pra gente, né, Leandro? Tava de férias, né, meu velho? Seja bem-vindo.
3: Não, muito obrigado, Agostinho. Bom dia a você, bom dia a todos. Não, não estava de férias.
0: Não?
3: Estava no outro programa. Vamos lá.
0: Ah, então tá bom.
3: Eu trago informações muito importantes que afetam muita gente, porque aumento abusivo de combustíveis. É que a Senacom, Secretaria Nacional do Consumidor, abriu 70 processos contrapostos por suspeita de aumento abusivo de combustíveis. Os estabelecimentos fiscalizados ficam aqui em São Paulo e também no Rio de Janeiro, Espírito Santo e Paraná. E eles poderão ser multados em até 14 milhões de reais, com base no Código de Defesa do Consumidor. A medida abre uma nova etapa da fiscalização do mercado de combustíveis, conduzida pela Senacom, a partir de uma cooperação técnica entre a Secretaria e a ANP, Agência Nacional do Petróleo, Gás Natural e Biocombustíveis. Na última sexta-feira, dia 18, a ANP informou a Senacom ter recebido cerca de 330 denúncias relacionadas a possíveis aumentos abusivos de preços e compartilhou informações para realizar a fiscalização e analisar o comportamento desses preços no mercado. Os atos de fiscalização registraram aumentos de margens superiores a 70% em postos localizados nesses quatro estados. Bom, com a instauração dos processos, os postos têm agora um prazo de 15 dias para apresentar a sua defesa. Se for comprovada a responsabilidade, esses comércios então podem sofrer as multas. Devido a esse aumento das margens de lucro, já identificado em sete estados, e de denúncias registradas em outros 15 estados, a Senacom convocou para hoje, terça-feira, uma reunião nacional emergencial com os PROCONs, enfim, os órgãos de defesa do consumidor, para organizar operações coordenadas de fiscalização em todo o país. A Senacom ressalta que a liberdade de preços no mercado de combustível não afasta a atuação dos órgãos de defesa do consumidor quando há indício de aumento abusivo, ou seja, valores elevados sem justificativa compatível com os custos. Então, você, ouvinte, se tiver alguma denúncia, souber de algum posto que está extrapolando demais do preço, pode apresentar, fazer a denúncia junto ao PROCON do seu estado ou mesmo à ANP, Agência Nacional do Petróleo, Agostinho.
0: É isso, assina embaixo. Tem que denunciar mesmo, tem que denunciar mesmo. O consumidor é duro.

0: Você tem que cobrar do consumidor que ele cuide de tudo, né? Porque a fiscalização não dá conta, são muitos postos e tem muita gente desonesta também. Tem muita gente honesta? Tem, mas tem muito desonesto também nesse setor aí de combustíveis. Então você tem que ficar alerta aos dois extremos. Se for muito barato, muito abaixo do padrão, também desconfia. Que o produto não deve ser de procedência muito confiável. E se for muito caro, aí por questões óbvias você tem que mesmo evitar abastecer o carro nesses exploradores e denunciar para que a autoridade chegue lá e cobre, né? Por que que tá tão alto? Mostra aí as notas, o que que tá acontecendo aqui, tá certo? E tem posto cobrando muito, muito alto mesmo. E a gente sabe que o governo federal tem feito das tripas coração para baixar taxa, para compensar o preço do barril do petróleo que tem subido no mercado internacional por causa da crise entre Irã e Estados Unidos. Enfim, o governo brasileiro tem tentado usar os recursos que tem à mão para tentar segurar o preço do combustível em condições adequadas, tá bom? Olha só, uma informação importante aqui: o senador Flávio Bolsonaro, que é candidato à presidência da República, destinou uma emenda parlamentar de quase R$ 200 mil para um projeto esportivo. Até aí, ok. O problema é quem pediu essa grana. É o tal do Robson Calisto, conhecido como Peixe, que é miliciano condenado por envolvimento na morte da vereadora Marielle Franco. De novo, não é que ele é suspeito, ele foi condenado. Está condenado pela morte, pela participação no assassinato da vereadora Marielle Franco. A emenda foi negociada em 2023 entre o tal do Peixe e uma mulher identificada como Maria de Fátima Bezerra Castro, que nada mais é do que a secretária parlamentar no gabinete de Flávio Bolsonaro, no Senado Federal. Marielle e o motorista Anderson Gomes, só para lembrar, foram assassinados de forma bárbara no centro do Rio de Janeiro em 2018. A Polícia Federal tem indícios de que o dinheiro da emenda autorizada por Flávio Bolsonaro, esse dinheiro foi desviado. O caso foi noticiado pelo jornal Estado de São Paulo e pela revista Piauí. A Polícia Federal encontrou mensagens de WhatsApp trocadas entre o tal do Peixe, o miliciano, e a assessora de Flávio Bolsonaro, a Maria de Fátima. No celular do miliciano foi identificado um diálogo. O Flávio Bolsonaro foi procurado depois disso e disse, por meio da assessoria dele, que a emenda foi destinada seguindo a legislação vigente. Falou só isso. Em uma das mensagens identificadas pela polícia, mensagem de WhatsApp, entre o miliciano e a assessora de Flávio Bolsonaro, o miliciano, o tal do Peixe, fala o seguinte, ó: amiga, vê com o nosso senador se ele consegue nos ajudar. E aí a assessora do Flávio Bolsonaro responde: manda solicitação, meu amigo, um e-mail ou um ofício. Segundo a Polícia Federal, Flávio Bolsonaro repassou exatos R$ 199.999,79. Só para lembrar, o Flávio Bolsonaro, na época que era deputado federal, ele homenageou e condecorou um ex-capitão do BOPE, o Adriano da Nóbrega, que chefiava, só isso, um grupo de milicianos chamado Escritório do Crime. E acabou sendo assassinado em 2020, o Adriano da Nóbrega, durante uma troca de tiros com a polícia da Bahia. Então, parece que esse contato com milicianos não é uma coisa nova, não é uma coisa nova. Agora, o que é novo é essa destinação de verbas, segundo a Polícia Federal, R$ 200 mil, quase R$ 200 mil, para esse Peixe, esse miliciano condenado pelo assassinato da vereadora Marielle Franco. Olha só, 8h24, a gente tem problemas pra caramba, né? Mas tem motivo para se orgulhar também do Brasil. Tem, sim, nós temos motivos: a nossa biodiversidade, nossa produção cultural, nosso povo, a criatividade do nosso povo, nossa música, nossa democracia, tem que comemorar, a nossa soberania, tem que comemorar. E olha, uma coisa que a gente pode comemorar mesmo, bater no peito com orgulho, é o fato de sermos uma superpotência nos esportes paralímpicos. E não estou exagerando nem um pouco. O Brasil está fazendo história nos esportes paralímpicos, com participações cada vez mais destacadas e resultados cada vez mais expressivos nas últimas edições dos Jogos Paralímpicos. Desde a estreia, em 1972, o Brasil conquistou 461 medalhas, sendo 134 de ouro, 157 de prata e 170 de bronze. Em Paris, 2024, o Brasil alcançou 88 pódios, com 25 medalhas de ouro, 25 de pratas e 38 medalhas de bronze, superando, inclusive, em 17 pódios, os 72 que foram obtidos em Tóquio 2020 e no Rio de Janeiro em 2016. A delegação brasileira também contou com a sua maior representação, com 280 atletas. Hoje, dia 22 de setembro, é Dia Nacional do Atleta Paralímpico. E eu tenho um prazer enorme de cumprimentar e de agradecer pela presença de um craque nosso no futebol de cinco, campeão latino-americano em 1994, tricampeão da Copa América em 97, 2001, 2003, campeão mundial sub-25 em 2002, bicampeão mundial em 1998 e 2000 e bicampeão paralímpico Atenas 2004 e Pequim 2008, além de ter conquistado o título de melhor jogador do mundo em 1998. Estou falando do Misael Conrado. Misael, obrigado por ter atendido o nosso convite aqui. É um prazer ter você aqui na Rádio Nacional, Misael.
1: Muito bom dia, é uma grande alegria sempre falar com você e com os ouvintes aí da nossa queridíssima Rádio Nacional.
0: Misael, eu queria falar com você sobre esse desempenho fantástico do Brasil no esporte paralímpico, entender como é que o Brasil virou esse exemplo de sucesso e de conquista. Mas antes, Misael, eu queria falar do seu exemplo de desempenho e de conquista também. Você nasceu com problemas na visão por causa de uma catarata congênita. Fez quatro cirurgias, ainda bebê, começou a enxergar, mas aos 9 anos houve um descolamento de retina e aí você ficou completamente cego. E aí eu queria que você contasse pra gente como é que foi esse desafio, de menino completamente cego e como é que você chegou até o esporte, Misael?
1: Então, na verdade, o esporte ele tá ligado desde sempre à minha história, né? Eu ainda, quando criança, eu enxergava, eu tinha um grande sonho. Meu sonho era de ser um jogador de futebol. Eu sonhava, aliás, o que poucas pessoas têm sonhado hoje. Eu sonhava em jogar o tricolor, nosso tricolor não anda tão bem. Então, meu sonho era ser um jogador de futebol e eu vivia para
0: Ó,
1: isso.
0: você teria espaço, hein, no time do Tricolor, hein? Sou São Paulino também. Acho que você teria espaço hoje no nosso time, hein, Misael?
1: Ah, mas vai melhorar, vai melhorar.
0: Vai.
1: O time está passando por momentos difíceis, né? Os jogadores também estão sofrendo muito ali sem receber salário, né? A gente olha de fora de campo e às vezes a gente critica os jogadores, né? Mas a gente não sabe o que os jogadores estão passando, né? E jogar sem receber salário é muito difícil, né? Então, a gente espera que a coisa se resolva, que as pessoas conduzam o time pelos melhores caminhos. Mas como eu estava te dizendo, quando eu perco a visão, quando eu fico completamente cego, a gente tem em casa um misto de sensações. Enquanto o meu pai acaba ficando muito preocupado e triste, pensando no trabalho, que seria muito difícil para que eu trabalhasse. Minha mãe, a preocupação era com a educação, né? Como é que vai fazer para estudar? E a minha grande preocupação é como é que eu vou fazer para jogar futebol. E aí, para uma criança de 9 anos, daqui a pouco se vê impossibilidade de realizar o seu sonho, aliás, impossibilidade de sonhar, né? Porque o sonho é basicamente se acredita nele quando existe alguma possibilidade, né, de concretizar. E para uma criança cega, jogar futebol, para mim, naquela época, era algo impossível, porque eu não sabia que existia futebol para cegos. E foi quando minha mãe me levou para conhecer o Instituto de Cegos Padre Chico, escola onde eu viria estudar. Visitando o colégio, um dos primeiros lugares que eu passo é a quadra. E aí eu ouço o barulho do guiso, o pessoal correndo. E eu pergunto para a irmã,

0: que é uma escola de freira. E, mas escuta, o que que tá acontecendo aí? Ela é um jogo de futebol. E aí eu pergunto, mas isso não é uma escola de cego? Ela diz sim, e eles que estão jogando. Aquilo mudou completamente a minha percepção, com relação à cegueira, com relação à minha vida a partir de então como cego. Chegando lá, já fui imediatamente procurar aquele pessoal ali que jogava futebol, e na verdade me ajudou, né, a superar muita coisa, porque eu acabei ficando interno nessa escola por 7 anos. Eu ficava na escola durante a semana, saía para casa aos finais de semana, porque meus pais não tinham condições de me buscar. E na verdade, o futebol é que me deu ali resiliência e força para que eu entendesse que a cegueira é só uma limitação, que não define ninguém e que jamais definiria o meu limite, o que eu poderia fazer a partir de então. Então, eu comecei a jogar aos 14 anos. Fui convocado para a seleção, aliás, aos 16 anos, fui convocado para a seleção brasileira pela primeira vez, joguei por 14 anos, consegui 2 títulos mundiais, 2 títulos paralímpicos, fui eleito o melhor jogador do mundo. No final, eu posso dizer que eu alcancei até muito mais do que eu havia sonhado, né? Mostrando que realmente está certo quem diz que ninguém pode dizer o que é possível para mim, e também quem diz que é possível fazer qualquer coisa, ainda que de maneira diferente.
1: Não, e é uma história fantástica, né? E que inspira tanta gente, inspirou tanta gente, né? Você é das primeiras gerações e tal, do esporte paralímpico brasileiro.
0: Não que eu seja muito velho, né? Que o esporte, por exemplo, é muito recente.
1: Muito recente, mas você inspirou e inspira mesmo, né? Na sua coragem no dia a dia e no desempenho como atleta que você teve, e os títulos falam por si. Agora imagino, né, Misael, que para além de você se colocar como um atleta, então tem uma atividade, enfim, conquista, objetivos e treinos e tal, acho que como ser humano isso também fortalece a autoestima da pessoa de forma inestimável, né, Misael?
0: Não, com toda certeza, né? E principalmente se a gente pensar, né, sobre a ótica de como é entendida a deficiência por quem não convive com ela, eu diria que a inclusão ela tem um tripé, que é educação, trabalho e esporte. Porque esporte e educação por razões, trabalho e educação por razões óbvias, né? Só o conhecimento é que de fato é capaz de fazer o homem livre. E o esporte, porque ele tem essa capacidade de resgatar a autoestima, de entregar a resiliência, o senso de competitividade, né? Porque a gente compete o tempo todo na nossa vida. Quando a gente é criança, pela atenção, dos nossos pais, pela amizade dos coleguinhas. E a gente compete com a gente mesmo todos os dias para que a gente possa ser melhor do que nós fomos ontem. Então, na verdade, o esporte ele acaba promovendo uma reabilitação emocional que nenhuma outra circunstância é capaz de fazê-lo, né? Então, você imagina que uma pessoa com deficiência, que se você pegar aí ao longo da história, foram marginalizadas, teve um tempo que era autorizado o extermínio dessas pessoas por elas representarem a imperfeição, né? Elas eram consideradas até bem pouco tempo atrás o estorvo da família. Eu me lembro que na escola, quando a gente voltava aos domingos para o colégio, que a gente ia para casa na sexta e voltava no domingo, tinha amigos que diziam o seguinte, quando perguntados como é que tinha sido o final de semana? Sabe, esse final de semana para mim, eu não aconteceu nada, eu fiquei dentro do quarto porque tinha visita em casa. Então, essas pessoas deixam de ser esse estorvo para a família para serem considerados heróis do Brasil. As pessoas passam a vibrar e torcer pelo indivíduo que, em tese, era visto ali como um grande estorvo, né, das suas famílias e da sociedade. Então, realmente, o esporte transforma a vida não só de quem pratica, mas também o ambiente em que essa pessoa está inserido e algo que é muito importante, muda a percepção da sociedade com relação ao potencial do indivíduo com deficiência. Não é possível que alguém consiga enxergar a limitação, por exemplo, num Gabrielzinho, que tem os 4 membros comprometidos e que é recordista mundial, campeão paralímpico, sustenta a família dele com esporte, as marcas procuram ele para associar, né, as suas marcas ao Danielzinho, ao Gabrielzinho. Então, realmente é um instrumento aí muito potente, né, para a inclusão das pessoas com deficiência.
1: Estamos conversando com o Misael Conrado, aqui na Rádio Nacional, nosso campeoníssimo, né, no esporte paralímpico, no futebol de cinco, enfim, ganhou tudo, tudo, tudo.

0: tudo. Destacar aqui, bicampeão paralímpico, Atenas 2004, Pequim 2008, e melhor jogador do mundo em 1998. E aí, Misael, eu queria que você contasse como é que é possível que o Brasil vire essa potência toda. A gente sabe que ainda há dificuldades no mercado de trabalho, na convivência em sociedade, as nossas cidades não estão adaptadas adequadamente, muitas delas não estão adaptadas, é uma dificuldade enorme para quem tem alguma limitação andar pelas ruas de São Paulo, por exemplo. Como é que no esporte a gente conseguiu chegar a esse ponto? E você tem toda a condição de falar sobre isso, como ex-atleta, e você também foi presidente do Comitê Paralímpico Brasileiro até 2024, se eu não estou enganado, né, Misael?
1: Exatamente. Olha, foi um conjunto de fatores, né? De fatores e de atores, vamos dizer assim. O trabalho de muita gente. O Comitê Paralímpico é uma organização muito jovem, tem 31 anos de existência, mas basicamente dá para dizer que o CPB ressignificou o esporte paralímpico no Brasil. Nos Jogos Paralímpicos, imediatamente após a fundação do comitê, que foi Atlanta 96, o Brasil ficou na 37ª posição. 13 anos depois, aliás, 12 anos depois, em 2008, na China, o Brasil já integrava o seleto grupo dos 10, ficou em nono lugar em Pequim e atingimos agora o quinto lugar nos Jogos de Paris, em 2024. E quando eu falo que é um conjunto de atores, né, de esforços de muita gente, é porque isso tem relação com políticas públicas, tem relação com a atuação do próprio Comitê Paralímpico Brasileiro, das nossas confederações, dos clubes, dos atletas. Então, foi um conjunto de fatores que, no final das contas, culminaram para que esse sucesso todo acontecesse. Então, quando eu falo das políticas públicas, eu falo, por exemplo, do programa Bolsa Atleta, que foi fundamental para que os nossos atletas pudessem ter condições aí de treinamento em boas condições. Projetos como o Time São Paulo, como foi e como é ainda o Time Rio, que também dá o suporte financeiro para que os atletas possam treinar, né? A União, juntamente com o governo aqui do Estado de São Paulo, que construíram o Centro Paralímpico Brasileiro, que hoje é a melhor estrutura e maior estrutura da América Latina para competição e treinamento de pessoas com deficiência, um dos melhores do mundo. E o trabalho do Comitê Paralímpico, né? Assim que eu destaco, que teve de fato a coragem de sonhar grande. Quando eu assumi a presidência, em 2017, nós tínhamos lá uma sala em Brasília, 60 colaboradores e 20 eventos por ano. Hoje, nós temos um centro paralímpico aqui com 95 mil metros de área, um hotel para 300 atletas, espaço de excelente qualidade para competição e treinamento dos nossos atletas. Aliás, essas instalações são muito equivalentes àquelas encontradas pelos atletas nas grandes competições internacionais. Hoje, dos 20 eventos de 2017, contando os que a gente participa e os que a gente organiza e aqueles que a gente representa o país com as seleções brasileiras, esse ano de 2026 serão mais de 600 eventos. Os 600 colaboradores se transformaram em 1.203 colaboradores. Então, o CPB acabou crescendo bastante e isso fez com que os programas, né, eles acabassem se amplificando e muitos deles criados. A educação paralímpica na escola hoje, porque o CPB hoje não se restringe a esporte de alto rendimento. A gente atua desde a iniciação esportiva, né, com Escola Mais, que a gente atende os alunos aqui da rede estadual, é um piloto que a gente já está em 75 escolas. O ano que vem serão 114, no próximo 350. E a gente espera poder chegar nos 645 municípios. As escolinhas de esportes, né, que basicamente hoje são 103 no Brasil inteiro, no centro de referência. A gente atende mais de 12 mil crianças em todo o território nacional. Né? Tem o Festival Paralímpico, que é um evento onde são atendidas crianças que muitas vezes têm o seu primeiro contato com o esporte ali a partir de 7 anos. A gente começou com esse projeto em 2018, ali foram 7.226 crianças em 48 cidades. O ano passado, a gente conseguiu reunir em 123 cidades 54.809 crianças. Então, seleções de jovem, camping escolar, camping militar, o programa com os centros de reabilitação. Então, realmente, o projeto foi bastante desafiador, né? Mas eu tenho certeza que levou o esporte paralímpico para outro patamar. Acreditou muito também na governança.

0: né? Pensando na lógica do ESG, então a gente tem metas ambientais, né? Porque a gente tem um compromisso também com a sustentabilidade, ISO 14001, metas de redução, né? Da produção de resíduo, reciclagem, governança corporativa. Hoje a gente tem um sistema de compliance, temos as certificações das ISO 37001 e 37301, que é anticorrupção e anticonformidade. Somos a única organização esportiva do mundo a contar com essas duas certificações. Então, eu acredito que esse conjunto de fatores é que, de fato, trouxe o Brasil aí para uma condição que a gente pode pensar em brigar, né? De igual para igual com muitas potências, né? Que em outros campos aí, em outras áreas, estão bastante à frente do nosso país.
1: Fantástico, né? Fantástico mesmo. E você falou um negócio, bom, você falou muita coisa importante, muita coisa legal. É tão bom a gente ouvir isso, né? Porque a gente, às vezes, e eu faço aqui uma autocrítica ao jornalismo, que muitas vezes dá um destaque enorme para situações ruins, para coisas que estão errado, e a gente abre pouco espaço para as coisas que dão certo. Tem muita gente fazendo muita coisa boa, com pouco apoio, com muito empenho, e a gente precisa dar espaço. E o Misael Conrado é um exemplo perfeito disso. E você falou um negócio muito legal, Misael, que toda essa estrutura que você falou para a gente agora aí, visa não só descobrir e formar atletas de ponta, de alto rendimento, mas recolocar na vida, né, na sociedade, pessoas, crianças, jovens que podem não virar atletas, mas vão ter uma atividade, vão desenvolver um esporte, e isso vale mais do que tudo, né, Misael?
0: Com toda certeza, com toda certeza. A gente, você sabe que muitas vezes a gente, quando a gente vai construir a estratégia, aliás, o comitê, por exemplo, está nessa fase agora, tá criando aí um projeto muito interessante de transformação digital. Eu acho que para os próximos 10 anos aí a gente tem uma outra baita transformação organizacional para acontecer e que eu tenho certeza, né, que vai ser capaz de nos levar para uma outra, para um outro patamar. Mas, obviamente, que muitas vezes a gente até confunde, né, a nossa verdadeira atividade finalística, né? Porque, óbvio, a gente sabe que nós temos que fazer com excelência o esporte de alto rendimento. Mas o que a gente faz, no final das contas, transforma a sociedade, transforma a visão da sociedade com relação às pessoas com deficiência. Então, eu creio que vai muito para além das medalhas, né? E, no final das contas, talvez o esporte seja só um meio para que efetivamente a gente consiga o grande objetivo, que é exatamente o reconhecimento das pessoas com deficiência como cidadãos que têm apenas uma limitação que é perceptível.
1: Misael Conrado, grande atleta, campeoníssimo do futebol de cinco, campeão na vida também. É um exemplo que inspira muita gente. Que bom falar com você, Misael. E eu acho que tem muita gente que está ouvindo a gente agora aqui, que deve conhecer alguém que tem alguma limitação e que, como você falou, ainda enfrenta preconceito, ainda fica no quarto escondido quando tem visita. Que é uma imagem que atordoa, né? E acho que muita gente agora talvez esteja pensando que seja possível encontrar um desses projetos que você falou para recuperar, né, essa pessoa e recolocá-la na sociedade e ter direito, como todos nós temos, de viver. Então eu queria que você fizesse um convite aí, Misael, para as pessoas que estão acompanhando a gente aqui na Rádio Nacional, para as procurar. Como é que elas fazem para procurar um desses projetos? Como é que ela se insere em um desses programas, Misael?
0: É só procurar os canais do Comitê Paralímpico em todas as redes sociais, no site, no www.cpb.org.br. E mesmo aquelas pessoas que não têm ninguém nas suas famílias ou alguém próximo de si, mas que eventualmente tiver contato, encontrar alguém com deficiência, tiver algum amigo que conhece, algum familiar, recomende o esporte, porque o esporte de verdade é transformador. E muitas vezes, né, o fato da gente não saber daquilo que a gente é capaz é o grande entrave para o nosso desenvolvimento, né? Eu me lembro mesmo que quando eu fiquei cego, a grande questão era essa, né? Antes de chegar ao Padre Chico e perceber que eu podia jogar bola, e mais do que isso, que eu podia continuar sonhando, realmente o momento foi muito duro. Mas quando eu percebi, quando eu tive a informação e quando aquilo passou a fazer parte da minha vida, Eu entendi a cegueira de um jeito completamente diferente, e muitas vezes, felizmente, ela é um detalhe que se torna tão menor que muitas vezes a gente acaba esquecendo, né?

0: dedicação sua, da vida toda, por esse empenho, pela superação das dificuldades que enfrentam as pessoas ainda que têm alguma limitação. E você é o exemplo mesmo, inspirador, e foi muito bom falar com você. Tomara que a gente converse em breve para falar mais de mais conquistas desse ser humano que tem que ser resgatado. É só isso, né? A gente tem que tratar as pessoas que têm necessidades especiais como cidadãos normais, comuns, e que são capazes de desempenhar tão bem como mostram os números dos Jogos Paralímpicos. E mais do que isso, né, Misael? As medalhas são muito bem-vindas, são legais demais, a gente fica feliz. Mas as conquistas na vida são as que valem muito mais. Misael, obrigado pela entrevista, foi um prazer e parabéns pelo trabalho, Misael.
1: Eu é que agradeço o carinho de sempre da Rádio Nacional e parabéns aí para todos os atletas, esse dia tão especial para todos nós. Um grande abraço.
0: Valeu, Misael Conrado, nosso super, super, super campeão paralímpico, atleta de futebol de 5, enfim, conquistou tudo, tudo, tudo, tudo, e conquistou o respeito de todos nós e a autonomia que todo ser humano precisa ter para brilhar, para se desenvolver em sua plenitude. Misael Conrado, grande exemplo de vida. 8h47. Odair Brás, da Agência Brasil, está com a gente, né, Odair? Bom dia.
2: Bom dia, Agostinho.
0: Falar de que hoje, Odair?
2: Vamos falar um pouquinho aqui do. Ah, de mais um problema aí com os Estados Unidos, né? Como a gente sabe, começa hoje, em Nova York, a Assembleia Geral da ONU. E já tem polêmica acontecendo, Agostinho. É que o governo dos Estados Unidos negou o visto de entrada no país para Alexander Alimov, que é vice-ministro das Relações Exteriores da Rússia. O governo russo classificou essa atitude como um ato hostil. Essa informação foi divulgada hoje pela manhã, horário local russo, pelo Dmitry Peskov, que é porta-voz do Kremlin. Vários membros do governo russo foram para os Estados Unidos para participar da Assembleia da ONU e entraram de fato no país, mas o mesmo não foi permitido a Alimov, que também fazia parte dessa comitiva oficial russa. O porta-voz russo deu uma declaração oficial para a imprensa e disse que conceder visto para um membro de outro governo é uma obrigação dos Estados Unidos como país sede da ONU. Ele disse: vamos levar o caso a Washington. E afirmou ainda que Alimov estava naquele momento em que ele deu a declaração, né, ele estava naquele momento num voo em direção a Nova York. Segundo as últimas atualizações das agências internacionais, ainda não se sabe se o voo do representante russo já havia pousado nos Estados Unidos e nem se ele teve sua entrada permitida no país. O chanceler russo Sergei Lavrov, um dos membros mais importantes do governo de Vladimir Putin, já está em Nova York com a comitiva russa para participar da Assembleia da ONU, e ele vai ter uma reunião com o Marco Rubio, que é o secretário de Estado norte-americano. A respeito de todo esse rolo, o governo de Donald Trump não se manifestou ainda sobre o assunto, Agostinho.
0: É isso, vamos aguardar então, enfim, de onde a gente não espera nada é que não vem nada mesmo, né? Então o governo dos Estados Unidos é isso que a gente sabe, para além dessas intrigas internacionais, dessas pendengas que são criadas a todo momento, é disso que vive, né, o governo Trump, de criar essas intrigas, de criar esses fantasmas internacionais para tentar, quem sabe, criar no povo norte-americano o sentimento nacionalista, enfim, que talvez aumentasse o apoio que Trump não tem hoje. Donald Trump hoje não tem apoio da população norte-americana. É o desempenho mais sofrível dos últimos presidentes dos Estados Unidos, com 33% apenas da população achando que Trump faz um governo bom. Só 33%, então é um sinal de que ele não vai ter vida fácil. E como ele não tem vida fácil internamente, cria também dificuldade para nós que estamos no mundo tendo que conviver com Donald Trump. Aliás, sobre isso, o alerta foi dado, hein? A ONU já foi

0: avisado, nós falamos sobre isso aqui ontem, sobre a ingerência que o governo Trump pretende exercer sobre as eleições brasileiras desse ano. Isso não é teoria da conspiração, não é nada disso não. Isso é fato, já há indícios. A ABIN, Agência Brasileira de Informação, já tem detalhes de fake news sendo disseminada pelo mundo aí, pelas big techs. Então é um jogo sujo demais. É que a gente precisa ficar alerta para preservar a nossa eleição e preservar a nossa soberania, tá certo? 8h51. Vamos falar com quem agora? Com a Priscila Mazenotti. E aí, Priscila, como é que você tá? Bom dia.
1: Oi, Agostinho. Bom dia para você, Agostinho Teixeira. Bom dia também para os nossos ouvintes. Tudo bem por
0: É,
1: aí?
0: tudo
1: Agora com
0: ótimo.
1: nome e sobrenome, né?
0: Exatamente. Priscila, ó, só perde pênalti quem tá jogando. Quem tá no banco não erra nunca. Quem tá jogando, quem joga todo dia, se empenha, sua camisa, de vez em quando erra uma
1: Dá uma
0: bola, mas.
1: escorregada aqui e ali, né? É
0: É, mas
1: verdade.
0: é isso. O jogo é jogado e o lambari é pescado. Tá tudo certo, não tem nenhum problema. Aliás, tá tudo mais ou menos certo, né? Tá tudo mais ou menos certo, porque, olha, eu vou falar uma coisa pra você, hein? É, esse celular do Vorcaro, eu não sei, não vai acabar nunca. Esses arquivos do Vorcaro não acabam nunca, Priscila. Como é que faz?
1: Não, não, é o Vorcaro Files.
0: Você tá louca, pelo amor de Deus. Mas olha, esse contrato bilhardário aí, que a Polícia Federal identificou, quer dizer, precisa tomar cuidado também, né? Vamos tomar cuidado, como a gente sempre fala aqui, são suspeitas, tem que investigar. É, mas é um super mega plus contrato. É, com um escritório de advocacia de uma mulher de um desembargador que é apontado como uma pessoa muito próxima do Cássio Nunes Marques. É, se ficar comprovado isso, aí vai complicar bastante. E estamos falando de um ministro supremo que por si só já é bastante grave, mas é o presidente do Tribunal Superior Eleitoral, né? Que não é pouca coisa em plena campanha eleitoral, né, Priscila?
1: Pois é, mais um contrato aí, né, que a imprensa está revelando aí, vem desses. Porque, o Agostinho, o celular do Vorcaro são 500 gigabytes. É
0: Tá
1: muita
0: louco.
1: coisa, né, os celulares. Então é por isso que cada hora aparece uma coisa diferente, né? E aí agora esse contrato, que seria de 427 milhões, né, com aí o que seria a turma do KN, né, que seria KN Cacho Nunes, né? E agora veio aí mais essa informação. Aí seria o arquivo da Polícia Federal enviado aos ministros do Supremo. Os ministros do Supremo querem, inclusive, ter acesso, né? Já solicitaram aí acesso aos dados do celular do Vorcaro. Dessa vez agora, como você falou, o Cássio Nunes, que foi o que na semana passada até nem participou daquele julgamento, né, daquela sessão que poderia abrir o um inquérito contra Alexandre de Moraes, alegou que estava com muito trabalho por ser presidente do Tribunal Superior Eleitoral. Agora acende aí uma luz de alerta com relação a isso, porque, como você bem disse, o Agostinho, ele é presidente do TSE, né?
0: É isso. E naquele. No, faz uma semana, né? Aquela sessão malfadada lá, uma semana certinho. Foi de fato, chamou a atenção ele ter se julgado sem condição de participar, né? Suspeito para participar, enfim. Foi, pareceu um pouco exagerado, mas agora a gente está sabendo que ele sabia, né? Ele sabia desse contrato, aparentemente, então já recuou. E agora vai ter que explicar, enfim, vão ter que investigar. E é o que se espera mesmo, tem que investigar todo mundo, não pode sobrar ninguém. E também não vamos jogar todo mundo na vala comum. Tem casos e casos. Em alguns casos são terceiros falando de ministros e tal. Aí tem que ir com calma. Mas o importante é que todos tenham oportunidade de apresentar suas defesas e aí vão responder na medida em que as provas desmentirem os ministros envolvidos. Olha, fora isso, né, Priscila? O nosso presidente vai já, daqui a pouquinho, abrir a Assembleia Geral da ONU, como é tradição, né, Priscila?
1: Pois é, tradição o governo brasileiro, o Brasil, abrir, né, esse discurso da ONU. É daqui um pouquinho às 10 horas, horário aqui de Brasília. Lula, né, certamente vai falar de multilateralismo, vai falar de soberania, de uma negociação pacífica para as disputas, né, reforma ali a questão do Conselho de Segurança

0: da ONU. E o que a gente quer saber, Agostinho, é se vai rolar ali aquele high five, aquele encontrinho dele com o Donald Trump, né? Como aconteceu no ano passado, rolou uma química, Trump saiu falando, né? Porque quando um sai dali do púlpito para discursar, o outro está entrando, se nos bastidores ali tem alguma negociação, algum encontro, até porque nesse momento importante, a gente tem aí as acusações, né? Inclusive relatório da BIM falando da possível interferência, da tentativa de interferência dos Estados Unidos nas eleições aqui no Brasil. E aí faltam 15 dias para as eleições. Lula, que também é candidato, vai se encontrar, pode aí se encontrar então com Donald Trump, Tarifaço, terras raras, soberania, facção criminosa, isso tudo pode entrar aí no cardápio, tanto do discurso de Lula, quanto num eventual encontro com Donald Trump, Agostinho.
1: É isso, e dizem que eu não tive contato com o presidente Lula, mas dizem que ele realmente é encantador, né? Diz que ele tem aquele charme dele lá, porque precisa mesmo, né? Para amaciar o coração peludo do Donald Trump, tem que ser um baita de um 7-1 pesado ali para ver se encanta o Trump. Quem sabe rola alguma coisa, seria muito bem-vindo. A gente está brincando aqui, mas é o seguinte: é preocupante, não é teoria da conspiração, né, Priscila? Há informações da ABIN, da Agência Brasileira de
0: Isso.
1: Informação, informações que já chegaram até a ONU, inclusive, de uma possível ação engendrada pelos Estados Unidos. Se fala de fake news que já está rolando por aí, com o apoio das big techs, enfim. A chance, a possibilidade, o potencial de causar dano eles têm, né, Priscila?
0: Tem esse potencial de causar dano e o que assusta, né, assim, os especialistas com quem a gente conversa, assim, é essa articulação feita no silêncio ali, né, mas ao mesmo tempo uma coisa meio explícita, tá todo mundo avisando, tá todo mundo percebendo, então todo mundo, assim, muita gente, né, percebendo, muita gente falando sobre isso, que seria aí um novo golpe, né, uma nova forma aí dessa intervenção norte-americana aqui no Brasil, que seria aí essa questão da soberania, que é soberania que o presidente Lula fala tanto, né? Fala, gente, olha, é o nosso país, a gente tem que resolver as nossas questões aqui, a gente tem que ter uma discussão internacional, uma discussão diplomática com outros países, né? Tem aí as reuniões de alto nível, Mauro Vieira tá lá nos Estados Unidos discutindo também nas reuniões da alta cúpula a questão de tarifa, faça a questão das sanções, isso tudo tem que ser discutido do modo diplomático e democrático, né? O presidente Lula fala bastante sobre isso e certamente vai falar também sobre esse assunto daqui um pouquinho às 10 horas.
1: É isso aí. O que o governo Trump não vai conseguir conter de forma nenhuma é a chegada da primavera, Priscila Mazenotti. Essa vem de qualquer jeito e tem horário marcado para chegar, inclusive, às 9h05 da noite. Eu vou estar dormindo, não vou estar recepcionando a primavera, mas ela virá, Priscila. Ó.
0: Vai florescer os nossos corações.
1: Olha, eu vou parafrasear aqui, Priscila Mazenotti, alguém que disse um dia: os poderosos podem matar uma, duas ou três rosas, mas jamais conseguirão impedir a chegada da primavera.
0: Nem a primavera estação, nem a primavera, né, assim, nos nossos corações, nas nossas atitudes, e não vão conseguir mesmo.
1: Não vão. Então tá bom, Priscila, bola pra frente, tá? Um beijo pra você.
0: Bola pra frente, vambora. Um beijo, gente, valeu.
1: Valeu. E com o Pelo amor de Deus. Amanhã tem mais, pessoal. Valeu. Boa primavera pra todos nós. Tchau, tchau.
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5: Estamos começando mais um Ritmo da Notícia aqui nas ondas da Rádio Nacional. Eu sou a Fátima de Mello, na mesa do seu Egberto Martins, edição do Ritmo da Notícia, Daiana Vitor. Vamos seguindo, a gente começa aí com o Djavan, acelerou, daqui a pouquinho tem informação para você.

0: Zélia Duncan, olha, o dia vem aí de Xande de Pilares e Zélia Duncan. Ao seu Valença dele, Estação da Luz e Djavan, de Djavan acelerou.
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0: Pois é, a gente abre o ritmo da notícia com a Assembleia Geral da ONU lá em Nova York, nos Estados Unidos. Como ocorre há 70 anos, o Brasil será o primeiro país a falar. Então, às 10 horas da manhã, pelo horário de Brasília, o presidente Lula fará o discurso de abertura do evento. Mas daqui a pouquinho. Lula já tem compromissos, hein? Não é mesmo, Gabriel Correia? Bom dia.
2: Olá, Fátima. Bom dia para você. Bom dia a todos. Exatamente, Fátima. Lula tem um encontro bilateral daqui a pouco, daqui a meia hora, com o secretário-geral das Nações Unidas, Antônio Guterres. Essa será a última vez que Guterres participa de uma semana de alto nível da ONU, já que é o seu segundo mandato que termina esse ano. Logo depois, às 10 horas, no horário de Brasília, o presidente Lula abre a Assembleia Geral. Ele deve ressaltar a importância do multilateralismo para enfrentar conflitos internacionais, defender a negociação para solução de disputas, o respeito ao direito internacional humanitário e a não interferência em assuntos internos de outros países. Lula também deve reforçar a visão do Brasil sobre a reforma das Nações Unidas, inclusive a expansão do Conselho de Segurança, Fátima.
0: Gabriel, esse discurso de Lula na ONU ocorre em um contexto bem importante, né? A gente tem a crise no Supremo, questões e democracia, soberania, o relatório da ABIN dizendo que os Estados Unidos têm intenção de interferir nas eleições aqui. Será que ele vai se encontrar com Trump, hein?
2: São pontos bem lembrados, Fátima. Olha, o Itamaraty não confirmou ainda um possível encontro entre Lula e o presidente dos Estados Unidos. Donald Trump é o segundo a discursar e eles poderiam se cruzar, então, nos bastidores do plenário. No ano passado, os dois tiveram esse breve encontro, quando a gente se lembra, né, Trump disse que havia acontecido uma química excelente entre eles. Mas de lá para cá, a gente sabe que isso mudou. A Agência Brasileira de Inteligência apontou o risco de interferência dos Estados Unidos nas eleições brasileiras. A aplicação da Lei Magnitsky contra o ministro do STF, Alexandre de Moraes, continuou vigente, além do cancelamento de vistos de outros ministros. O Departamento de Estado norte-americano também classificou as facções criminosas brasileiras como terroristas, o que pode ser usado como um pretexto para sanções econômicas ou até intervenções militares. E os Estados Unidos revogaram o visto da embaixadora do Brasil em Washington, alegando demora no aval ao novo embaixador norte-americano. E também o tarifaço, né? Os Estados Unidos anunciaram no mês de julho tarifas de 25% sobre produtos brasileiros, alegando práticas comerciais desleais, além de tarifas de 12,5% sobre dezenas de nações, incluindo o Brasil, associadas a alegações de falta de fiscalização sobre o trabalho forçado. Ontem, em uma entrevista a uma emissora de TV norte-americana, o presidente Lula disse que o governo brasileiro não pretende aplicar a lei de reciprocidade contra os Estados Unidos em relação a essas tarifas impostas, enquanto as negociações prosseguem. Além de duas conversas presenciais, os dois presidentes do Brasil e dos Estados Unidos já conversaram por telefone ao menos 4 vezes nos últimos meses. Fátima, eu volto contigo.
0: Muito obrigada, Gabriel Correia, pelas informações. Você aí acompanhando tudo e trazendo para a gente. Ritmo da notícia, agora com Ana Canhas. Hoje, nunca mais.

0: Loborges e Samuel Rosa, Paisagem da Janela, de Loborges e Fernando Brant, Zé Cabaleiro dele, Lenha, Ana Canhas, Ana Canhas, Idade, Hoje Nunca Mais.
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0: Após a plataforma Discord, que permite conversas e a formação de comunidades, se comprometer a respeitar direitos das crianças e adolescentes e não cumprir, a AGU, Advocacia Geral da União, entrou na Justiça. O pedido, mais uma vez, é para que a empresa adote medidas imediatas de proteção aos menores de idade. Gésio Passos tem os detalhes.
2: Para a AGU, a plataforma apresentou uma proposta de conciliação com a União de forma genérica e insuficiente para resolver as falhas apontadas pelo governo federal. O Discord é uma plataforma muito usada por jovens que permite conversas por texto, áudio e vídeo e a formação de comunidades. No começo deste mês, a 14ª Vara Federal Cível do Distrito Federal havia concedido o prazo de 10 dias para o Discord apresentar uma proposta de conciliação com o governo federal. No novo pedido, a AGU considera que a plataforma não adota requisitos exigidos pela legislação brasileira, incluindo o ECA digital. O governo solicita reforço dos mecanismos de controle dos pais, a ampliação da cooperação com autoridades nacionais e a implantação de sistemas capazes de detectar e prevenir situações que representem riscos a crianças e adolescentes, além de medidas para evitar a crueldade contra animais. O governo federal avalia que a ausência de medidas efetivas do Discord representa um perigo de dano contínuo aos direitos fundamentais e à segurança de crianças, adolescentes e mulheres. A AGU ainda pede a condenação da plataforma por dano moral coletivo no valor de R$ 500 milhões. O governo federal passou a cobrar atitudes do Discord após repercussão de um caso em que uma adolescente foi induzida a tirar a própria vida durante uma live transmitida na plataforma. A reportagem entrou em contato com a assessoria do Discord e aguarda um posicionamento. Da Rádio Nacional em Brasília, Gésio Passos.
0: Ritmo da notícia, trazendo para você, Marina Lima, Fugaz.

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0: centavos para a gasolina e 19 para o etanol. Mas mesmo com essa ajuda, o que se verifica em alguns lugares é aumento muito acima do normal. Inclusive, postos de combustíveis do Rio de Janeiro, Espírito Santo, São Paulo e Paraná tiveram margem de lucro superior a 70%, segundo fiscalizações da ANP, Agência Nacional do Petróleo. A repórter Priscila Tereso está na linha. Priscila, bom dia. Quantos postos serão investigados por aumentos abusivos nos combustíveis?
1: Oi, Fátima. Bom dia para você, bom dia aos ouvintes. A Senacom, que é a Secretaria Nacional do Consumidor, vai investigar 70 postos de combustíveis por suspeitas de aumento abusivo dos preços. As multas podem chegar a 14 milhões de reais, conforme o Código de Defesa do Consumidor. As fiscalizações foram encaminhadas pela ANP, Agência Nacional do Petróleo, e apontaram aumento na margem de lucro superior a 30%. Janeiro, Espírito Santo, São Paulo e Paraná. Os estabelecimentos terão 15 dias para apresentar defesa. Além disso, na última sexta-feira, a ANP informou a Senacom ter recebido mais de 300 denúncias relacionadas a possíveis reajustes abusivos. As informações foram compartilhadas com a Secretaria para fiscalização e análise do comportamento dos preços no mercado. Uma reunião emergencial com os órgãos de defesa do consumidor ocorre hoje para realizar ações coordenadas de fiscalização em todo o país. A Senacom é um órgão do Ministério da Justiça e Segurança Pública e a sua atuação não substitui a da agência reguladora e a dos PROCONs. O objetivo é ampliar e integrar o esforço de fiscalização e de proteção do consumidor em toda a cadeia de combustíveis no país. Para isso, é importante que os consumidores denunciem irregularidades, como aumentos injustificados e outras práticas lesivas. As comunicações, Fátima, podem ser feitas nos PROCONs estaduais e municipais e também diretamente à ANP, no telefone gratuito 0800 970 0267 ou ainda no formulário de denúncias que está disponível no site da agência reguladora. Volto com você, Fátima.
0: Priscila Tereso, muito obrigada pelas informações e sua participação aqui com a gente no Ritmo da Notícia. Seguimos com Tulipa Ruiz quando eu achar.

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1: Um dos cantores mais conhecidos do início dos anos 2000, Rick, da dupla com Renner, está desaparecido desde ontem, quando o helicóptero em que estava não chegou ao destino. A aeronave decolou na manhã de ontem de Porto Belo, no litoral norte de Santa Catarina, para São Joaquim. As buscas pelo helicóptero entraram no segundo dia e a repórter Priscila Mazenotti acompanha. Bom dia, Priscila.
2: Oi, Fátima, bom dia para você e para os ouvintes. Então, o principal problema tem sido, de fato, o mau tempo, viu? Porque tinha um alerta vermelho lá na Serra Catarinense quando o helicóptero em que estava o cantor desapareceu, e esse mau tempo dificulta as buscas e continua para hoje, né? Possibilidade aí de temporal e até de queda de granizo. As equipes estão usando, para se ter uma ideia, viaturas com tração 4x4 e também drones, porque é ali uma zona rural. As buscas ficaram concentradas numa região de 30 quilômetros entre o local que foi avistado a última vez ali o helicóptero e o ponto que foi detectado o último sinal de celular de um dos tripulantes. A família do Rick e a equipe também permanece aguardando informações oficiais, pedem para que ninguém compartilhe boatos ou informações não confirmadas. O empresário Bruno Avelar também estava no helicóptero, além do videomaker Paulo Soares. O piloto não teve o nome ainda divulgado. Até também a equipe do Bruno Avelar pede ali pelo Instagram que, se algum morador da região ouviu algum estrondo, ouviu alguma fumaça, algum clarão ou algum helicóptero voando baixo, para que informe as autoridades para ajudar nesse trabalho aí de busca que entra, como você falou, no segundo dia, Fátima.
1: Priscila Mazenotti, obrigada pelas informações. Bom dia para você. Ritmo da Notícia fica por aqui. Edição de Daiana Vitor, reportagem Gabriel Correia, Gésio Passos, Priscila Tereza e Priscila Mazenotti. Programação musical de Janeira Goulart, apresentação Fátima de Mello, na operação Egberto Martins. Ritmo da Notícia volta amanhã, às 9 da manhã, com mais música e informação para você.

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0: 2 horas de boa música sem parar aqui na nossa Rádio Nacional. Expresso Nacional começando agora, apresentação Fátima de Mello, na mesa de som Thiago Coelho. Você aqui com a gente ouvindo aí, Vanessa da Mata, só para começar, hein? Não me deixe só.

0: Nessa da mata dela, não me deixe só.
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0: Paulinho Mosca, o último dia

0: Cássia Heller, ST, Simone, estou voltando. Ney Matogrosso, Pedro Luiz, a parede, transpiração.
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0: Beto Guedes, em algum lugar.

0: Skank te ver, Nando Reis me diga, Zé Ramalho, a terceira lâmina.
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0: Frejá, amor para recomeçar.

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0: Chico Buarque, meu caro amigo, Clara Valverde, Samba do Moço Bonito e Frejá, Amor para Recomeçar.
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0: Ellen Oléria, Zumbi.

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0: Gilberto Gil, Vamos Fugir, Ednardo Amelim, Belchior Terral, Clara Nunes, Omar Serenou, Joyce Moreno, Monsieur Binot.
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0: Agora com Maíra Freitas, recado. Bom dia para você.

0: Tô aqui em Vinícius, Escravo da Alegria, Cambada Mineira e Márcio Montarroios, Clube da Esquina número 2, Maíra Freitas, Recado de Gonzaguinha.
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0: Caetano Veloso, Qualquer Coisa.
2: Esse papo já tá qualquer coisa.

0: Martinália para Martinália. Eba Ramalho, não sonho mais. Gonzaguinha, o homem falou de Gonzaguinha.
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0: Agora tem Céu, Lenda,

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16: Em Brasília, 12:30.
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16: Olá, muito boa tarde a você que nos escuta de todo o Brasil. Está no ar o Repórter Nacional, que tem hoje os seguintes destaques. Presidente Lula abre a Assembleia Geral das Nações Unidas em Nova York, falando sobre soberania, multilateralismo e democracia, e afirma: o Brasil não cabe no quintal de ninguém. E mais...
18: Ministro André Mendonça pede arquivamento de representação contra ele e quer ainda que Alexandre de Moraes seja investigado por abuso de autoridade.
19: A arrecadação federal de janeiro a agosto ultrapassa 2 trilhões de reais.
20: Importante mecanismo de segurança das urnas eletrônicas, a Zerésima, comprova a lisura e transparência das eleições brasileiras.
21: Polícia Civil do Rio de Janeiro realiza operação contra um dos principais canais de fornecimento de drogas ao grupo criminoso Comando Vermelho. Ao todo, os agentes contam com apoio em mais 3 estados.
16: Tudo isso e muito mais aqui no Repórter Nacional, produzido pela nossa equipe de rádio jornalismo da IBC, Empresa Brasil de Comunicação. Nós estamos ao vivo nas emissoras da Rádio Nacional em Brasília, São Paulo, Rio de Janeiro, Amazônia, Alto Solimões, São Luís, Recife. E, claro, também nas emissoras parceiras de todo o Brasil com a Rede Nacional de Comunicação Pública. Eu sou Daniel Ito e você acompanha agora as principais notícias desta terça-feira, 22 de setembro de 2026.
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16: Lembrando que neste período de defesa eleitoral não serão veiculados conteúdos que possam caracterizar publicidade institucional, medida para garantir o cumprimento das normas de comunicação das instituições públicas neste defeso eleitoral, que vai até o dia 25 de outubro. E vamos à primeira notícia de hoje, porque tivemos agora há pouco a abertura da Assembleia de número 81, Assembleia Geral da Organização das Nações Unidas, da ONU, em Nova York, nos Estados Unidos. E aí, no discurso de abertura, o presidente

0: Lula defendeu a soberania brasileira, viu? E afirmou que o Brasil não cabe no quintal de ninguém. Além disso, o presidente Lula tratou sobre multilateralismo, democracia, diante de líderes aí de todo o planeta lá em Nova York, como nos conta ao vivo o repórter Gabriel Correa. Muito boa tarde para você, Gabriel.
1: Olá, Daniel. Boa tarde para você, boa tarde para todos os ouvintes também. Daniel, o presidente Lula falou por cerca de 20 minutos para representantes dos 193 estados-membros da ONU. Aproximadamente 130 líderes estão reunidos para discutir as guerras atuais e os riscos do desenvolvimento descontrolado da inteligência artificial. Lula afirmou que a ONU vive seu momento mais crítico desde que ele discursou na tribuna pela primeira vez, em 2003. Ele criticou abertamente o poder de veto dos membros permanentes do Conselho de Segurança. Segundo o presidente, o ano passado registrou o maior número de conflitos armados desde a Segunda Guerra Mundial. Lula foi aplaudido a relembrar que a Assembleia Geral reconheceu o tráfico de africanos escravizados como o maior crime contra a humanidade. O presidente também criticou tanto as ações de Israel em Gaza quanto os atos terroristas do Hamas contra civis inocentes. Vamos ouvir.
2: Gerações de palestinos carregarão a dor e o trauma deixado pelo genocídio praticado pelo governo Netanyahu contra mulheres e crianças em Gaza. Civis israelenses pagaram o preço do radicalismo e da intolerância dos atos terroristas do Hamas.
1: O presidente brasileiro também condenou agendas ideológicas, condenou investidas de outros países por recursos naturais e a ingerência externa em processos eleitorais. Lula citou os desafios enfrentados na América Latina, mencionando Venezuela, Nicarágua e o embargo a Cuba.
2: Na América Latina e Caribe, a proximidade geográfica com a maior potência militar do mundo é inescapável, sobretudo num contexto do recrudescimento de tentações hegemônicas. O Brasil não cabe no quintal de ninguém. Precisamos...
1: E Lula criticou a ingerência externa nas eleições brasileiras e especificamente defendeu a cooperação internacional para conter o financiamento e o fluxo ilegal de armas. Lula destacou que entregou pessoalmente uma proposta ao presidente dos Estados Unidos sobre o tema e defendeu que uma solução exige ações de inteligência e combate à lavagem de dinheiro e não ameaças militares nem o envio de porta-aviões.
2: Realizamos a maior operação contra o crime organizado da história do Brasil. Batemos recorde de apreensão de drogas e de bens e recursos ilícitos. A lei antifacção, que acabamos de aprovar, impõe ao crime organizado penas superiores às previstas para o terrorismo. Crime organizado e corrupção andam juntos. Ninguém está acima da lei.
1: Lula continuou sobre outros temas, alertando para a ausência de ações em relação às questões climáticas, citou a ameaça do derretimento das geleiras no Himalaia e os impactos do Super El Niño neste ano. Citou o Brasil como um exemplo da queda de 50% no desmatamento da Amazônia e o lançamento do Fundo Florestas Tropicais para Sempre, na COP30 o ano passado. O presidente brasileiro também criticou a imposição de barreiras comerciais e o tarifaço norte-americano, mas afirmou que, apesar disso, o Brasil está alcançando exportações recorde esse ano. No fim do discurso, Lula citou o líder dos direitos civis, Martin Luther King, e disse que aquilo que foi destruído por visões egoístas pode ser reconstruído por pessoas voltadas ao próximo. Depois de discursar, o presidente Lula se juntou à comitiva brasileira para escutar o discurso do presidente dos Estados Unidos, Donald Trump, que falou em seguida. Daniel, eu volto contigo.
0: Fica com a gente, Gabriel, já que você trouxe então os detalhes do discurso de abertura do presidente Lula, Brasil como de praxe, né, abrindo a Assembleia Geral da ONU. Conta pra gente aí como que foi o discurso do presidente Donald Trump dos Estados Unidos.
1: Quando o presidente Donald Trump entrou no prédio da reunião da ONU, mesmo antes do discurso, ele disse para alguns repórteres que a sua mensagem ao presidente russo, na ocasião, Vladimir Putin, era para resolver a guerra contra a Ucrânia. Já durante o discurso, como anfitrião da Assembleia Geral da ONU, Donald Trump comparou os cartéis de drogas ao Estado Islâmico. O presidente dos Estados Unidos também disse que o regime comunista em Cuba vai cair e que o secretário de Estado dos Estados Unidos, Marco Rubio, está à frente desse processo. Trump também chamou o Tribunal Penal Internacional de anti-americano. O presidente brasileiro, que estava na plateia, acompanhou o discurso, o final do discurso e aplaudiu.

0: A Casa Branca informou que Donald Trump deve aproveitar essa reunião de líderes para assinar ainda acordos trilaterais com os primeiros ministros da Dinamarca e da Groenlândia sobre a presença militar norte-americana na região. Trump também conversa hoje com os primeiros ministros da Grã-Bretanha e do Japão, além dos presidentes da Ucrânia, Volodymyr Zelensky, e a presidenta interina da Venezuela, Delcy Rodrigues, mais tarde. Daniel?
1: Tá certo, Gabriel. Muito obrigado, viu, pelas informações todas aí nessa cobertura da Assembleia Geral da ONU. Gabriel Corrêa, ao vivo com a gente no Repórter Nacional. 12:38 agora. Vamos voltar aqui para o Brasil agora para falar daquela crise no Supremo que dominou o noticiário aí nas últimas semanas. E a notícia é a seguinte: em resposta a Edson Fachin, presidente do STF, o ministro André Mendonça pede arquivamento da representação contra ele e uma investigação sobre a conduta do ministro Alexandre de Moraes. Priscila Mazenotti vem acompanhando esse assunto e tem mais detalhes sobre esse documento apresentado por Mendonça. Priscila, boa tarde.
2: Em que ele pede, Daniel, boa tarde para você e para os ouvintes, uma investigação por abuso de autoridade e denunciação caluniosa. Né? Um documento aí de mais de 70 páginas em que André Mendonça se justifica a Edson Fachin, prazo aberto pelo próprio Fachin de 5 dias para isso, rebate o Alexandre de Moraes, pediu o arquivamento sumário da representação aberta contra ele, Mendonça, por suposto direcionamento nas investigações do caso Master e do INSS e abertura de investigação para apurar a origem e a autoria dos relatórios que embasaram o pedido feito por Alexandre de Moraes. Esses relatórios, produzidos pela Polícia Federal, segundo André Mendonça, não poderiam ser usados como prova, porque são documento de trabalho, né? Até ali no próprio papel vem escrito que isso não tem natureza acusatória, né? Por fim, Mendonça pede acesso a todo o inquérito das fake news, solicita que Edson Fachin proíba a elaboração de quaisquer novos relatórios nesse sentido e que Alexandre de Moraes seja investigado, portanto, por abuso de autoridade e denunciação caluniosa. Sobre os pedidos dos ministros Gilmar Mendes, Cristiano Zanin e do próprio Moraes para ter acesso ao conteúdo do celular de Daniel Vorcaro, o André Mendonça garantiu que a Polícia Federal tem condição de fornecer cópia com lacres e certificação de integridade, material que vai ser fornecido, se assim Edson Fachin entender, né? Observadas, claro, as cautelas de sigilo aplicáveis, Daniel.
1: É mais lenha na fogueira aí desse embate entre os ministros André Mendonça e Alexandre de Moraes, né, Priscila?
2: Um capítulo interminável, né, Daniel?
1: É verdade. Vamos ver qual vai ser, então, o encaminhamento do presidente da corte, ministro Edson Fachin. Priscila, obrigado pelas informações ao vivo. 12:41. Mudando de assunto agora para falar de economia, sobre a ata do Copom, e é o seguinte: de acordo com os economistas do nosso Banco Central, é hora de cautela, viu, na condução da política monetária. Cautela por que será, hein? Quem explica para a gente é o repórter Gabriel Brum, que teve acesso à ata dessa reunião. Conta para a gente, Gabriel, muito boa tarde.
3: Boa tarde, Daniel, boa tarde a todos. É o seguinte, um novo corte aí na taxa básica de juros vai depender da evolução da economia num cenário cada vez mais incerto no mundo. O momento é de cautela, então prega o Copom, Comitê de Política Monetária, na ata aí da última reunião que reduziu a taxa Selic para 13,75%. Isso enquanto o mercado financeiro ontem apostou em pelo menos mais um corte nessa taxa aí, que ficaria em 13,5% no fim deste ano. Bem, de acordo com a ata, os conflitos geopolíticos e as decisões sobre juros em outros países impactam a política monetária aqui no Brasil. Além disso, aqui no país, o Banco Central reconhece que a taxa de juros elevada vem desacelerando a economia e assim contendo a inflação. No entanto, a elevação dos gastos, crédito direcionado e dívida pública podem dificultar esse trabalho para reduzir a inflação. Por isso, o Copom defende que as políticas fiscal e monetária andem juntas. O Copom afirma ainda que nesse cenário todo, os riscos de alta da inflação são maiores do que de redução. Por isso, nesse contexto que ele chama de incerteza em níveis historicamente elevados, o ciclo de regulação aí vai ser ajustado conforme a evolução desses dados econômicos, Daniel.
1: Tá certo, Gabriel. Segue com a gente aqui no estúdio, falando desses assuntos econômicos agora, para falar sobre a arrecadação de impostos e as contribuições de agosto, que inclusive, né, Gabriel, foi um recorde aí para esse mês, e o imposto de exportação sobre o petróleo sendo aí um dos destaques, né?
3: Pois é, a arrecadação federal cresceu mais de 8% em agosto.

0: agosto em relação ao mesmo mês do ano passado, descontado a inflação, e atingiu 235 bilhões e meio de reais, dados divulgados hoje cedo pela Receita Federal. No ano, a arrecadação ultrapassou os 2 trilhões e 100 bilhões de reais aí, de janeiro a agosto. Aí, nesses dois períodos, é o melhor resultado desde o início da série histórica, que começou em 1995. O chefe do Centro de Estudos Tributários e Aduaneiros da Receita, Claudemir Malaquias, afirmou que até agosto a tributação sobre lucros e dividendos chegou a 4 bilhões de reais. Essa tributação, a gente lembra, foi criada para ajudar a compensar a isenção do imposto de renda para quem ganha 5 mil reais por mês. Com isso, então, foi feita uma proposta de revisão da projeção dessa arrecadação aí desse tributo. No inicial era 29 bilhões, agora para expectativa de 10 bilhões e meio de reais até o fim do ano. Claudemir lembrou, no entanto, que parte dessa arrecadação vai sair da declaração do imposto de renda que vai ser entregue no ano que vem.
1: O valor da retenção foi fixado em 50 mil. Então ele falou assim, olha, eu devo para você de dividendos 60 mil. Eu não vou pagar 60 mil, porque 60 mil vai ter retenção. Vou pagar duas parcelas de 30. E ele não teve retenção. Mas chega no imposto mínimo, é 60. Aí eu vou cobrar o imposto mínimo em 27. Então assim, em 27 nós vamos ter ainda tributação sobre os lucros de dividendos distribuídos em 26.
0: Bem, segundo a Receita, esse acréscimo na arrecadação total de agosto é explicado pelo desempenho nas empresas e aumento na contribuição para a Previdência Social. Além disso, bom resultado da arrecadação sobre aplicações de renda fixa e também de dividendos, tributação aí que arrecadou 33% a mais do que em agosto do ano passado. E como você disse, também um dos destaques no mês foi o imposto de exportação sobre óleo bruto, né, o petróleo, adotado aí para compensar os subsídios para o diesel por causa da guerra, né, de evitar uma possível disparada de preço por causa da guerra no Irã. Sim. Então, só nesse caso, de janeiro a agosto, foram 93 bilhões de reais arrecadados sobre essas exportações de petróleo, Daniel.
2: Tá certo, arrecadação, mais um assunto aqui. Obrigado, viu, Gabriel Brum, ao vivo com a gente aqui no estúdio do Repórter Nacional.
3: Eleições 2026.
2: Esse barulhinho que você ouviu aí, claro, da nossa tradicional urna eletrônica que dá aí agilidade, transparência no nosso processo eleitoral. E o assunto é ela, a urna, a abertura das urnas eletrônicas para votação, que no dia, né, claro, das eleições é precedida aí por uma série de protocolos de segurança para garantir essa segurança, portanto, e um desses protocolos é a Zerésima, que comprova a lisura, segurança e transparência de todo o processo. Vamos entender melhor como é que funciona a Zerésima? Quem explica pra gente é Cristiane Ribeiro, ao vivo. Muito boa tarde para você, Cris.
4: Boa tarde, Daniel. Boa tarde também, ouvintes. Daniel, uma hora antes do início da votação, no dia 4 de outubro, primeiro turno das eleições gerais 2026, o Tribunal Regional Eleitoral do Rio de Janeiro vai imprimir o relatório que assegura não existirem votos registrados em cada uma das cerca de 42 mil urnas eletrônicas, incluindo aí as de contingência, que serão usadas nas sessões eleitorais em todo o Estado. O procedimento se repete no dia 25 de outubro, no caso de haver aí um segundo turno. Esse documento, chamado de Zerésima, é emitido, impresso e assinado pelo presidente da mesa, receptora de votos, após ligar a urna, mesários e fiscais de partidos políticos, conforme está previsto em uma resolução do Tribunal Superior Eleitoral. A Zerésima pode ser consultada por eleitores durante toda a votação. Esse processo é repetido em todos os cantos do país onde houver votação. O documento contém a identificação da urna e mostra que todos os candidatos estão devidamente registrados no equipamento, sem que haja nenhum voto computado para um deles. A Zerésima funciona como um mecanismo de auditoria utilizado pela Justiça Eleitoral para assegurar a lisura, a segurança e a transparência das eleições. A votação só começa depois da emissão do relatório, que confirma que a urna está apta a receber votos. E o nome vem justamente de sua finalidade, comprovar que a urna inicia o processo de votação com zero voto. Nas eleições de 2026, o eleitor terá 6 votos. Deputado ou deputada federal, deputado ou deputada estadual, primeira vaga para senador ou senadora, segunda vaga de senador ou senadora, governador ou governadora e presidente. Eu volto com você.
2: Tá certo, é a Zerésima que comprova aí que a urna eletrônica não possui votos antes de início das votações. Cristiane Ribeiro com a gente, muito obrigado pelas informações. Meio-dia e 48 é a hora certa em Brasília. Fique ligado, você vai ouvir ainda hoje.
3: Vários espaços culturais e escolas de Salvador recebem a partir desta terça-feira mais uma edição do Festival Estudantil de Arte.

0: Então, vamos começar primeiro explicando o que que é essa política, violência política de gênero, né? Por exemplo, quando uma mulher é impedida de votar e de ser votada, quando ela é ameaçada para votar em alguém, ou quando os argumentos, as propostas políticas são rebatidas com agressividade. Tudo isso pode ser caracterizado como violência política, pode acontecer com qualquer pessoa, mas sim, ela tem gênero, atinge mais as mulheres, e a gente precisa falar sobre esse assunto às vésperas das eleições, né? Porque essa violência atinge as eleitoras em forma de ameaça ou outras ações mais explícitas, mas atinge também de maneira sutil no dia a dia as candidatas, as mulheres candidatas e as mulheres que têm cargo eletivo, né? Uhum. É o que explicou mesmo a coordenadora geral da Transparência Eleitoral Brasil, Ana Cláudia Santana, que também é uma das fundadoras do Observatório de Violência Política contra a Mulher.
1: A gente tem também a violência simbólica, que é muito viva, que são mensagens diretas ou indiretas que mostram ou que tentam mostrar que o lugar da mulher não é na política, né? Então, o corte de microfone em casas legislativas, a reação é quando uma candidata se posiciona de determinada maneira, a gente vai ver ali nos comentários que muitos homens, né, mandam elas, ai, volte para casa para lavar louça, você é uma louca, né? Você é uma desequilibrada.
0: Pois é, aí o Tribunal Superior Eleitoral está de olho nisso, viu? Tanto é que elaborou aí um painel onde vai ficar ali todos os dados públicos e as estatísticas sobre violência política de gênero. Além disso, lança hoje uma campanha para conscientizar a sociedade, ampliar os canais de denúncia. Aliás, importante reforçar, para denunciar, são muitos os canais. Uhum. A gente tem o próprio TSE, o Disque 100, o Disque 180, e na Polícia Federal, na Defensoria Pública, no Ministério Público, o importante é denunciar e ficar de olho para essas práticas não acontecerem ou acontecerem o mínimo possível, né? Ainda mais aí em tempos de eleições, de fake news e tudo mais.
2: É verdade, as mulheres conquistaram o espaço delas na política, merecem estar nessas posições e não devem sofrer violência por conta do gênero.
0: Priscila, por mais mulheres na política, né, gente?
2: Com certeza.
0: Até mais, valeu.
2: Muito obrigado, Priscila, mais uma vez pelas informações. 12:51 agora. Vamos agora com uma notícia em cima da hora aqui, viu? Infelizmente, uma notícia triste. O Corpo de Bombeiros lá em Santa Catarina encontrou destroços do helicóptero que levava o cantor Rick, da dupla Rick Renner, que estava desaparecido ali na Serra Catarinense. O repórter Osama El Gauri acabou de ter acesso aos detalhes e tem as informações ao vivo para a gente aqui no estúdio. Osama, muito boa tarde.
3: Boa tarde, Daniel. Boa tarde a todos. Olha, Daniel, segundo a corporação, o Corpo de Bombeiros aí, 5 pessoas foram encontradas sem vida. Poxa. Entre essas pessoas aí, na aeronave, estavam o cantor Rick, da dupla Rick Renner, o empresário aí, Bruno Avelar, o videomaker Paulo Soares e o piloto da aeronave, que não teve o nome divulgado. O helicóptero desapareceu ontem pela manhã e as buscas iniciaram à tarde e seguiram madrugada adentro, até os destroços aí serem encontrados hoje por volta aí do meio-dia. Uhum. Agora os esforços aí, Daniel, são para que o resgate seja feito aí dessas vítimas, para que a polícia científica possa realizar a perícia, né, devida, e também as investigações, Daniel.
2: Poxa vida, Osama, que tristeza, hein? Notícia em cima da hora aí, foi agora há pouco, então, a localização.
3: Nossos sentimentos aí, as famílias.
2: Com certeza, todas, né? De toda a equipe aqui da Rádio Nacional, as famílias e amigos aí do cantor Rick e das demais vítimas desse acidente em Santa Catarina. Obrigado, viu, Osama? Vamos agora ao Rio de Janeiro, onde está a repórter Priscila Terezo. Porque é o seguinte, ó, equipes operacionais da Delegacia de Repressão a Entorpecentes e do Departamento das Delegacias Especializadas, lá da Polícia Civil, realizam uma operação contra o Comando Vermelho. E a Priscila tem todos os detalhes para a gente ao vivo. Boa tarde para você, Priscila.
4: Oi, Daniel, boa tarde para você, boa tarde a todos. Desde o início da manhã, os agentes da Polícia Civil estão nas ruas com mandados de prisão e de busca e apreensão aqui no Rio de Janeiro, em São Paulo, Minas Gerais e Alagoas. A Operação Ícaros tem como objetivo desarticular um dos principais canais de nascimento de drogas do grupo criminoso Comando Vermelho. Até o início da manhã, 6 pessoas detidas, incluindo o principal alvo da ação, Laércio Isidoro do Nascimento Júnior, conhecido como Bob.

0: é apontado como fornecedor de entorpecentes e articulador central da estrutura criminosa, ligado diretamente às lideranças da facção. A investigação começou com a apreensão de anotações de Marcos Antônio Pereira Firmino da Silva, apontado como um dos cabeças do Comando Vermelho. A partir daí, os agentes descobriram registros de contabilidade do tráfico que indicavam pagamentos realizados por Marcos da Silva a um indivíduo identificado como Boss. Entre outras atividades, era dele a responsabilidade de fornecer e articular o abastecimento de drogas nas comunidades diretamente com as lideranças do Comando Vermelho. Os investigadores indicam que o esquema tinha uma divisão de tarefas entre liderança, operadores logísticos, transportadores, responsáveis pela cobrança e pelo recolhimento de valores e pessoas interpostas. Pelo menos duas grandes apreensões estão relacionadas a essa estrutura. Em 2024, foram 715 quilos de cocaína e maconha em Guarulhos, São Paulo, e quase 74 quilos de cocaína em Seropédica, na região metropolitana aqui do Rio. Ainda foi identificado o uso de empresas dos setores de transporte e logística para ocultar e viabilizar o envio de drogas entre São Paulo e Rio de Janeiro, e encontrados operações financeiras consideradas atípicas, envolvendo investigados e pessoas jurídicas possivelmente utilizadas para ocultação e dissimulação de valores, que chegaram a R$70 milhões em curto período. Essa operação conta com o apoio do Departamento-Geral da Polícia Especializada, do Ministério Público, da Corregedoria da Polícia Militar e também da Polícia Penal. Daniel, volto com você.
1: Tá certo, Priscila. Muitíssimo obrigado. Bom trabalho para você aí no Rio de Janeiro. Nós seguimos o nosso giro pelo país, agora vamos à Bahia, circulando a nossa rede nacional de comunicação pública com um assunto bacana, hein? Como usar jogos na rotina de aprendizado? É o tema de um workshop discutido aí por professores lá na Bahia, reportagem de Rafael Lopes, da Rádio Educadora de Salvador.
2: O workshop Game Lab reúne professores para discutir como os jogos podem ser incorporados ao processo de aprendizagem nas escolas, conforme explica o organizador do projeto, Ricardo Silva.
3: A gente está conseguindo levar como é que esse processo criativo, principalmente para os professores, eles para poderem criar os seus próprios jogos dentro da sala de aula e aplicar isso para os seus estudantes, seja utilizando conhecimentos que eles têm dentro de sala de aula, mas também aproveitando conteúdos que já existem no mercado e adaptando para poder colocá-los em sala de aula, apresentando um pouco das histórias dos jogos e também ensinar esse processo criativo.
2: O projeto é direcionado para escolas municipais de Salvador.
3: A nossa intenção é que esse projeto continue para mais escolas, não somente aqui de Salvador, mas também pelo interior do estado, de maneira que a gente consiga aí apresentar todas essas soluções que os professores podem estar criando seus próprios jogos dentro de sala de aula.
2: Nesta semana, o Game Lab é realizado na escola Subúrbio 300. Outras informações sobre o projeto podem ser encontradas no site gpescola.com.br. Da Rádio Educador FM, diretamente de Salvador, Rafael Lopes para a Rádio Nacional.
1: Seguimos falando de Bahia aqui, sobre teatros, escolas e outros espaços culturais de Salvador que recebem, a partir de hoje, a 8ª edição da Festac Bahia, o Festival Estudantil de Artes Cênicas lá do estado. Como nos conta ao vivo o repórter Madison Euler, que tem os destaques. Boa tarde, Madison.
4: Oi, Daniel, boa tarde para você. Ah, o Festival Estudantil de Artes Cênicas da Bahia, ele vai até o próximo sábado, tá, e ocupa aí vários espaços de Salvador. Uma programação totalmente gratuita e vai levar para o público e para os turistas apresentações tanto de espetáculos completos quanto de cenas curtas de diferentes gêneros e linguagens artísticas. São grupos de vários estados, como aqui do Maranhão, também do Ceará, Minas Gerais, Rio de Janeiro e Bahia. A abertura acontece logo mais a partir das 15h no Teatro Martim Gonçalves, com o espetáculo Malas, A Bagagem do Tempo, do Grupo Estudantil da Cidade Baiana de São Francisco do Conde. E à noite, a partir das 19h, quem se apresenta é um grupo de atores da Universidade Federal de Minas Gerais com o espetáculo Retalhos do Tempo. Entre os demais espaços que vão receber o festival está o Espaço Cultural Boca de Brasa, Subúrbio 360, o Teatro do SESI do Rio Vermelho e o Centro Cultural de Alagados. Vão ser 14 apresentações entre espetáculos completos e cenas curtas de outros grupos estudantis convidados que vão abordar temas aí como cultura popular, saúde mental, racismo e sexualidade. Outro destaque dentro do festival é o encontro

0: estadual de grupos de teatro estudantil, que vai acontecer no sábado, reunindo aí os grupos para uma troca de experiência. No Instagram do evento, @festacbahia, é possível saber detalhes da programação dia a dia. Daniel, volto com você.
1: Tá certo, Matson. Muito obrigado pelas informações e bom trabalho para você. Uma última informação, gente. Morreu hoje o jornalista e escritor Zuenir Ventura, viu, aos 95 anos, no Rio de Janeiro, em decorrência de uma pneumonia. A gente não vai conseguir falar mais aqui porque está acabando o nosso tempo, mas você pode conferir uma matéria sobre isso lá no site da Rádio Agência. Daqui a pouquinho ela está no ar. Meio-dia 59, o Repórter Nacional fica por aqui com trabalhos técnicos de Thiago Coelho. Confira tudo no site da Rádio Agência e nos siga no Instagram, @RadioNacionalNoticias. Ótima tarde para você. Tchau.
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7: Olá, muito boa tarde para você que está aí ouvindo o Nacional Brasília 96,1. Boa tarde para você que está ligado com a gente em todo o nosso Distrito Federal, região do entorno também. Estamos aqui nesta terça-feira, 22 de setembro, começando mais um programa Espaço Arte. É aquele espaço para a gente falar da cultura e da arte aqui do Distrito Federal. Acima de tudo, falar de pessoas e artistas que trabalham bastante, que fazem o seu corre para que isso tudo aconteça, né? Para construir essa cena aqui no nosso Distrito Federal. Então, se você é músico, você é artista plástico, você é de todo, você é ator, atriz, enfim, musicista, você pode mandar para cá. Ou então o produtor da Cultural, você pode mandar para cá as informações sobre o seu projeto, sobre o seu trabalho, para que a gente divulgue aqui no programa Espaço Arte. Os nossos contatos são 99657-2138, 99657-2138, e tem também o nosso e-mail, que é o espaçoarte@ebc.com.br. A produção do programa é da Denise Oliveira e Giovanni Mota, Reginaldo Fonseca, Popular Gasparzinho aqui em nossa mesa de som. Hoje, na nossa entrevista, a gente vai conversar com a atriz Sandra Pera. Ela chega a Brasília nesta semana para apresentar o show Eu Apenas Queria Que Você Soubesse. O projeto é dedicado inteiramente à obra de Gonzaguinha, esse é o nome de uma das músicas, né, do Gonzaguinha, e vai rolar por lá na Caixa Cultural Brasília. O show é um mergulho na obra de Luiz Gonzaga Júnior, com quem Sandra compartilhou a vida e a arte. Ela vai contar tudo pra gente daqui a pouco no nosso bate-papo, na nossa entrevista. Como a gente sempre faz aqui no programa, o programa Espaço Arte é um programa voltado por artista de Brasília. A gente começa tocando o som Made in DF. Som de Brasília.

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2: Bom, é isso aí, depois do som do Tico de Moraes, vamos trazer aqui uma música que é sucesso do Gonzaguinha, na voz da atriz Sandra Pera, que passa por Brasília e com quem nós vamos conversar daqui a pouquinho, para falar sobre o show que tem como título uma das músicas do Gonzaguinha, que é Eu Apenas Queria Que Você Soubesse. Vamos começar com Feliz Sandra Pera.

0: Essa música é linda, Gonzaguinha, nessa interpretação da Sandra Pera, Feliz. A Sandra que está ao telefone com a gente. Ô Sandra, a gente agradece pela sua atenção aqui com a Rádio Nacional. Boa tarde, tudo bem?
1: Boa tarde, estou aqui muito feliz de estar com vocês.
0: Poxa, que coisa linda, hein, essa música e a sua voz.
1: Maravilhosa.
0: Que...
1: Poxa. Eu amo, eu gosto do disco todo, claro. É. Mas essa música me toca profundamente, é linda.
0: Ô Sandra, eu apenas queria que você soubesse, na Caixa Cultural Brasília, nesses dias 24 e 25, então o ouvinte já sabe o endereço para estar às 8 horas da noite, nesses dias 24 e 25.
1: Isso.
0: Eu gostaria que você falasse como você pensou o projeto, né? O repertório, as músicas, como falar sobre o Gonzaguinha.
1: Olha, eu há uns, sei lá, uns 4, 5 anos atrás, eu gravei um álbum todo do Belchior. E aí, na sequência, veio o convite da Cátia Almeida Braga, que é a dona da Biscoito Fino. Ela só lançou a ideia, eu peguei no alto e disse sim imediatamente. Ela falou, por que não fazer um Gonzaguinha agora? Falei, claro, imediatamente falei com a Mora, que é a nossa filha, e o projeto veio, aconteceu, foi muito elaborado, foi até demorado, porque a Mora levou um tempo, ela junto com a Paula Leal, as duas se aprofundaram nos arranjos e na dedicação, né, o pai.
0: Sim.
1: E a mãe, pai e mãe, então foi muito pensado assim, mas muito... Quando foi convidado, foi imediatamente aceito e foi muito rápido.
0: Uhum. Ô Sandra, para os ouvintes, caso não saibam, né, você é mais do que uma fã do Gonzaguinha. Vocês tiveram uma vida juntos, né? E o show, por exemplo, você falou que fez um especial Belchior recentemente, há uns 4 anos. Para falar do Gonzaguinha, foi diferente? Você passa aspectos do Gonzaguinha mais humano, que talvez o grande público fã não conhece, ou você é uma postura completamente profissional, eu diria assim?
1: Então, é muito profissional, mas tem a minha história com ele, que nem foi uma história assim, nós não fomos casados.
0: Sim.
1: E tivemos uma vida e matrimônio, nada disso. Fomos namorados, nos amamos, nos apaixonamos e a vida seguiu, entendeu? É muito especial. Quando eu vou fazer, é óbvio, eu tô cantando, eu no show, eu canto e conto algumas coisas, algumas passagens nossas. Foram passagens lindas, muito bonitas, muito, muito acariciadas por nós dois, entendeu? Muito respeitadas e que tem um fruto maravilhoso. E é isso que eu conto, de alguma maneira, entendeu? E canto outras coisas também que não tem nada a ver com a gente. Comigo.
0: Sim.
1: Mas canto uma história dele, porque é um compositor sensacional, né?
0: Ah, sem dúvida.
1: É.
0: O Gonzaguinha, infelizmente, morreu muito cedo, né?
1: Muito.
0: Foi ali no início dos anos 90, a morte dele.
1: 91.
0: Né? 91.
1: É.
0: Ou seja, qual a sua, no seu contato com o público, né? Como fica ainda, né, esse público, depois de tanto tempo, em relação à obra do Gonzaguinha? Eu chamaria isso de uma fidelidade do público, admiração do público. Tem gente nova também conhecendo a obra dele. Como é que você sente isso?
1: Eu acho que tem. Eu não sinto como fidelidade. Claro, quem viveu lá na época e curtiu Gonzaga, traz ele no coração, assim como eu trago. Mas ele é muito atual. Ele é um cara que fala da vida hoje, como da mesma forma que falava. Os nossos dias são muito parecidos, os dias de lá de trás, os dias de hoje, e tudo, a poesia que ele fala. Então, não é só um saudosismo, é.
0: Sim.
1: Também, mas é uma admiração e sim, esse cara está dizendo, continua dizendo coisas
0: atuais.
1: São muito pertinentes, atuais. Uhum.
0: Pois eu acho que o grande olhar ali, o diferencial, né, do poeta, é que muitas vezes ele se antecipa. Ele fala coisas da sua própria época, Mas de repente você olha para essa obra e vê que ela continua atual, né? Muitas letras
1: Muito,
0: dele, assim.
1: muito, muito atual. É muito moderno. E é muito. E dá muita saudade também. E porque são 35 anos. Ele já se foi há 35 anos atrás. É muito tempo. E para quem viveu tão pouco, né? E com uma obra tão linda, mas é muito tempo.
0: A Amora é sua filha.
1: Isso, a nossa
0: Que
1: filha.
0: tá
1: Minha
0: dir...
1: filha
0: É,
1: dele.
0: de vocês, dele também, né? Ela já trabalha com você nos outros shows, em outros trabalhos que vocês já fizeram juntos, ou é agora que ela tá com você, com
1: Nós já
0: direção?
1: trabalhamos juntas milhares de vezes em teatro, muitas vezes. A família sempre trabalha junto, a nossa família, sempre de alguma maneira já trabalhou com alguém. E quando eu fiz o disco, primeiro, o do Belchior, que foi com o Zé Milton, que era o produtor, eu chamei a Amora para ficar junto. E ela veio, e ela meio me conduziu muito no, na, na hora de cantar. Principalmente na hora de cantar. Ela conduziu muito junto com o Zé Milton na produção e tal, mas era um disco mais dele e ela muito comigo. Quando eu resolvi que ia fazer Gonzaga, aí eu fui a primeira pessoa para quem eu falei. Eu ainda fiquei, ainda titubeei, fiquei com medo de ficar muito, muito caseiro, sabe? Ah, que medo, será que. E não teve jeito. Ela veio com muita força. Ela veio com tudo, ela veio para mim, ó, meu pai é esse aqui, toma meu pai, canta meu pai, e meu pai, essa aqui é minha mãe, ela trouxe com força, tem a mão dela muito, muito forte entre nós.
0: O teatro, né, a arte de forma geral já está presente na sua vida, na sua
1: Sim.
0: família antes, né? Então é
1: Muito.
0: um legado, na verdade, né?
1: É de muitos anos, não é? É porque as pessoas hoje em dia conhecem, lembram da Marília Pêra, assim mesmo, assim, muita gente que já nem lembra. Mas muito antes da minha irmã, teve minha avó, a mãe da minha mãe, a minha mãe, o meu pai, meu tio, são pessoas do século. Meu pai era do século retrasado, era de 1894, trabalhou muito com Dufina, Procópio. E aí, enfim, nos ensinou, nos trouxe esse palco sensacional que a família meio que de alguma maneira carrega para frente, né? Leva para

0: Com certeza. Ô Sandra, bom, tá aí o convite feito para o nosso ouvinte, mas eu tenho que lembrar aqui, né, para quem é um pouquinho, né, mais velho, mais vivido, do sucesso das Frenéticas, né?
1: Ah,
0: e que o projeto do qual você fez parte, né? E que, aliás, eu estava vendo, já tinha músicas do Gonzaguinho ali muitas vezes, né, nas apresentações,
1: primeiro,
0: não é?
1: O primeiro sucesso de Frenéticas foi dele, que era Felicidade Bate em Sua Porta. Foi o primeiro. E, coincidentemente, nós fizemos o Dancing Days, que era uma boate, uma discoteca, que o Nelson Mota me convidou, que eu era cunhada dele, e eu chamei as minhas amigas. E era por 3 meses, era uma experiência. No último dia do Dancing Days, eu fui procurar uma música, porque eu morava na casa da Ângela Leal, da atriz Ângela Leal, junto com a Regina Chat. Um dia de tarde, eu ouvi uma música que eu gostei muito, perguntei quem era, e a Ângela me falou, é o Gonzaguinha, foi meu amigo de infância. Aí, no último dia do Dancing, eu falei, vou achar aquela música. Eu procurei nos discos que ela tinha, né? E achei, botei numa fita cassete, mostrei para as meninas, para as outras frenéticas, falei, o que vocês acham? Aí, nós começamos a ensaiar, assim, sem compromisso. E aí, um dia, o Liminha, que é um produtor musical, passou no nosso ensaio e falou, olha, estão abrindo uma gravadora no Brasil, e eu quero saber o que vocês têm ensaiado aí, porque eu quero levar vocês para um teste dentro da Warner.
0: Uhum.
1: Aí nós mostramos as várias músicas que nós tínhamos ensaiado, e ele escolheu essa, que era a Felicidade. E foi o primeiro grande sucesso de Frenéticos. Depois ele fez o Feijão também, que foi um grande sucesso, que virou chamado de novela também.
0: Sim.
1: Gonzaga da Sorte, sempre deu sorte.
0: Poxa, que legal, hein? Você citou o Liminha é daqueles caras que está por trás, né, do sucesso de ali anos 80, quase todo mundo tinha a mão do Liminha ali por trás.
1: Mas,
0: né,
1: nós fomos o primeiro trabalho dele, assim.
0: Olha aí.
1: Foi a primeira artista que ele botou a mão, que ele lançou. Foi o Liminha.
0: Ah, que legal. Olha aí, muito legal saber disso também. Bom, eu quero aqui agradecer pela sua atenção, Sandra. Vou destacar aqui, olha, Caixa Cultural Brasília. 24 e 25 de setembro, 8 horas da noite. Eu apenas...
1: Esperando todo mundo lá.
0: Tá, claro. Eu apenas queria que você soubesse.
1: Okay.
0: É mais do que, eu pelo menos diria assim, um show interpretando músicas, né? Você vai contar um pouquinho de história, enfim. Vai ter, eu imagino, uma emoção a mais, um coração a mais nessa sua interpretação, né? Dessa história de vida.
1: Eu nem sou suspeita.
0: Ô Sandra, valeu demais. Obrigado por esse papo aqui com a gente na Rádio Nacional. Seja bem-vinda a Brasília. Tá, sucesso aqui para você na sua passagem por Brasília, tá bom?
1: Se Deus quiser. Muito obrigada.
0: Valeu demais. Ô Sandra, você tá aí nas redes sociais, pessoal, acompanhar o seu trabalho?
1: Sim. Estou no Instagram.
0: Uhum. Sandra Pera, te acha lá.
1: É Sandra Cristina Marzullo Pera.
0: Uhum.
1: Marzullo com Z e dois L's.
0: Tá.
1: Sandra Cristina Marzullo Pera. Vocês
0: tá,
1: me acham lá.
0: Tá ok, então. Valeu, sucesso sempre pra você. Valeu, obrigado,
1: pra você,
0: tá bom?
1: Beijo, tchau.
0: Beijo, tchau.

Daí nós ouvimos Sucesso do Gonzaguinho, Eu Apenas Queria Que Você Soubesse, na interpretação de Sandra Pera. A Sandra com quem nós conversamos, é cantora, atriz, com essa história ligada ao teatro, desde os seus avós, enfim, como ela própria explicou, com direção da filha, Amora Pera, apresentando o espetáculo na Caixa Cultural nesses dias 24 e 25 de setembro, 8 horas da noite. Eu Apenas Queria Que Você Soubesse. O projeto dedicado à obra de Gonzaguinha, o show que é um mergulho na obra aí dele com quem Sandra compartilhou, né, a própria história da arte, né, desde As Frenéticas, lá gravando o primeiro sucesso das Frenéticas, eu não sabia, era uma música do Gonzaguinha, conforme ela explicou, mas com quem ela também teve um relacionamento, fruto desse relacionamento, a Mora, que trabalha com a Sandra hoje aí nesse projeto Eu Apenas Queria Que Você Soubesse. Bom, para continuar no mesmo clima, o programa já está indo para o seu final. A gente vai ficando por aqui para voltar amanhã, 1 da tarde. Vamos fechar com mais uma, acho que vale a pena, né? A música Recado, também o grande sucesso do Gonzaguinha. Essas músicas com certeza estarão aí nos shows nesses dias 24 e 25, na Caixa Cultural, 8 horas da noite. Eu Apenas Queria Que Você Soubesse, interpretação da Sandra Pera. Vou ficando por aqui, amanhã a gente volta. Valeu, tchau, tchau.

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0: Vanessa da Mata e Baiana assistem Gente Feliz. Também Marina Lima dela, Tavinho Paz e Léo Jaime, Gata Todo Dia. E Marisa Monte, de Marisa, Dade e Seu Jorge, Não É Proibido.
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0: 1:45, Fátima Guedes.

Céu de João Bosco e Aldir Blanc, o Ronco da Cuíca, Nausete, Itamar Assunção, de Luiz Tati, Canto em Qualquer Canto. E também Fátima Guedes, dela, Cheiro de Mato. 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Bebel Gilberto, Mais Feliz.

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1: Agora são 2 horas em Brasília. Muito boa tarde, eu sou Daniel Ito e este é o Nacional Notícias com um destaque do momento. Vamos falar da morte do cantor Rick, da dupla Rick Renner. Foi confirmada hoje perto do meio-dia. O corpo dele foi encontrado com os de outras 4 pessoas junto aos destroços de um helicóptero que caiu em Santa Catarina. Acidente aéreo, portanto, levou a vida do cantor Rick. E o repórter Osama El Gauri conta aí os detalhes pra gente.
2: 5 pessoas morreram na queda do helicóptero na Serra Catarinense nesta segunda-feira, 21 de setembro. Os destroços da aeronave foram encontrados pelo Corpo de Bombeiros do Estado por volta do meio-dia desta terça. A bordo do helicóptero estavam o cantor Rick, da dupla Rick e Renner, o empresário Bruno Avelar, o videomaker Paulo Soares, o piloto e o copiloto da aeronave, que não tiveram os nomes divulgados. A aeronave decolou de Porto Belo, no litoral norte, e ia para a região de São Joaquim, em Santa Catarina. Segundo os bombeiros, agora os esforços são para o resgate das vítimas para que a polícia possa realizar as perícias devidas e as investigações. Da Rádio Nacional em Brasília, Osama El Gauri.
1: E na saúde, notícia que a Anvisa aprovou o registro de um novo medicamento para tratar câncer de mama em estágio avançado ou com metástase. De uso oral, o Etcamar surge como uma nova alternativa terapêutica para pacientes que ainda não apresentam sinais de avanço da doença em exames de imagem ou na avaliação clínica, mas que já possuem a mutação do gene ESR1, fator associado à resistência aos tratamentos hormonais convencionais. Tem novo remédio na praça, portanto, para tratar o câncer de mama. Agora são 2 horas e 2 minutos em Brasília. Esse foi o Nacional Notícias, próxima edição às 3 horas.

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3: Agora 2:04, eu sou Marli Arboleia, trabalhos técnicos de Carlos Moraes. É um grande prazer ter você aqui na Rádio Nacional, Belchior.

Cássia Eller, de Renato Russo, 1º de julho, também Caetano Veloso, Queixa, Belchior dele, Galos, Noites e Quintais. Samuel Rosa e Loborges.

E foi Gal Costa de Chico Buarque a Rita, Maria Bethânia de Caetano Veloso, Vida Real, Samuel Rosa e Lô Borges, Dois Rios. 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Afonsinho e Verônica Ferriani, Astronauta e Jasmine.

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0: rock que é bom.
1: Seu Jorge, de Gabriel Moura e Jovi Joviano, samba rock. Amanda Magalhães, de Amanda, O Amor Te Dá. 14 Bis, Linda Juventude.
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1: Agora 2h47, Boca Livre.

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1: Agora são 3 horas em Brasília. Muito boa tarde, eu sou Daniel Ito e este é o Nacional Notícias com destaque do momento. Na abertura da Assembleia Geral da ONU em Nova York, o presidente Lula foi o primeiro a discutir.

0: Lula afirmou que a ONU vive seu momento mais crítico desde que ele discursou na tribuna pela primeira vez em 2003. Ele criticou abertamente o poder de veto dos membros permanentes do Conselho de Segurança. Segundo o presidente, o ano de 2025 registrou o maior número de conflitos armados desde a Segunda Guerra Mundial.
1: Gerações de palestinos carregarão a dor e o trauma deixado pelo genocídio praticado pelo governo Netanyahu contra mulheres e crianças em Gaza. Civis israelenses pagaram o preço do radicalismo e da intolerância dos atos terroristas do Hamas.
0: O presidente brasileiro também condenou agendas ideológicas investidas por recursos naturais e a ingerência externa em processos eleitorais. Lula citou os desafios enfrentados na América Latina, mencionando Venezuela, Nicarágua e o embargo a Cuba.
1: Na América Latina e Caribe, a proximidade geográfica com a maior potência militar do mundo é inescapável, sobretudo num contexto do recrudescimento de tentações hegemônicas. O Brasil não cabe no quintal de ninguém.
0: O presidente Lula criticou a ingerência externa nas eleições brasileiras e defendeu a cooperação internacional para conter o financiamento e o fluxo ilegal de armas. O presidente brasileiro alertou para a ausência de ações em relação às questões climáticas, citou a ameaça do derretimento das geleiras no Himalaia e dos impactos de um super El Niño.
2: Destaques do discurso do presidente Lula, portanto, na Assembleia Geral da ONU. 3:02 em Brasília. Esse foi o Nacional Notícias. Próxima edição às 4:00.
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10: Olá, boa tarde para você que está aí ouvindo Nacional Brasília, 96,1. Uma tarde só de música, com destaque para música feita em Brasília. A gente começa com Luiz Melodia, depois tem Dilo, só de Brasília.

0: Marcelo Genesi, Temporal, antes a gente ouviu o Dilo, do Dilo de Araújo, Dora 2. Tivemos também Luiz Melodia dele, Renato Piau, Cara a Cara.
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0: Últimos dias do Festival Galeria Aberta, que transforma o Jardim Botânico de Brasília, é uma galeria de arte a céu aberto. É até o dia 30. Renata Zambuja faz o convite.
2: 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São 6 artistas do Distrito Federal, com instalações inéditas que dialogam com as árvores, a luz, o vento, o cerrado. Você pode ouvir as frequências sonoras de uma árvore ou se conectar com a cosmologia indígena. De terça a domingo, das 9 às 16h30, com programação de visitas guiadas e palestras. Venha caminhar sem pressa, Galeria Aberta, _ Festival. A classificação é livre.
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0: Vamos dançar. É de moto.

0: Na Rádio Nacional, ouvimos Juliana Diniz, Eu Sonhei Com Você. Essa música é composta por Mauro Diniz, Marisa Monte e Arnaldo Antunes. Chico Buarque, dele, parceria com Cristóvão Bastos, Tua Cantiga. Ed Mota, dele, Rafael Cardoso, Vamos Dançar.
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0: A gente ouve agora Alceu Valença e Zizi Posse, Tesoura do Desejo.

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5: A gente ouve agora o Zé Cabaleiro cantando o Telegrama.
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0: Fernanda Porto, samba sim, música dela com Alba Carvalho. De Alive, a música Somos, e a gente ouviu também Zé Cavaleiro dele, Telegrama.
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0: O Clube do Choro recebe hoje o espetáculo Sob o Céu de Brasília, a história do violão por meio das obras de Dilermando Reis. Conduzido pelo violonista, professor e doutor em História da Música, Alessandro Borges. A gente vai conhecer melhor a obra de Dilermando Reis, que é o herdeiro da tradição do choro e da seresta, que teve um papel central na gênese da arte na capital federal. Logo mais, a partir das 8 da noite, com ingresso à venda na bilheteria digital.
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0: Marcelo Genesi, Laura Lavieri, Pra Sonhar.

0: Versão de Nando Reis e Sérgio Brito, antes Zizi Posse do Djavan Capim, Marcelo Genesi, Laura Lavieri, de Genesi, Pra Sonhar.
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0: Moreira, Besteto.

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1: Agora são 4 horas em Brasília. Boa tarde. Eu sou Bianca Paiva e este é o Nacional Notícias com o destaque do momento. A gente atualiza agora as informações sobre a morte do jornalista Zuenir Ventura, profissional reconhecido por trabalhos de destaque com a temática social. Quem tem os detalhes para a gente é a Carolina Pessoa.
2: O jornalista Zuenir Ventura morreu nesta terça-feira em casa devido a uma pneumonia aos 95 anos. A informação foi divulgada pela ABL, Academia Brasileira de Letras, na qual ocupava a cadeira de número 32 desde 2015, antes do escritor Ariano Suassuna. Conhecido como uma importante voz na defesa dos direitos humanos, Zuenir Ventura foi autor de livros de destaque, como Cidade Partida, sobre a violência no Rio de Janeiro, que lhe rendeu o prêmio Jabuti de reportagem, e 1968, o ano que não terminou, sobre a resistência durante a ditadura militar,

0: que vendeu milhares de cópias. Segundo a ABL, o corpo do jornalista será velado nesta quarta-feira na Academia Brasileira de Letras e enterrado no mausoléu da instituição, no cemitério São João Batista. Nascida em Minas Gerais em 1931, Zuenir era bacharel e licenciado em letras neolatinas e foi professor da Universidade Federal do Rio de Janeiro e da Universidade do Estado do Rio de Janeiro. Começou no jornalismo em 1956 como arquivista. Atuou como repórter, colunista, editor, chefe de reportagem e diretor de redação em diversos jornais e revistas brasileiras. Zuenir deixa esposa e dois filhos.
1: Grande Zuenir Ventura. 4:02. Esse foi o Nacional Notícias. Próxima edição às 5:00.
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7: A gente ouve agora Gilberto Gil cantando Soy Louco por Ti, América.

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0: Nós ouvimos Céu cantando Samba na Sola. Essa composição é dela em parceria com Alec Ayat. Michel Moraes cantou o dia seguinte, de Michel Moraes e Tião Borba. Gilberto Gil, dele, Capinã e Torquato Neto, Soy Louco por Ti América.
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0: O SESILAB faz parte do projeto Primavera dos Museus, que começou hoje e a entrada é franca. Luciana, explica.
2: Olá, ouvintes da Rádio Nacional, aqui é a Luciana, da equipe do SESILAB. Eu queria convidar todo mundo para participar da Primavera de Museus, que é uma iniciativa que reúne as instituições culturais de todo o país em uma programação super especial para valorizar os espaços museais e aproximar os museus da sociedade. Nesse ano, o tema que a gente vai debater é Museus para Todas as Pessoas. Então, de 22 a 27 de setembro, aqui no SESILAB, a gente vai ter entrada gratuita e uma programação com oficinas, exposições, espetáculos, e o nosso grande destaque vai ser o espetáculo Tribos, nos dias 26 e 27, às 16 horas. E vocês podem conferir toda essa programação no nosso Instagram, @sesi.lab. A gente espera vocês por aqui.
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0: Grupos Secos e Molhados, Sangue Latino.

0: Amigos e Molhados de Paulo Mendonça e João Ricardo, Sangue Latino.
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0: Lipa Ruiz dela, Desinibida.

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8: E você ouve agora, Gal Costa, Meu Bem, Meu Mal.

0: Ouvimos Sá Rodrigues e Guarabira, Mestre Jonas, composição do Sá Rodrigues e do Guarabira. Ouvimos também Mila Muniz, O Amor, de João Marinho e Rosenberg Cariri, Gal Costa, de Caetano Veloso, Meu Bem e Meu Mal.
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0: Depois de percorrer diferentes regiões aqui do DF, a peça Camucim chega à etapa final de sua temporada com 3 apresentações gratuitas no Espaço Cultural Renato Russo, na 508 Sul. Tatiana Carvalhedo faz o convite.
2: Oi, aqui é Tatiana Carvalhedo e eu quero fazer um convite especial para você. 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Juntas, dividimos lembranças, inventamos outras e descobrimos o que mantém o tempo vivo na gente. Tem humor, saudade e muito afeto. De 24 a 26 de setembro, estaremos no Espaço Cultural Renato Russo, na 508 Sul. Retire seu ingresso gratuito pelo Simpla e leve 1 quilo de alimento. A classificação é 14 anos. E as sessões do dia 24 têm libras e audiodescrição. Esperamos você.
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0: Temos agora Renato Braz e Fred Martins por um fio.

0: Cuidado Moreira, música de Moraes Moreira. Antes, Maíra Freitas de Moacir Santos e Ney Lopes, Maracatu, Nação do Amor. Renato Braz, Fred Martins de Fred e Marcelo Diniz, Por um Fio.
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0: Olha os coloridos do Funk Como Ele Gusta, Paula Lima e Sandra de Sá.

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1: Agora são 5 horas em Brasília. Boa tarde. Eu sou Bianca Paiva e este é o Nacional Notícias com o destaque do momento. No Rio de Janeiro começa amanhã a edição de número 16 da FLUP, a Festa Literária das Periferias. O evento busca ampliar a circulação de vozes negras, periféricas, femininas e de diversidade sexual. Os destaques da FLUP com Carolina Pessoa.
2: Tem como tema desta edição as filhas das filhas das filhas, que reforça a trajetória de mulheres negras. Entre os destaques estão as escritoras Conceição Evaristo, Elisa Lucinda e Djamila Ribeiro, o cantor Gilberto Gil e a imortal da Academia Brasileira de Letras, Ana Maria Gonçalves, autora do livro Um Defeito de Cor e homenageada desta edição do evento. O diretor da FLUP, Júlio Ludemir, comenta a escolha da escritora.
3: Eu entendo que a Ana Maria Gonçalves escreveu o livro mais importante da história da literatura brasileira. E não à toa ela se tornou a primeira mulher negra a ser eleita para a Academia Brasileira de Letras. Os dois fatos em si, por si só, justificam torná-la a autora homenageada de um festival com as características da FLUP.
2: A programação literária aborda temas como racismo, memória, identidade, gênero, diáspora, ancestralidade e produção cultural. Entre as apresentações culturais estão encontros de afoxés, rodas de samba, festival de acarajé, batalhas e slams. A FLUP acontece na Praça Tiradentes, no Teatro Carlos Gomes e no Salão Guarani, no centro do Rio. Até o próximo domingo.
1: E essa foi a Carolina Pessoa com informações da FLUP. 5 horas e

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4: A Rádio Nacional, Maria Rita, Maria do Socorro.

0: Jorge Benjor dele, Chica da Silva. A gente ouviu também Ellen Oléria cantando Maria Maria, de Milton Nascimento, Fernando Brant. Maria Rita, de Edu Krieger, Maria do Socorro.
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0: O artista Daniel Toys convida para a exposição O Que Nos Habita, uma cartografia afetiva que dialoga com os temas memória, pertencimento e deslocamento. Até o final deste mês, na Galeria Rubem Valentim, do Espaço Cultural Renato Russo, de terça a domingo, de 10 da manhã às 8 da noite. E ele mesmo convida.
2: Olá pessoal, aqui quem está falando é o Daniel Toys, artista, muralista, grafiteiro de Brasília. Estou muito feliz em convidá-los, O Que Nos Habita, que fica em cartaz até o final de setembro no Espaço Renato Russo. Então está todo mundo convidado para conferir essa mostra aí com mais de 30 quadros aí que eu venho trabalhando há mais de um ano para essa exposição. Então fique aí o meu convite para receber todos vocês no Espaço Renato Russo na 508 Sul.
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0: Seu Jorge, felicidade.

0: Nós ouvimos Celso Fonseca, composição dele, Beleza. Fátima Guedes, de Ginga e Aldir Blanc, Sete Estrelas. Seu Jorge cantou Felicidade, composição do Gabriel Moura, Pretinho da Serrinha e Seu Jorge.
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0: Van, Djavan, dou ou não dou?

0: Beth Carvalho cantando do Cartola, As Rosas Não Falam. Ouvimos também em Mato Grosso de Frejá e Cazuza, Poema. Djavan dele, Dou Não Dou.
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0: A Ausência, Sociedade Alternativa.

0: O som do Frejá aqui na Rádio Nacional, Só Você, música de Vinícius Cantuária. A gente ouviu também Joana do Ar, Preciso Aprender a Ser Só, de Marcos Valle e Paulo Sérgio Valle. Raul Seixas, parceria dele com Paulo Coelho, Sociedade Alternativa.
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0: E a gente fala do musical Entre Sonhos e Sonhos, totalmente brasiliense, que chega ao Teatro Carmen Salles, na 604 Norte. Sábado e domingo, a peça tem entrada gratuita com retiradas de ingresso do Simpla, porém participa da campanha Pague na Saída, recebendo do espectador, no final do espetáculo, qualquer valor como pagamento. Walter Amanteia faz o convite.
2: E se você descobrisse que está vivendo a vida que esperavam de você e não a vida que você realmente queria viver? Esse é um dos temas do musical Entre Sonhos e Sonhos, uma obra 100% autoral, criada em Brasília, com roteiro, letras e músicas originais. São 35 artistas em cena e a produção está maravilhosa. O meu nome é Walter Amanteia, autor do musical, e eu queria te convidar, vem assistir a gente!
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0: Rita Lee, caso sério.

0: Nós ouvimos Luiz Melodia cantando a música Decisão, de autoria dele com Sérgio Melo. Ouvimos também Rita Lee, parceria dela com Roberto de Carvalho, Caso Sério.
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0: E a gente fecha essa tarde aqui na Nacional FM com o Clube do Balanço Segura Negra.

0: Muito boa noite! 18 horas, 22 de setembro, terça-feira, dia do atleta paralímpico. Parabéns a todos os atletas paralímpicos. Está no ar o programa No Mundo da Bola, com a minha apresentação, comentários de Mário Silva e Brenda Balbi, trabalhos técnicos Roberto Barrucho, produção executiva Luiz Ferreira e Wagner Gomes. E a gente começa esse No Mundo da Bola falando de seleção brasileira. A equipe comandada por Carlo Ancelotti já está na Austrália, onde iniciou a preparação para seus primeiros compromissos após a disputa da Copa do Mundo. Rafael Monteiro traz todos os detalhes pra gente. Salve, salve, Rafa!
1: Salve, salve, salve, salve, amigos ligados no programa No Mundo da Bola. Quem chega ao microfone da Rádio Nacional é o atacante Estevão, que foi questionado se vai exercer a liderança na seleção brasileira.
2: Cara, eu acho que todos que estão aqui são escolhidos e todo mundo tem a sua responsabilidade dentro e fora de campo. Claro que eu, como um dos mais novos, estou aqui para agregar. Então, como eu falei, cada um tem a sua responsabilidade. Acho que todo mundo que está aqui é escolhido, então tem essa personalidade. Agora a gente tem que mostrar no campo também, coisa que a gente tem que fazer, que é dar o nosso melhor, e creio que todo mundo aqui, inclusive eu, tem potencial para isso, e a gente vai tentar ao máximo honrar a seleção brasileira.
1: Já o estreante Jair Cunha fala sobre a experiência na seleção brasileira.
3: Ah, para mim tem sido muito especial, embora, claro, é muito difícil o fuso horário, mas eu tô muito feliz de estar aqui. Para mim é uma honra encontrar diversas pessoas que eu sou fã, jogadores que eu sou fã, e tem sido muito importante para mim, e espero continuar seguindo assim e contribuindo com a equipe.
1: Estevão ainda falou sobre a convocação no início de um ciclo para a Copa do Mundo.
2: Essa primeira convocação de estar aqui para esse novo ciclo, acho que é muito importante para mim, mas acho, não só para mim, mas para todos que estão, para todos os jovens que estão chegando, os novos e quanto a todos. Então, acho que cada um tem que representar da melhor forma a seleção brasileira, seja valendo pontos ou não. O que a gente vai tentar buscar nesses amistosos, dar o nosso melhor, acho

0: que é isso que importa. Então, acho que os resultados vão vir. Então, é só cada um dar o melhor de cada um que vai dar tudo certo.
1: Jair também falou do sonho de disputar uma Copa do Mundo.
2: Ah, com certeza. Acho que todo jogador tem esse sonho de jogar uma Copa do Mundo, de representar a seleção brasileira. E o meu não é diferente. Igual eu falei, eu estou muito feliz de estar aqui, muito feliz por essa oportunidade. É uma oportunidade única. Eu vou continuar trabalhando, dando o meu máximo aqui para poder, se Deus quiser, realizar esse sonho de representar meu país numa Copa do Mundo.
1: O Brasil vai enfrentar a Austrália duas vezes, na sexta-feira e na terça-feira. Já no dia 3 de outubro, encara a Índia em Calcutá, na Índia. Forte abraço!
3: Forte abraço, Rafael Monteiro. Começar aqui com o Mário Silva, que está no meu lado esquerdo. Mário, essa seleção brasileira do Estevão, que era um dos jogadores que foi cortado quase de última hora da Copa, um jogador que surgiu como um foguete no Palmeiras, foi pro futebol inglês, começou bem no Chelsea, que pese que agora o Xabi Alonso não tá gostando muito, parece que tem um problema lá de relacionamento com o treinador, tá tendo poucas oportunidades, mas na seleção e qualquer outro clube do mundo, o Estevão joga, hein, Mário?
4: Boa noite.
3: Boa noite.
4: Um abraço para você, pro Barroso, pra Brenda e para todos que estão ligados e ligadas. Olha, seguinte, Estevão é um excelente jogador, mas isso é um mal que aflige a qualquer time. O A indicou e o B chegou, ou seja, era um treinador, trocou para o Xabi Alonso. E ele não está jogando porque o Xabi quer que ele faça um negócio que ele não está acostumado a fazer. Ele quer que ele marque. E não dá, certo? Não dá para fazer. O Estevão é um outro tipo de jogador. Na seleção, ele pode surgir bem. Aí vem um outro detalhe que bate em gordo naquilo que nós falamos ontem sobre a questão da mudança lá de regra de estrangeiro. Aqui se faz uma coisa, lá se faz outra. E o Estevão, que é um jogador que você disse bem, tem vaga em qualquer clube, seja aqui ou na Europa, não joga porque o treinador quer que ele faça um negócio que ele não faz.
3: É verdade. Brenda Balbi, essa seleção que começa a ganhar identidade aí nesse novo ciclo, que identidade você gostaria de ver na seleção brasileira aí nos próximos, não só agora, mas nos próximos 4 anos até a próxima Copa? Boa noite, Brenda.
5: Fala, Rodrigo. Boa noite pra você, pro Mário, Barrucho, todo mundo que tá acompanhando a gente. Cara, eu acho que o que eu desejo, eu acho que a maioria dos brasileiros também desejam, é ver uma seleção com identidade, com DNA brasileiro, né? Um futebol ousado, um futebol arte, um futebol sem estar tão engessado e tão preocupado assim em corresponder às expectativas do futebol europeu, por exemplo. Eu acho que seria interessantíssimo nós termos um futebol novamente tido como referência para o mundo e não pegar a referência do mundo para a gente. Eu acho que a gente sempre teve muito isso, né, de ser um futebol com muita qualidade, com jogadores muito qualificados individualmente, mas que fortalece o grupo. Então eu espero que o Ancelotti, como é contraditória a vida, né? Hoje a gente tem um treinador que não é brasileiro e a gente está pedindo de volta uma identidade brasileira, um DNA brasileiro. Mas eu acho que dá para encaixar, porque o Ancelotti, mesmo não sendo brasileiro, é um treinador extremamente campeão, um cara que, como jogador, também foi muito campeão. Então, acredito que ele tenha essas ideias de futebol também um pouco mais progressivo, enfim. E eu acho que, no geral, Rodrigo, é isso. Eu espero ver uma seleção brasileira que volte a impor respeito nos adversários e volte a competir, é claro que com humildade, mas também entendendo a força da camisa que carrega.
3: Ô, Brenda, você comentou sobre um futebol mais coletivo do que individual. Alguns colegas, né, eu digo nós da imprensa, falam muito em ter um jogador protagonista. Todo mundo acha que pode ser o Rafinha. Você acha que pode ser o Rafinha ou pode ser o Bruno Guimarães ou algum outro personagem dessa nova seleção do Ancelotti?
5: Olha, eu honestamente acho que o ser humano, num geral, ele precisa colocar as coisas dentro de caixas, né? E aí eu acho que pegar um jogador para se tornar a grande referência é a necessidade que muitas pessoas veem. Eu não vejo assim. Eu acho que a seleção brasileira, ela pode ser muito mais vitoriosa se a gente não tiver uma pessoa só para responsabilizar e entender como sendo aquela pessoa que de fato tem que carregar a seleção brasileira. E eu acho que até se nós não tivermos não colocarmos esse peso em um jogador só, a gente tem muito mais a ganhar do que ao contrário. É claro que as pessoas podem falar, ah, mas a seleção brasileira

0: tem que ter um protagonista. Cara, a seleção brasileira, pela seleção brasileira, ela já deveria ser protagonista. E não ter um jogador pra ser essa peça aí, pra estar nos holofotes.
1: O Mário acompanha a Brenda ou acha que o Brasil precisa de um jogador protagonista pra assumir a responsabilidade quando aquilo pesa, né? Um pênalti decisivo, o que você acha?
2: Como eu sou um pouquinho mais velho, nós conquistamos 5 vezes, a gente tinha protagonista, mas a gente tinha um grupo.
0: É isso.
2: A única seleção que você pode destacar um protagonista real, porque ele carregou realmente o time nas costas, foi quando nós conquistamos 62, que nós passamos perrengues grandes e o Garrincha carregou nas costas. Nos outros 4 títulos, mesmo com Pelé, com Ronaldo, você vê 2002, estava lá o Kleberson, que não saiu... Conhece o Kleberson?
1: Era
2: um grande jogador. Então, o grupo é fundamental. Você pode ter um protagonista, mas você não pode abrir mão do grupo. Sem grupo, não vai... Tanto que, a partir da que nós começamos a procurar um protagonista, até de 7 nós levamos.
1: É verdade, mano. Não lembro. Mas o Rafinha pode ser esse protagonista, mano?
2: Ele pode ser um destaque, mas ele não pode botar nas costas dele que ele tem que resolver.
0: Eu acho isso também. Porque senão coloca um peso enorme num jogador. Um exemplo claro também foi nessa Copa do Mundo, o Vini Júnior, que jogou bem essa Copa do Mundo, mas ainda assim não correspondeu à expectativa das pessoas. Mas aí, cara, a expectativa é das pessoas.
2: Porque, por exemplo, o Vinícius Júnior... jogou com o Ancelotti no Real Madrid. Ele era protagonista? Não, ele fazia parte de um grupo. Grupo esse que conquistou títulos. Quando você bota tudo nas costas de alguém, fica complicado esse negócio.
1: Né? É verdade. E agora é hora da gente viajar no tempo.
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1: E não é novidade para ninguém que a sua Rádio Nacional sempre deu espaço para quem fez história no esporte ao longo desses 90 anos. Em 86, a emissora mais querida do Brasil levava aos ouvintes as emoções da Copa do Mundo do México, com mais um grande timaço de craques. O Brasil acabaria eliminado pela França nas quartas de final. Mas a Nacional seguiu em terras mexicanas. No dia 25 de junho daquele ano, a Argentina e Bélgica entraram em campo pelas semifinais do Mundial. A Albiceleste havia passado na primeira posição do Grupo A e havia eliminado o Uruguai nas oitavas e a Inglaterra nas quartas com um grande show de Diego Armando Maradona. Do outro lado, a Bélgica se classificaria para a fase de mata-mata com um dos melhores terceiros colocados e passou pela União Soviética na prorrogação e pela Espanha nas penalidades. Quando a bola rolou no Estádio Azteca, Maradona presentearia o torcedor com mais um dos seus recitais. A Argentina venceu a Bélgica por 2-0 e carimbava o passaporte para a grande final. A gente confere o golaço do camisa 10 argentino na narração de Ayrton Rebelo.
4: Ayrton Rebelo!
5: Quem desce é o jogador, o Silvio, da equipe da Argentina, tocou para a Maradona. Ele coloca-se, passou o primeiro, passou para o segundo, vai nascer o segundo gol da Argentina, no campo é gol!
1: Grande final realizada no dia 29 de junho de 86, a Argentina venceria a Alemanha Ocidental por 3-2 e levaria a segunda Copa do Mundo da sua história. e Diego Armando Maradona se transformaria no Dios de todo um país. 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E estudo encomendado pela CBF mostrou que o tempo de bola rolando por partida no Brasileirão aumentou em 4 minutos e 49 segundos desde a implantação das novas regras anti-cera. Agora a média é de 58 minutos e 43 segundos de bola rolando por partida. Antes, as partidas tinham 53 minutos e 54 segundos. Essa taxa representa um aumento de 5,9%. O estudo também aponta que o Brasileirão é o segundo campeonato dentre as grandes ligas com maior tempo de bola rolando por jogo a partir das novas regras. As regras anti-cera da CBF envolvem uma série de medidas. 5 segundos para cobrar um lateral, 5 segundos para bater um tiro de meta, 10 segundos para sair de campo em caso de substituição e 1 minuto fora de campo em caso de atendimento médico. Brenda Balbi. Ah, melhorou, mas ainda é muito pouco, né? São, teoricamente, 90 minutos de bola rolando. A gente só tem 58 minutos rolando.
0: Pois é. É, eu também acho que é muito pouco ainda, Rodrigo, mas eu acho que já é um vislumbre de esperança, né? Eu acho que essas regras são importantes, sim. É, o futebol, principalmente aqui, brasileiro, sul-americano, cara, é muita cera. A galera quer gastar o tempo de forma... A ser favorável, né, pro próprio time. Ai, uma coisa chata, a verdade é essa. Uma cera chata, eu acho insuportável. Eu acho que, inclusive, os jogadores tinham que ser punidos mais severamente com isso. O goleiro demora 57 anos para bater um tiro de meta. Aí o jogador que cai fica 58 anos deitado no gramado. Pelo amor de Deus, gente, vou jogar bola. 90 minutos pra jogar bola. Vocês não querem jogar bola 90 minutos? Troca de profissão.
1: É verdade. Agora, Mário, o que eu acho engraçado é que muitas vezes o feitiço vira contra o feiticeiro, né? Quem tá jogando com o tempo a seu favor, ou seja, entra jogando por empate, por exemplo, né? Fica amarrando o jogo, né? Cai. Aí, de repente, leva um gol aí. Bem feito. Fica apressado.
2: Bem feito. Agora, eu vou pegar carona que disse um companheiro nosso, que eu gosto muito, Marcelo Barreto, tava assistindo o programa pela manhã. Por que não para o cronômetro? O futebol, se eu não estou enganado, salvo engano, é o único... O basquete para, daí você tem 40 minutos que não são 40 minutos, é quase uma hora de jogo.
0: Muito mais.
2: Muito mais.
0: 2 horas de jogo.
2: É, acho que todos os esportes que tem acima, vôlei não, porque tem... Então, por que não para o cronômetro? Primeiro que o árbitro nunca dá o tempo que tem que dar, eles ficam com medo, aí quando ele dá 10 minutos... Alguém vem, mas é maluco, não tá maluco, é porque parou 10 minutos realmente. Então você, tanto que antigamente se falava, quando eu era menino, falava acréscimo. Falava desconto, não é desconto, é acréscimo. Então, ou você para o cronômetro, ou você pune aqueles que querem fazer cera e realmente tentem fazer com que a bola role. Da seguinte maneira, acrescenta, gente. Além de ter essas coisas de lá. O cara não tem como ver se o goleiro está ou não machucado, que ainda não inventaram um aparelho para ver dor. Quando ele levantar o casal, agora eu acabei de... Ele faz assim, já viu a gente fazer assim? Mostrar, mas ele não está parando não, ele está dizendo que vai descontar, vai acrescentar.
0: Eu acho que isso de parar o cronômetro realmente seria ideal.
2: Pois é.
0: O jogo de futebol de 90 minutos, ele iria para 3 horas, e aí a galera que já é... É, já fica reclamando, ah, porque é muito jogo, ah, porque... É, gente, então vamos jogar dentro dos 90 minutos? Querem jogar dentro dos 90 minutos? Vamos jogar dentro dos 90 minutos. Não querem? Vamos jogar 57 horas. Aí eu queria ver os treinadores também tudo reclamando, tudo ficando maluco.
2: Perdão aqui, o tempo não será tão grande, porque o basquete, por exemplo, ele para porque tem tempo para a instrução, porque quando sai um e entra outro tem tempo, seria menos. Mas que ia aumentar, e aí os caras, ah, tô correndo, mas dane-se. Então, jogar direito os 90 minutos.
1: É isso. Queremos mais bola rolando. E chegou a hora do...
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1: Com o nosso professor Wagner Gomes.
6: As atletas da ginástica rítmica do Brasil estão encerrando a temporada com mais um título no currículo, além de nova marca na série mista. A equipe conquistou o ouro nos Jogos Sul-Americanos com 29.550 pontos, superando a nota do Mundial de 29.450. Compuseram um conjunto

0: Duda Aracaki, Nicole Pírcio, Mariane Gonçalves, Júlia Corinzi, Renata Diniz e Sofia Madeira. As ginastas já estão com a vaga garantida nos Jogos Olímpicos de Los Angeles em 2028. A corredora brasileira Edneuza Santos, da classe T12 baixa visão, participou da Maratona Internacional de Buenos Aires e venceu na faixa dos 50 a 54 anos, completando a prova em 3 horas, 7 minutos e 26 segundos. No geral, juntando homens e mulheres de todas as idades, Edneuza ficou na 814ª posição e entre as mulheres, no geral, em 48ª.
1: O brasileiro Wellington Fernandes garantiu a primeira medalha do atletismo brasileiro nos Jogos Sul-Americanos de Santa Fé, na Argentina. Hoje pela manhã, o atleta alcançou a marca de 61 metros e 18 centímetros em sua quarta tentativa na prova do lançamento de disco, assegurando a medalha de prata em final, que teve o novo recorde da competição. O ouro ficou com o chileno Cláudio Romero, que quebrou 2 vezes a marca histórica da competição, cravando 65 metros e 33 centímetros. E a nossa seleção brasileira de ginástica rítmica encerrou a temporada com mais um título. O conjunto, formado por Duda Aracaki, Nicole Pírcio, Mariane Gonçalves, Júlia Kunicic, Renata Diniz e Sofia Madeira, conquistou o ouro nos Jogos Sul-Americanos de Santa Fé, na Argentina, com 29.550 pontos, na apresentação de 3 arcos e 2 pares de maçãs. A nota superou os 29.450 obtidos na conquista do ouro no Campeonato Mundial de Frankfurt, em agosto. E como não falar de futebol feminino hoje?
2: Copa Delas.
1: Tivemos a convocação da seleção feminina para os amistosos contra a Argentina no mês de outubro. Luiz Ferreira esteve lá na sede da CBF, acompanhou a coletiva com o técnico Arthur Elias e traz todas as informações para a gente. Salve, Luiz!
3: Alô, RR, alô, amigos ligados aqui no programa No Mundo da Bola na Rádio Nacional. Minha gente, eu tô aqui na sede da CBF, onde eu acompanhei a convocação da seleção feminina para os amistosos contra a Argentina nessa data FIFA de outubro. O Brasil enfrenta a Albiceleste nos dias 5 e 13 do mês que vem. Dia 5 no Beira Rio e dia 13 na Arena Pernambuco. O técnico Arthur Elias convocou 28 jogadoras. Vamos à lista. Goleiras: Lorena, do Kansas City, dos Estados Unidos. Iane, goleira do Bahia. Thaís Lima, do Benfica de Portugal, e Carlinha, do São Paulo. Zagueiras: Thaís Ferreira, do Corinthians, Isa Haas, do América do México, Tarciane, do Lyon, da França, Marisa, do Tigres do México, e Tayla, do São Paulo. Laterais: Belinha, do PSG, da França, Raíssa Bahia, do Palmeiras, Bruninha, do Gotham, dos Estados Unidos, e Tamara Bolt, do Austin Spirit, dos Estados Unidos. Meio-campistas: Duda Sampaio, do Corinthians, Angelina, do Orlando Pride, dos Estados Unidos, Jaque, do Corinthians, Kailane, do Flamengo, e Clarinha, do Benfica de Portugal. E atacantes: Caroline, do Barcelona da Espanha, Priscila, do América do México, Gio Garberlini, do Atlético de Madrid da Espanha, Bia Zanerato, do Palmeiras, Tainá Maranhão, do Palmeiras, Geise, do América do México, Johnson, do Corinthians, Maiara, do Angel City, dos Estados Unidos, Marília, do Cruzeiro, e Luane, do Atlético de Madrid da Espanha. Talvez a grande novidade da lista do técnico Arthur Elias seja a goleira Iane, que fez uma grande participação no Brasileirão Feminino, defendendo a meta das meninas de aço. E Arthur Elias elogiou bastante a goleira Iane Lopes, do Bahia. Vamos ouvir.
4: Uma goleira assim que fez um campeonato muito consistente, muito consistente. Ela fez jogos mata-matas com bastante impacto no seu time, né? Então isso faz muita diferença pra gente. A consistência e a performance nos principais jogos, né? Claro, é uma goleira que ainda tem muito a desenvolver e que a gente vai ver de perto. Então, o mérito é todo dela. Eu falei isso para ela ontem, encontrei ela depois do jogo. O mérito é todo dela e também, obviamente, do apoio que recebeu da comissão e do Bahia.
3: É isso aí, amigos do programa No Mundo da Bola. Essa é a lista, é esse o Arthur Elias. A gente vai ficar de olho na seleção feminina nessa próxima data.

0: da FIFA. Dias 5 e 13 de outubro, a seleção feminina encara a Argentina. Beleza, pessoal?
1: Beleza, Luiz Ferreira. Valeu aí por trazer em loco essa convocação. Brenda Balbi, o que você destacaria dessa convocação do Arthur Elias hoje, além da goleira Yane, que o Luiz já falou?
2: Rodrigo, eu achei muito interessante a convocação de três jogadoras que estão vindo da Copa do Mundo Sub-20. É o caso da goleira Thaís Lima, ela que cresceu em Portugal, mas se naturalizou brasileira e escolheu a seleção brasileira. É, a Kailane, a meio-campista do Flamengo, tem 17 anos. E a Clarinha, que também é uma meio-campista. Eu acho que são três jovens promessas para essa nossa seleção. É importante demais já tê-las ali integradas com o grupo profissional, né, com o grupo principal da seleção brasileira. As três foram destaques da campanha do Brasil na Copa do Mundo Sub-20, que terminou para o Brasil essa semana, né, foram eliminadas para a Espanha num jogo muito franco. Foi 1-0 para a Espanha, um duelo aberto. A gente sabe que a Espanha também é uma potência, né, no futebol feminino. Não à toa são as atuais campeãs da Copa do Mundo principal. É, na base também elas têm muito repertório, né? Estão sempre chegando ali nas fases finais das competições internacionais. Então, para a nossa seleção brasileira, foi um momento super importante. E eu acho que é isso. Eu destaco esses três nomes para a gente já acompanhar nesse ciclo visão do Copa do Mundo. Claro que a gente não dá para cravar, né, se elas estarão nessa Copa ou não. Mas a certeza é que a seleção brasileira principal já olha com muito cuidado, com muito carinho para as jogadoras que estão vindo da base. E isso é muito importante.
1: Tá, e o Arthur Elias já de olho na base, de olho na renovação aí da seleção brasileira. E o Corinthians venceu o Bahia por 1-0 em partida disputada na Neoquímica Arena em São Paulo e se garantiu na grande final do Brasileirão Feminino. Após a partida, a experiente Andressa Alves destacou a força do elenco das Brabas.
3: A gente sabe o quanto nosso elenco é forte, quando chega em mata-mata a gente cresce muito, a gente tem muita experiência. Os problemas que acontecem fora de campo a gente tenta deixar fora de campo. A gente pensa em representar a camisa do Corinthians e mais uma vez aqui, pô, uma segunda-feira, 9:30 da noite, o torcedor sempre comparece. Quero que nas próximas vezes possam colocar jogos em horários melhores, dias melhores, porque pode ter certeza que sábado isso aqui vai estar um caldeirão. Então isso é importante também.
1: Ah, com certeza. A torcida do Timão vai chegar junto. E pelos lados do Bahia, a goleira Yane, convocada, lamentou a eliminação da sua equipe, mas valorizou a campanha das Mulheres de Aço.
4: Acho que só fica o sentimento de gratidão. Eu falei para as meninas ali, cabeça erguida, tudo que a gente construiu, tudo que a gente fez esse ano. Foi incrível. Claro que o resultado não é o que a gente queria. Claro que a gente queria ter sido daqui com essa classificação, que seria mais histórica do que tudo que a gente já conquistou esse ano. Mas, infelizmente, futebol é alguém tem que perder e dessa vez, infelizmente, fomos nós. Então, agora cabeça erguida, focar que a gente ainda tem a Copa do Brasil, temos o Campeonato Baiano e a gente ainda pode fazer muita história com o escudo do Bahia.
1: A CBF divulgou os locais e horários das partidas das finais entre Corinthians e São Paulo. Elas acontecem nos próximos dois sábados, 26 de setembro e 3 de outubro. Primeiro jogo na Neoquímica Arena e a finalíssima no Morumbis. Clássico equilibradíssimo, hein, Brenda?
2: Muito equilibrado, Rodrigo. E o destaque é que dessa vez, depois de muitas temporadas, o Corinthians, que está na final, não vai decidir a final em casa. Isso porque o São Paulo teve a melhor campanha na primeira fase. O São Paulo foi o primeiro colocado, o Corinthians em segundo. Então, esse ano, nós teremos a finalíssima acontecendo no Morumbis. Ou seja, fato inédito nessa história recente aí do Corinthians. O São Paulo que busca o primeiro título do Campeonato Brasileiro. O Corinthians que, por outro lado, busca o seu sétimo título consecutivo de Campeonato Brasileiro. Vai ser um embate muito interessante e a gente vai estar acompanhando na telinha da TV Brasil.
1: Valeu, Brenda. Boa noite pra você. Mário Silva, boa noite também pra você.
5: Só pra dizer que eu assino embaixo e acompanho a relatora em tudo que ela disse.
1: Ah, é verdade. A gente realmente... Uma última notícia aqui, Mário, antes da gente encerrar. A gente ainda tem aqui uns 30 segundinhos. Agora uma proposta, ontem a gente já falou da redução do número de estrangeiros e também quer acabar com o limite de partidas para ter transferência entre os jogadores. Hoje é 12. O Abel Ferreira até reclamou disso, né? Por isso tem que procurar jogador estrangeiro. Será? Mas tem que ter um limite, né? O cara pode começar a competição jogando por um e no meio do caminho trocar.
5: Pode reduzir o limite, mas acabar com o limite eu não concordo, não. Senão vai virar bagunça, né?
1: E tem uma seleção B, eles também estão querendo ter um time B para jogar muitas competições.
5: É muito dinheirinho, porque isso tudo dá em dinheirinho, sabia? Vai jogar na Índia porque vai dar dinheirinho.
1: Ah, com certeza, com certeza.
5: Por isso que não vem jogar aqui, porque indo lá dá mais dinheirinho.
1: É verdade, Mário Silva, boa noite pra você.
5: Boa noite, até amanhã.
1: Um abraço, esse programa No Mundo da Bola fica por aqui. Você relembra o gol da classificação das Brabas para mais uma final do Brasileirão Feminino, na narração de Thiago Giulianelli, na nossa TV Brasil. Logo depois vem aí o Repórter Nacional, com as últimas notícias do Brasil e do mundo. Uma ótima noite para todos vocês.
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7: Bola que vem levantada pela Duda Sampaio, batida direta. E ele soltou o Johnson no rebote. Gol! É do Corinthians! Com ela, artilheira decisiva. Fez o gol no jogo da ida, fazendo o gol também no jogo da volta. Nesse rebote, na bola que se oferece, que sobra nos pés da Johnson. A batida direta da Duda Sampaio, a Yane soltou. A Johnson se antecipa e coloca pro fundo da rede. A bola ainda desvia no meio do caminho e acaba completamente com as chances de defesa. De novo, a Yane soltou, a Johnson finalizou, a bola pega na Tchula e vai lá no ângulo. Johnson abrindo marcada no jogo.

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1: Seis e meia no horário de Brasília. 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
2: Olá, muito boa noite para você que está sintonizado na Rádio Nacional em Brasília, São Paulo, Rio de Janeiro, Amazônia, Alto Solimões, São Luís e Recife. E também para você que nos acompanha em todo o Brasil, junto às emissoras parceiras da nossa Rede Nacional de Comunicação Pública. Eu sou Bianca Paiva e você vai ouvir, a partir de agora, as principais notícias desta terça-feira, 22 de setembro de 2026. Corpos do cantor Rick e de mais quatro vítimas da queda de um helicóptero na Serra Catarinense são retirados do local. O CENIPA, Centro de Investigação e Prevenção de Acidentes Aeronáuticos, investiga o acidente. E mais.
3: Ministro do STF Luiz Fux é sorteado para relatar mandado de segurança que pede os registros de possíveis visitas ao Senado da advogada Viviane Barsi, esposa do ministro Alexandre de Moraes, e do ex-banqueiro Daniel Vorcaro.
4: Lula defende soberania de países em discurso na ONU e afirma que Brasil não cabe no quintal de ninguém.
5: Em preparação para a Copa do Mundo, o técnico da seleção feminina de futebol divulga lista de convocadas para amistosos do Brasil contra a Argentina. Jogos serão dias 10 e 13 de outubro.
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1: Antes de darmos início ao nosso noticiário, lembramos que, diante do período de defesa eleitoral, não serão veiculados conteúdos que possam caracterizar publicidade institucional. A medida se faz necessária para garantir o cumprimento das normas que regulamentam a comunicação de instituições públicas. O defesa eleitoral será encerrado em 25 de outubro. 6h32. Hoje veio a notícia que a gente, infelizmente, não queria receber. Foi encontrado o helicóptero que levava o cantor sertanejo Rick da dupla com Renner. Os cinco tripulantes não sobreviveram. A aeronave caiu na Serra de Santa Catarina, na região de Urubici. O repórter Osama El Gauri traz ao vivo as informações sobre o resgate dos corpos e a investigação do acidente aéreo. Oi, Osama, boa noite.
7: Boa noite, Bianca. Boa noite, ouvintes. Olha, Bianca, os corpos das vítimas que morreram na queda desse helicóptero aí na Serra Catarinense, na

0: tarde dessa segunda-feira, 21 de setembro, já estão no setor de medicina legal de Florianópolis, em Santa Catarina. A aeronave transportava 5 pessoas, entre elas o cantor Rick, da dupla Rick e Renner. O resgate foi feito na tarde desta terça-feira. Segundo a polícia científica, os corpos vão passar por exames periciais e a identificação das vítimas será divulgada após a confirmação oficial e comunicação prévia aos familiares. Os destroços da aeronave acidentada foram localizados nesta terça pela FAB, a Força Aérea Brasileira, que direcionou para a área o helicóptero Arcanjo 3. A tenente-coronel Heloísa, do Corpo de Bombeiros de Santa Catarina, detalhou a operação.
1: Por volta do meio-dia, o Arcanjo 03 localizou a aeronave a qual procurávamos desde a data de ontem. Foi na localidade de Santa Bárbara, o mesmo ponto que nós tínhamos equipes fazendo as varreduras por terra, mas infelizmente todas as pessoas que estavam dentro dela estavam em óbito.
0: Olha, Bianca, agora o CENIPA, o Centro de Investigação e Prevenção de Acidentes Aeronáuticos, vai abrir uma investigação para apurar as causas da queda do helicóptero. A ANAC, a Agência Nacional de Aviação Civil, confirmou que a aeronave estava em situação regular e tinha autorização para realizar voos noturnos. Além de Rick, a bordo estavam o empresário Bruno Avelar, o videomaker Paulo Soares, o piloto e o copiloto, que não tiveram os nomes confirmados até agora. O helicóptero desapareceu na tarde desta segunda-feira, 21 de setembro, quando saiu de Porto Belo em direção à cidade de São Joaquim, ambas em Santa Catarina. O governador Jorginho Melo decretou luto oficial de 3 dias no estado. Artistas de todo o país lamentaram a morte de Rick pelas redes sociais, entre eles Bruno e Marrone, que disseram: "A estrada hoje ficou mais triste. Vai com Deus, Rick." A cantora Ana Castela também se manifestou: "Deus conforte o coração de toda a família, Bianca."
2: Pois é, Osama, uma tristeza. Vamos aproveitar para lembrar um pouquinho da carreira do Rick?
0: Vamos lá, olha só. Rick tinha 59 anos, era de Tocantins e foi viver em Brasília com a família ainda criança. Aqui na capital federal, conheceu Renner, com quem formou uma dupla em 1983. Na década de 90, o sertanejo em alta, eles conseguiram emplacar diversos sucessos aí, com mais de 15 milhões de cópias vendidas. A última apresentação da dupla foi no sábado agora, 19 de setembro, na cidade de Sorriso, em Mato Grosso. Rick e Renner estavam em turnê para celebrar aí os 40 anos de carreira. O repórter nacional deixa aqui a sua solidariedade às famílias das vítimas. Bianca.
2: Isso mesmo, Sama. Obrigada pelas informações. Agora são 6h35. No Rio Grande do Sul, a tempestade que atingiu o estado ontem deixou pelo menos 4 mortos, 3 em Caxias do Sul e 1 em Pelotas. Mais de 3 mil pessoas tiveram que deixar suas casas por causa dos eventos climáticos dos últimos dias no estado gaúcho. A repórter Sara Kines traz mais detalhes ao vivo para a gente. Boa noite, Sara.
3: Boa noite, Bianca. Boa noite, ouvintes. Olha, de acordo com a Defesa Civil Estadual, entre as vítimas dos temporais está um motociclista atingido pela queda de fios de alta tensão em Pelotas. Em Caxias do Sul, o acumulado de chuva chegou a quase 160 milímetros ontem. Um homem foi arrastado pela água e 2 pessoas morreram levadas pela enxurrada dentro de um carro. Uma terceira pessoa que estava no veículo continua desaparecida. Os ventos e chuvas fortes no estado afetaram mais de 500 mil pessoas, cerca de 400 estão desabrigadas e mais de 2.700 estão desalojadas. Quase 150 municípios registraram ocorrências. Na cidade de Montenegro, há risco muito alto de inundação do rio Caí. O alerta vale até a tarde de amanhã. Na região do Guaíba, há possibilidade de alagamento, enxurrada e transbordamento de arroios e rios. Nesta primeira noite de primavera, o IMET, o Instituto Nacional de Meteorologia, prevê frio intenso em partes da região sul do país, com temperaturas perto de 0 grau e possibilidade de geada no Rio Grande do Sul, em Santa Catarina e no sul e sudoeste do Paraná. Amanhã, a chance de chuvas isoladas entre o nordeste do Paraná e de Santa Catarina. Na quinta-feira, não deve chover na região sul, mas pode ocorrer formação de geada no sul e leste do Rio Grande do Sul, e na Serra Catarinense, Bianca.
2: Essa frente fria aí no sul vai afetar o sudeste do país também?
3: Vai sim, Bianca. Entre quarta e quinta-feira, o deslocamento da massa de ar frio deve provocar chuva em todos os estados do sudeste. No Rio de Janeiro, no centro-sul e sudeste de Minas Gerais, no sul do Espírito Santo e no nordeste e leste de São Paulo, tem alerta laranja de perigo para tempestades amanhã. Na quinta-feira, o frio avança em São Paulo e a chuva deve dar uma trégua. Em Minas Gerais, no nordeste de São Paulo, no Rio de Janeiro e no Espírito Santo, ainda podem ocorrer pancadas e trovoadas. As temperaturas ficam mais baixas em todas as capitais do sudeste, máxima de 26 graus em Belo Horizonte. É com você, Bianca.
2: Muito obrigada, Sara. 6h38. Tem atualização do caso da estudante de direito encontrada morta no Ceará no dia 13 deste mês. A polícia prendeu hoje o namorado de Isabelle Caracristi. Os dois moravam juntos no condomínio onde a universitária foi encontrada morta. Quem acompanha o caso e tem as informações ao vivo é a Carolina Pessoa. Boa noite, Carol.
4: Olá, Bianca. Boa noite para você, boa noite para todos. Isso mesmo. A Secretaria de Segurança Pública do Ceará confirmou hoje a prisão do namorado da estudante de Direito, Isabelle Caracristi, João Munhoz Neto. A universitária foi encontrada morta no último dia 13, no condomínio onde moravam, em Fortaleza. O pedido de prisão preventiva foi expedido pelo Tribunal de Justiça do Ceará, que mantém o caso em sigilo. A morte da estudante ganhou repercussão depois que a mãe dela, a professora Isorlanda Caracristi, publicou um vídeo nas redes sociais cobrando justiça. Ela relatou também que, ao ver que a filha não respondia mais suas mensagens, tentou falar com o namorado de Isabelle e percebeu que tinha sido bloqueada. Isorlanda contou que soube da morte pela síndica do prédio ao procurar pela filha no local, quando o corpo já estava no IML. O aparelho celular da estudante já foi apreciado e o conteúdo está sendo analisado. A polícia também investiga a cronologia dos deslocamentos da estudante e do namorado com base em imagens das câmeras do condomínio.
2: E o laudo, Carol, sobre a causa da morte de Isabelle já foi divulgado, né?
4: Exatamente, Bianca. O laudo da perícia forense apontou como causa da morte da jovem politraumatismo, com lesões compatíveis com impacto contra o solo. Os exames laboratoriais tiveram resultado negativo para substâncias toxicológicas. Em nota, a defesa da família de Isabelle disse que está integralmente dedicada ao caso. A reportagem tentou contato com a defesa de João Munhoz, mas ainda não recebemos o retorno. Voltamos com você.
2: Seguimos acompanhando, Carol. Muito obrigada. 6h40. No discurso de abertura da Assembleia Geral da Organização das Nações Unidas em Nova York, nos Estados Unidos, o presidente Lula defendeu a soberania brasileira e afirmou que o Brasil não cabe no quintal de ninguém. Em sua fala, Lula ainda tratou do multilateralismo e da democracia. Gabriel Correa tem as informações.
5: Multilateralismo, soberania e democracia. Esses foram os principais temas defendidos no discurso do presidente Lula na abertura da Assembleia Geral das Nações Unidas nesta terça-feira em Nova York. O presidente Lula falou por cerca de 20 minutos para representantes dos 193 Estados-membros da ONU. Aproximadamente 130 líderes estão reunidos para discutir as guerras atuais e os riscos do desenvolvimento descontrolado de inteligência artificial. Lula afirmou que a ONU vive seu momento mais crítico desde que ele discursou na tribuna pela primeira vez em 2003. Ele criticou abertamente o poder de veto dos membros permanentes do Conselho de Segurança. Segundo o presidente, o ano de 2025 registrou o maior número de conflitos armados desde a Segunda Guerra Mundial.
6: Gerações de palestinos carregarão a dor e o trauma deixado pelo genocídio praticado pelo governo Netanyahu contra mulheres e crianças em Gaza. Civis israelenses pagaram o preço do radicalismo e da intolerância dos atos terroristas do Hamas.
5: Lula foi aplaudido ao relembrar que a Assembleia Geral reconheceu o tráfico de africanos escravizados como o maior crime contra a humanidade. O presidente também criticou tanto as ações de Israel em Gaza quanto os atos terroristas do Hamas contra civis inocentes. O presidente brasileiro também condenou agendas ideológicas investidas por recursos naturais e a ingerência externa em processos eleitorais. Lula citou os desafios enfrentados na América Latina, mencionando Venezuela, Nicarágua e o embargo a Cuba.
6: Na América Latina e Caribe, a proximidade geográfica com a maior potência militar do mundo é inescapável, sobretudo num contexto do recrudescimento de tentações hegemônicas. O Brasil não cabe no quintal de ninguém.
5: O presidente Lula criticou a ingerência externa nas eleições brasileiras e defendeu a cooperação internacional para conter o financiamento e o fluxo ilegal de armas. Ele destacou que entregou pessoalmente uma proposta ao presidente dos Estados Unidos e defendeu que a solução exige ações de inteligência e combate à lavagem de dinheiro, e não ameaças militares ou envio de porta-aviões.
6: Realizamos a maior operação contra o crime organizado da história do Brasil. Batemos recorde de apreensão de drogas e de bens e recursos ilícitos. A lei antifacção que acabamos de aprovar impõe ao crime organizado penas superiores às previstas para o terrorismo. Crime organizado e corrupção andam juntos. Ninguém está acima da lei.
5: O presidente brasileiro alertou para a ausência de ações em relação às questões climáticas. Citou a ameaça do derretimento das geleiras no Himalaia e dos impactos de um super El Niño. Citou o Brasil como exemplo da queda de 50% no desmatamento da Amazônia e o lançamento do Fundo Florestas Tropicais para Sempre, na COP30. O presidente brasileiro também criticou a imposição de barreiras comerciais e o tarifaço norte-americano, mas afirmou que, apesar disso, o Brasil vai alcançar exportação recorde. No fim do discurso, Lula citou o líder dos direitos civis, Martin Luther King, e disse que aquilo que foi destruído por visões egoístas pode ser reconstruído por pessoas voltadas ao próximo. Após discursar, o presidente Lula se juntou à comitiva brasileira para ouvir o discurso do presidente dos Estados Unidos, Donald Trump. Da Rádio Nacional em São Luís, Gabriel Correa.
2: Pois é, e no discurso de quase 40 minutos na sede das Nações Unidas, o presidente dos Estados Unidos, Donald Trump, voltou a fazer ameaças de uso da força militar em países da América Latina e Caribe. Destacou a invasão ilegal promovida contra a Venezuela em janeiro deste ano e comemorou o acordo petroleiro firmado com a presidente encarregada, Delcy Rodrigues, que garante o controle de até 21% do petróleo da Venezuela a uma empresa ligada ao Pentágono. Trump ainda voltou a fazer ameaças a Cuba. A delegação do país se retirou do plenário durante a fala em sinal de protesto. E o presidente dos Estados Unidos também criticou as iniciativas globais de regulação e governança da inteligência artificial. Hora certa, 6 horas mais 45 minutos no horário de Brasília. Você vai ouvir daqui a pouco.
7: Ministério da Fazenda projeta PIB de 2% para 2026.
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2: Antes desse assunto de economia, a gente vai trazer noticiário da Justiça. A ação que pede acesso sobre possíveis idas ao Senado da esposa do ministro Alexandre de Moraes e de outras pessoas já tem novo relator no STF. Quem vai explicar tudo para a gente ao vivo é o repórter Gésio Passos. Boa noite, Gésio.
9: Boa noite, Bianca. Boa noite, ouvintes. É isso, Bianca. O ministro do Supremo Tribunal Federal, Luiz Fux, é o novo relator do mandado de segurança que pede os registros de possíveis visitas ao Senado da advogada Viviane Barsi, esposa do ministro Alexandre de Moraes, e do ex-banqueiro Daniel Vorcaro, e também de Antônio Carlos Camilo Antunes, conhecido como Careca do INSS. O novo sorteio ocorreu após Alexandre de Moraes, que havia sido sorteado anteriormente, se declarar impedido para analisar a ação. Moraes citou em sua decisão que a legislação proíbe que um magistrado analise um caso quando um parente é parte do processo. O pedido de acesso à informação, feito por um vereador de Curitiba, foi negado pelo Senado em fevereiro. O parlamentar recorreu então à Justiça Federal do Paraná. Como a autoridade questionada é o presidente da Casa, Davi Alcolumbre, a primeira vara federal de Curitiba encaminhou o processo ao STF. Alcolumbre negou acesso aos dados por considerar que constituíam informações pessoais resguardadas pela Lei de Proteção de Dados Pessoais. A ação alega, no entanto, que os registros de entrada e saída em prédios públicos é de interesse coletivo e não podem ficar sob sigilo. Também foram solicitados, Bianca, dados de acesso ao Senado de pessoas ligadas a uma entidade envolvida nos descontos de aposentados do INSS, além do sindicalista Frei Chico e do empresário Fábio Luiz Lula da Silva, respectivamente irmão e filho do presidente Lula. É com você, Bianca.
2: Muito obrigada, Gésio. 6h47. Agora sim, economia. O Ministério da Fazenda reduziu a projeção de crescimento da economia brasileira para este ano de 2,3% para 2%. A estimativa de inflação também caiu de 5,1% para 4,9%. Pedro Lacerda vai participar ao vivo com a

0: gente agora para explicar esses números. Oi, Pedro, boa noite.
1: Boa noite, Bianca. Boa noite, ouvintes. A projeção de crescimento do PIB, o Produto Interno Bruto, caiu porque dois dos três setores da economia tiveram suas expectativas revisadas para baixo. Serviços caiu de 2,4% para 1,8% e indústria de 2,1% para 1,7%. Já a agropecuária teve revisão para cima, de 1,8% para 2,8%, impulsionada por uma safra melhor que o esperado. Como serviços e indústria têm peso maior no PIB, a alta do agronegócio compensou apenas parte da perda, sem impedir a queda geral da projeção. Na edição anterior do boletim, divulgada em julho, o preço médio do petróleo para o ano estava projetado em 79 dólares o barril, agora subiu para 87. No mercado à vista, o Brent já opera acima dos 100 dólares. Segundo o Ministério da Fazenda, parte da pressão sobre os juros no Brasil vem de fora do país. A secretária de Política Econômica, Débora Freire, explicou por que esse movimento preocupa o governo.
2: Há uma preocupação com os estoques globais de petróleo, então a gente está em um momento em que os estoques de petróleo têm caído, têm baixado, o que eleva o prêmio de risco global e, obviamente, pressiona as taxas de juros mais longos. Basicamente, porque o que a gente observa é que a taxa de juros das economias avançadas, o juro longo das economias avançadas, tem aumentado consideravelmente nos últimos meses, muito em resposta ao cenário do petróleo, ao cenário de choque do petróleo.
1: Mesmo com essa pressão externa, o Banco Central já reduziu a Selic para 13,75% ao ano, após 5 cortes seguidos, e o mercado espera mais uma queda até dezembro para 13,5%. Com a divulgação do PIB do segundo trimestre, a Fazenda também revisou a estimativa para o terceiro trimestre, crescimento de 1,8%, ritmo mais lento que o do período anterior. Para 2027, a Fazenda revisou a expectativa de inflação para cima, de 3,6% para 3,8%, por causa do El Niño, que deve afetar a safra de grãos e o preço da carne. A previsão de crescimento do PIB para o próximo ano caiu de 2,5% para 2,3%. Bianca, é com você.
0: Obrigada, Pedro. 6,50. Setembro é mês de alerta para o suicídio e a valorização da vida. Nesse contexto, a nossa parceira da Rede Nacional de Comunicação Pública traz uma reportagem sobre o esgotamento emocional das mães atípicas. Para dar um suporte a essas mulheres, foi criado na capital baiana o projeto Afago, que a gente confere agora na reportagem de Josi Braga, da Rádio Educadora de Salvador.
3: Durante o mês de conscientização sobre a prevenção ao suicídio e valorização da vida, o Centro Especializado em Reabilitação da Barra, em Salvador, lança luz sobre um tema urgente: o esgotamento emocional de mulheres que acompanham a rotina de tratamento e desenvolvimento de crianças neurodivergentes. A psicóloga Josenilda Liberato explica que a assistência de uma criança com espectro autista envolve um processo contínuo e muitas vezes nessa jornada é comum que a mãe seja vista apenas pelo papel de cuidadora.
4: E essas mulheres, elas acabam ficando sozinhas, se sentindo sobrecarregadas, porque elas entendem, interiorizam que elas precisam dar conta de tudo.
3: Para evitar a exaustão extrema, o acolhimento precisa vir de todos os lados. Pensando nisso, o Centro Especializado em Reabilitação da Barra cria o projeto Afago, que oferece acolhimento e suporte emocional especializado para pais e responsáveis de crianças e adolescentes neurodivergentes atendidos na unidade. A artesã Jamile Paixão, mãe do pequeno Henrique, encontrou no Afago a escuta e o acolhimento que precisava.
5: Porque é um momento que você está ali com outras mães e você pode compartilhar a rotina, conversar, desabafar, sem o medo do julgamento.
3: Garantir suporte psicológico às mães atípicas não é apenas uma questão de empatia, mas uma medida essencial para a eficácia do próprio tratamento da criança. Da Rádio Educadora da Bahia, Josi Braga, para a Rádio Nacional.
0: 6h52. O jornalista e escritor Zuenir Ventura morreu hoje em casa, no Rio de Janeiro, de pneumonia, aos 95 anos. A informação foi divulgada pela ABL, Academia Brasileira de Letras, onde ele ocupava a cadeira 32 desde 2015. A Carolina Pessoa está de volta ao vivo para relembrar um pouco da trajetória desse grande nome do jornalismo e da literatura no país. Carol.
6: Olá, Bianca, boa noite para você e para todos. Isso mesmo, reconhecido como uma importante voz na defesa dos direitos humanos, Zuenir Ventura foi autor de livros

0: reportagens retratou momentos marcantes para a história do país dos últimos 60 anos, como a redemocratização, chacinas no Rio de Janeiro na década de 90 e o assassinato de Chico Mendes em 1988. Por essa série de reportagens sobre a morte do ambientalista, ganhou o Prêmio ESSO de Jornalismo e o Prêmio Vladimir Herzog. Em nota, o presidente da Academia Brasileira de Letras, Merval Pereira, destacou a importância do escritor e a versatilidade de Zuenir Ventura como repórter, comentarista e intelectual. Disse ainda que Zuenir tinha um senso de humor refinado e foi um ambientalista genuíno. O governo do Rio de Janeiro ressaltou que ele foi um dos grandes nomes da imprensa e da literatura brasileira e deixa uma contribuição marcante para a memória do país. O corpo do jornalista será velado nesta quarta-feira na sede da Academia Brasileira de Letras e enterrado no mausoléu da própria ABL, no cemitério São João Batista, em Botafogo, zona sul do Rio de Janeiro. Zuenir Ventura deixa esposa e dois filhos. Voltamos com você.
1: Muito obrigada, Carol. 6h54.
2: Eleições 2026.
1: Os candidatos à presidência da República tiveram hoje agendas marcadas por caravanas e encontros com empresários. Para um dos presidenciáveis, o trágico acidente de helicóptero com o cantor Rick mudou os planos da campanha. E o Pedro Lacerda está de volta com as informações. É com você, Pedro.
3: Pois é, Bianca, Augusto Cury, do Avante, cancelou parte da agenda do dia, incluindo uma caminhada pelo Brás, em São Paulo, e a sabatina da revista Veja, após a confirmação da morte do cantor Rick e do empresário Bruno Avelar, conselheiro de campanha e amigo do candidato. Pela manhã, o candidato havia cumprido apenas a rodada de entrevistas online pelo QG da campanha de Cury, em São Paulo. Também em São Paulo, Lula, do PT, participa à noite de plenária de mobilização ao lado do vice Geraldo Alckmin e de nomes como o candidato ao governo do estado pelo partido, Fernando Haddad, e as candidatas ao Senado, Marina Silva e Simone Tebet. Ainda em São Paulo, Renan Santos, do Missão, passou por três cidades do estado. Primeiro, missa e encontro com apoiadores em Aparecida, agenda na Universidade do Vale do Paraíba, em São José dos Campos, e à noite participa de sabatina no Jornal da Record, na capital. Em Minas Gerais, Romeu Zema, do Novo, concentrou a agenda em Poços de Caldas, com entrevistas a emissoras locais, almoço com empresários e caminhada pelo centro. Em Belo Horizonte, Edmilson Costa, do PCB, fez panfletagem pela manhã e participa à noite de ato de campanha do partido. Em Goiás, Ronaldo Caiado, do PSD, fez carreatas em Buriti Alegre e Morrinhos e encerra à noite uma reunião política em Lusiânia. No Nordeste, Flávio Bolsonaro, do PL, fez motocarreata e discursou em comício em São Luís, no Maranhão. Clariana Barão, do DC, participou em João Pessoa da inauguração do comitê do candidato a governador da Paraíba, pelo DC, Pedro Coutinho. Hertz Dias, do PSTU, participou de dois podcasts. Pela manhã, deu entrevista ao Tamir Convida e, no início da tarde, falou no Iron Talks. Rui Costa Pimenta, do PCO, participou ao vivo do programa do canal Rádio Causa Operária no YouTube e à noite concede entrevista para Leandro Fortes no canal do Galo Preto. Wilson Grassi, do Democrata, concede entrevista ao portal A Priori e depois gravou para materiais de campanha. Samara Martins, da UP, dedicou o dia a reuniões internas. Bianca, é com você.
1: Obrigada, Pedro. 6h57.
2: Esportes.
1: Em preparação para a Copa do Mundo de 2027, o técnico da seleção feminina, Arthur Elias, convocou 28 atletas para dois amistosos contra a Argentina aqui no Brasil. Daniela Longuinho conta tudo pra gente. Boa noite, Dani.
4: Boa noite, Bianca. Boa noite a todos. Vamos à lista de convocadas. Goleiras: Lorena do Kansas City, Yane do Bahia, Thaís Lima do Benfica e Carlinha do São Paulo. Zagueiras: Thaís Ferreira do Corinthians, Isa Haas do América do México, Tarciane do Lyon, Marisa do Tigres do México e Tayla do São Paulo. Laterais: Isabela do Paris Saint-Germain, Raíssa Bahia do Palmeiras, Bruninha do Gotham dos Estados Unidos e Tamara Bolt do Washington Spirit. Meio campo: Duda Sampaio do Corinthians, Angelina do Orlando Pride, Jaqueline do Corinthians, Kailane do Flamengo e Clarinha do Benfica. Atacantes: Caroline do Barcelona, Priscila do América, Gil Garberlini do Atlético de Madrid, Bia Zanerato e Tainá Maranhão do Palmeiras, Geise do América, Johnson do Corinthians, Maíra do Angel City, Marília do Cruzeiro e Luane do Atlético de Madrid. Durante o anúncio,

0: Se o técnico Arthur Elias justificou a escolha do grupo.
1: A gente analisa o merecimento com o clube, aquilo que vem fazendo no seu clube, e nesse ponto é algo que eu tenho cobrado elas e vão ser cobradas novamente nessa convocação para que a gente consiga ter uma performance cada vez melhor das nossas jogadoras, seja nos clubes brasileiros, clubes de fora, né, com mais minutagem, com mais impacto no jogo, porque sabemos que o desafio para a Copa vai ser muito difícil, outras atletas das outras seleções também têm se preparado muito bem nos seus clubes.
0: É isso, Bianca, com você.
2: Obrigada, Dani. 6h59, a gente vai encerrar o Repórter Nacional. Uma ótima noite para você. Tchau, tchau.
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5: Boa noite.
4: Boa noite para você que nos acompanha em todo o país.
5: Terça-feira, 22 de setembro de 2026.
4: Vamos aos destaques do dia.
5: Contagem regressiva para o Enem.
4: Dia 8 de novembro ocorre a primeira prova para mais de 5 milhões de inscritos.
5: E hoje vamos falar sobre como se preparar melhor para o exame.
4: Além de cartilha que traz dicas de como se sair bem na redação. Pablo Mundim.
6: O material reúne orientações sobre as 5 competências avaliadas e exemplos de redações do Enem 2025, acompanhados de comentários que ajudam a entender os critérios de correção.
5: Frente fria que está no sul do país avança para estados do Sudeste e Centro-Oeste.
4: Defesa Civil reforça orientações sobre os cuidados para quem vive em área de risco. Luana Karen.
7: Na tentativa de prevenir riscos à população, a Defesa Civil emite avisos, tendo como base boletins meteorológicos.
5: Qualidade de vida e acolhimento.
4: Agentes da Segurança Pública contam com serviço de atendimento psicológico online, gratuito e sigiloso. Gabriela Noronha.
8: Que a iniciativa oferece avaliação e aconselhamento psicológico, psicoterapia e acompanhamento psiquiátrico.
5: Hoje, na apresentação da Voz do Brasil, eu, Mariana Jungmann e Luciano Seixas.
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5: A Receita Federal vai liberar, a partir de amanhã, a consulta ao lote residual de restituição do Imposto de Renda.
4: Mais de 400 mil restituições vão ser pagas no dia 30 de setembro.
5: O lote residual contempla declarações transmitidas fora do prazo ou com pendências solucionadas pelos contribuintes.
9: Serão repassadas 412 mil restituições, com valor total que supera R$1,265 bilhão. O lote contempla as restituições de declarações feitas neste ano, transmitidas fora do prazo e com pendências que foram resolvidas pelos contribuintes. Também está neste lote as restituições residuais de exercícios anteriores. Os valores serão depositados no dia 30 de setembro, com prioridade para idosos, pessoas com deficiência e professores. Para consultar se a restituição está disponível, acesse gov.br/Receita Federal na aba Meu Imposto de Renda. Márcia Fernandes, para a Voz do Brasil.
4: De acordo com a Receita Federal, o pagamento da restituição é feito somente em conta bancária do titular da declaração.
5: Em caso de erro nos dados bancários, o órgão oferece serviço de reagendamento disponibilizado pelo Banco do Brasil em até um ano após a primeira tentativa de crédito.
4: E a Receita Federal divulgou um balanço com os dados de solicitações pelo Simples Nacional e pelo regime regular do IBS e da CBS.
5: Segundo o levantamento, até o dia 18 de setembro, o órgão registrou mais de 180 mil pedidos de adesão ao Simples Nacional. Já o regime regular dos novos tributos registrou 165 mil solicitações.
4: Do total de pedidos feitos pelo Simples ou para o Simples Nacional, cerca de 61 mil já foram aprovados.
5: A Receita alerta que quase 120 mil solicitações foram negadas, mas ainda estão no prazo legal de 30 dias para regularização das pendências.
4: Mais informações em gov.br/Receita Federal.
5: Profissionais de segurança pública de todo o país têm acesso ao atendimento psicológico gratuito e sigiloso pela internet.
4: O Escuta SUSP prevê a ampliação da capacidade de atendimento e reúne ações voltadas à saúde mental desses profissionais.
8: Desde 2024, agentes da segurança pública podem contar com um serviço de atendimento psicológico online, gratuito e sigiloso, o Escuta SUSP. Segundo dados do Ministério da Justiça e Segurança Pública, divulgados nesta terça-feira, mais de 50 mil atendimentos foram realizados em todo o Brasil, consolidando o projeto como uma das principais ferramentas de apoio à saúde mental desses profissionais. O coordenador clínico do Escuta SUSP, Michael Leone, explica que a iniciativa oferece avaliação e aconselhamento psicológico, psicoterapia e acompanhamento psiquiátrico.
10: A pessoa que chega nesse serviço, ela passou por uma triagem, ela foi encaminhada, ela foi instruída sobre como funciona esse serviço. E junto com esse serviço, a gente tem dois outros serviços de apoio, que são a psiquiatria e o serviço de gerenciamento de terapia medicamentosa. Então, todo esse arcabouço que foi construído, ele funciona de uma maneira muito complementar e ajuda a gente a compreender o paciente como um todo.
8: Foi lançado nesta terça-feira o painel Qualidade de Vida no Trabalho. A primeira publicação de dados sobre o tema reúne, entre outras informações, dados sobre o efetivo, as condições de trabalho das mulheres na segurança pública e os serviços de saúde mental e prevenção ao suicídio. Para o secretário nacional de Segurança Pública, Chico Lucas, falar sobre saúde mental entre esses profissionais é também fortalecer os serviços de proteção ao cidadão.
11: Então, a Escuta SUSP, esse projeto é fundamental porque é a primeira vez que a gente capacita também o Ministério Público para que eles tenham conhecimento de como é a rotina de verdade do policial e que a gente possa juntos combater tanto o autoextermínio, o suicídio, que é tão grave entre as fileiras das polícias, mas também a violência policial.
8: Os profissionais do Sistema Único de Segurança Pública de todo o país podem se cadastrar e iniciar o atendimento especializado diretamente pelo portal oficial do Escuta SUSP no endereço gov.br/escutaSUSP. Para o público geral ou profissionais de outros setores que estejam passando por momentos de sofrimento psíquico, o Centro de Valorização da Vida, o CVV, segue prestando atendimento gratuito e apoio emocional 24 horas por dia através do telefone 188. Reportagem Gabriela Noronha.
12: Dicas do Enem.
13: Olá, meu nome é Ana Clara de Oliveira e a minha dúvida é melhor estudar sozinho ou em grupo?
14: A professora de português, Laíssa Rodrigues, vai responder.
15: As duas possibilidades são interessantes, tanto sozinho quanto em grupo. Sozinho porque às vezes você está em casa, né, tem uma maior concentração, só que essa troca de experiência, de conteúdo, de interpretação também é excelente, né, ali para você fazer com os colegas, até mesmo em intervalo de escola.
16: Meu nome é Rodrigo Nunes e eu queria saber como eu faço para revisar os conteúdos.
14: Quem dá a dica é a professora Laíssa Rodrigues.
15: Cada pessoa, ela vai ter uma forma de revisar, né, e fixar aquele conteúdo diferente. Só que eu acredito que somos muito visuais. Então, você pode fazer mapa mental, você pode colocar cartões espalhados pela casa, pelo quarto, que aí ajuda mais a fixar o conteúdo e ficar preparado na hora da prova.
14: É isso aí. Se prepare e acompanhe as nossas dicas toda terça-feira aqui na Voz do Brasil e também na radiogov.ebc.com.br. Pois é, e uma das provas que fazem o estudante quebrar a cabeça é a redação.
4: E não é por acaso. Ela vale 1.000 pontos e pode fazer muita diferença na nota final, ajudando o candidato a conquistar uma vaga na universidade.
5: E para ajudar quem está se preparando, já está disponível a cartilha do participante, com orientações, critérios de correção e exemplos de textos.
6: O material reúne orientações sobre as 5 competências avaliadas e exemplos de redações do Enem 2025, o Exame Nacional do Ensino Médio, acompanhados de comentários que ajudam a entender os critérios de correção. O texto deve ser dissertativo, argumentativo, ter até 30 linhas e ser elaborado a partir do tema proposto, dos textos motivadores e dos conhecimentos do participante. Cada redação é corrigida por 2 avaliadores, que atribuem até 200 pontos em cada uma das 5 competências. Para a estudante de Brasília, Beatriz Cossio, de 17 anos, a redação é uma das partes mais difíceis da prova.
17: Você tem que estudar muito, tem que se dedicar muito e, principalmente, procurar artigos, né, procurar repertórios, colocar suas ideias no papel.
6: Para ela, o caminho é praticar.
17: A questão de prática, de você procurar, ler e você já ter na sua mente de uma forma que você consiga lembrar na hora da prova.
6: Assim como Beatriz, muitos estudantes têm dificuldade para colocar no papel o que pensam na hora do exame. O professor de redação, José Aguilera, orienta sobre como aproveitar os textos de apoio e os critérios de avaliação.
18: Faça a leitura tranquila, cuidadosa, atenta dos textos de apoio. Lembre-se, o critério básico, as 5 competências do Enem é aquilo que vai te orientar para uma escrita formal, argumentativa, coesão, coerência e, finalmente, a proposta de intervenção baseada nos direitos humanos. Seguindo isso, tua nota vai ser excelente.
6: A cartilha também alerta para situações que podem levar a nota zero, como fuga ao tema, texto com até 7 linhas e desrespeito à estrutura dissertativo-argumentativa. O material ainda tem versões específicas para participantes com dislexia, transtorno do espectro autista e para surdos ou pessoas com deficiência auditiva. E além das orientações para os participantes, o Enem envolve uma grande estrutura de preparação e aplicação, destaca Ricardo Cardoso, presidente substituto do INEP, o Instituto Nacional de Estudos e Pesquisas Educacionais Anísio Teixeira, responsável pelo Enem.
19: A gente está falando de 5 milhões de inscritos participantes no exame, que vão estar realizando a prova em mais de 14 mil locais de aplicação, em mais de 1.900 municípios.
6: As provas do Enem 2026 serão aplicadas nos dias 8 e 15 de novembro. A redação será no primeiro dia de exame. A cartilha está disponível gratuitamente no portal do INEP, no endereço gov.br/INEP. Reportagem Pablo Mundim.
4: Samile Leão, de 21 anos, estudante de escola pública de Virginópolis, em Minas Gerais, foi aluna nota 1000 na redação e hoje cursa medicina na Federal do Estado.
14: E sabe como ela conseguiu? Estudando, fazendo simulados, inclusive durante feriados e encontros de família, como ela conta.
20: Todo mundo via o tanto que eu estudava. Às vezes eu vinha para cá num feriado, tinha festa de família, eu ia um pouquinho e já voltava para casa para fazer um simulado. Todo mundo via o tanto que eu realmente abdicava de muita coisa para poder estudar. O que eu gostaria que as pessoas lembrassem quando elas conhecessem a minha história é de que é possível realizar nossos sonhos com dedicação e paciência. Com muito amor também, se rodear por pessoas que te fazem bem e que podem tornar o processo mais leve.
4: E o Ministério da Educação lançou um guia com informações e conteúdos para ajudar os estudantes nesta reta final para a prova do Enem.
14: O espaço reúne em um só lugar vídeos, tutoriais, dúvidas frequentes, além de informações oficiais para ajudar os participantes na preparação para as provas.
4: A seção Alunos Nota 1000 traz histórias de estudantes que alcançaram a nota máxima na redação e na seção Enezeiros, os estudantes podem compartilhar rotinas de estudos.
14: O guia também conta com materiais pedagógicos produzidos pelo Ministério e disponibiliza o acesso a aplicativos gratuitos, como o MEC Enem, Idiomas e Livros.
4: Saiba mais em gov.br/MEC.
14: Empresas brasileiras afetadas pelas tarifas impostas pelos Estados Unidos ou por conflitos internacionais já podem solicitar financiamento ao BNDES, o Banco Nacional de Desenvolvimento Econômico e Social.
4: Os recursos podem ser utilizados, por exemplo, em capital de giro, compra de máquinas e equipamentos e investimentos para adaptação da atividade produtiva.
21: As empresas interessadas em obter financiamento na nova fase do Plano Brasil Soberano já podem dar entrada nos pedidos de crédito. Estado. A nova etapa do plano está atendendo empresas brasileiras que atuam em setores estratégicos para a balança comercial, além das empresas afetadas por tarifas comerciais impostas pelos Estados Unidos, por conflitos internacionais e pelo avanço de medidas protecionistas no comércio mundial. Como explica José Luiz Gordon, diretor de Desenvolvimento Produtivo, Inovação e Comércio Exterior do BNDES, o Banco Nacional de Desenvolvimento Econômico e Social.
0: São mais de 22 bilhões de reais para apoiar investimentos, para apoiar capital de giro, para quem quer exportar, aqueles empresários que estão sendo afetados pelo tarifaço, estão sendo afetados pela Guerra do Golfo ou em setores estratégicos.
21: As empresas interessadas em obter crédito podem protocolar os pedidos de financiamento diretamente no BNDES ou nas instituições financeiras credenciadas. Reportagem André de Barros Lima.
14: Alface, cebola, batata e mamão ficaram mais baratos nas centrais de abastecimento do país.
4: É o que mostrou o levantamento mensal da Conab, referente a agosto.
14: E a comercialização de frutas aumentou, inclusive para o mercado externo.
1: Os preços da batata recuaram em torno de 11% em agosto nas centrais de abastecimento monitoradas pela Conab. Entre as hortaliças, as cotações da cebola e da alface também registraram queda na maior parte das capitais do país. Já os valores de comercialização da cenoura mantiveram-se estáveis em agosto. Os dados são do nono boletim hortigranjeiro divulgados pela Conab nesta terça-feira. A pesquisa também mostrou que a comercialização de frutas nas CEASAs cresceu 4,5% no último mês. O mamão ficou mais barato em 70% dos locais monitorados, com queda de quase 11% em média. Melancia e laranja também registraram um leve declínio em agosto. Já a banana, por outro lado, foi a fruta com maior incremento na média mensal. De acordo com dados do Ministério do Desenvolvimento, Indústria, Comércio e Serviços, as exportações de frutas e hortaliças nos primeiros 8 meses do ano alcançaram 789 mil toneladas, com faturamento superior a US$ 1 bilhão. Natália Koslick, para a Voz do Brasil.
4: Reforço no estoque de grãos. Na última semana foram realizados 2 leilões pela Conab, que vão garantir quase 200 mil toneladas de milho nos estoques públicos.
14: O objetivo é a prevenção a possíveis impactos do fenômeno climático El Niño, que pode comprometer o abastecimento e a oferta de grãos no país.
22: São mais de 190 mil toneladas de milho para abastecer estoques do programa de venda em balcão. A aquisição do cereal pela Conab é destinada para a formação de estoques como medida de prevenção a possíveis impactos do fenômeno El Niño. Segundo a ministra do Desenvolvimento Agrário, Fernanda Machiavelli, o reforço nos estoques públicos auxilia produtores rurais e criadores de animais.
23: Por um lado, garantindo a compra desses produtos pela agricultura, pelo agro brasileiro e pela agricultura familiar, e ao mesmo tempo garantindo a oferta de insumos para quem cria animais no Nordeste e alimento para as populações que possam vir a ser afetadas por esse evento climático que afeta já o mundo todo.
22: A agricultura familiar vai fornecer a maior parte do milho adquirido pela Conab, 121 mil toneladas. As outras 70 mil toneladas do cereal foram compradas em ampla concorrência, incluindo produtores rurais, cooperativas e comerciantes. Silvio Porto, diretor-presidente da Companhia Nacional de Abastecimento, destacou o acompanhamento dos preços e do fornecimento de alimentos nas capitais do país.
24: Hoje nós temos informação de todo o Brasil, nós ampliamos, sobretudo, as capitais da região amazônica e as do Nordeste que faltavam. Então, esse é um instrumento de acompanhamento, de monitoramento, que permite a gente ter uma série histórica, que de fato a gente sabe como está o custo de vida, como está os preços dos alimentos em todas as capitais brasileiras, de norte a sul do Brasil.
22: A companhia também conta com um estoque de 300 mil toneladas de arroz para este ano. para participar do programa Venda de Balcão e comprar dos estoques da Conab, o produtor deve se cadastrar no SICAM, o Sistema de Cadastro de Produtores Rurais. Os pedidos, pagamentos e agendamento de retirada são feitos de forma online pelo Balcão Digital da Conab. Reportagem Luciana Colares de Holanda.
4: Com previsões de mais tempestades no centro-sul do Brasil, a Defesa Civil reforça as orientações sobre os cuidados para quem vive em área de risco.
14: Os alertas são emitidos via celular por canais como SMS e WhatsApp.
2: Os três estados da região sul do país estão com alertas de perigo de tempestade e de ventos fortes. Na tentativa de prevenir riscos à população, a Defesa Civil emite avisos, tendo como base boletins meteorológicos. Tiago Molina, coordenador-geral de monitoramento e alerta da Defesa Civil, explica que o cidadão deve ficar atento ao celular, principalmente se mora perto de áreas de risco.
3: A Defesa Civil Nacional trabalha em articulação com as defesas civis estaduais e municipais para a emissão de alertas à população, alertas que chegam via mensagens WhatsApp, mensagens por SMS e também chegam por meio do Defesa Civil Alerta, que se utiliza da tecnologia de cell broadcast para fazer uma informação chegar até os celulares das pessoas.
2: Entre os riscos relacionados a eventos climáticos extremos estão deslizamentos de terra e inundações. A recomendação para quem mora próximo a áreas de risco é conhecer com antecedência possíveis rotas de fuga. Além das informações sobre o risco, alertas da Defesa Civil trazem dicas de autoproteção. O meteorologista do IMET, Roberto Baltazar, afirma que com o deslocamento da frente fria, estados do Sudeste e Centro-Oeste também entram em alerta.
7: Essa frente fria trouxe condições de tempestade para os estados do Rio Grande do Sul e Santa Catarina. Porém, o foco principal a partir do dia 22, hoje, terça-feira, é para a região do estado do Paraná, também trazendo condições de tempestade para o estado do Centro-Sul de São Paulo, oeste do Rio de Janeiro, estado do Mato Grosso do Sul e também as porções mais ao sul do Mato Grosso e do estado de Goiás.
2: Para receber alertas da Defesa Civil Nacional, é preciso se cadastrar pelo WhatsApp no número 61-2034-4611. As mensagens também podem chegar por SMS. Já para receber os alertas de nível severo ou extremo, não é preciso fazer cadastro. Basta estar em local com cobertura de celular. Neste caso, os avisos aparecem na tela do celular, acompanhado de uma sirene. Reportagem Luana Karen.
4: O ponteiro vira hoje às 9h05 da noite e dá início à chegada da primavera.
14: E com ela, a 20ª Primavera dos Museus, que abre espaço para todo mundo conhecer mais sobre cultura, história, ciência.
4: Museus de todo o país têm programação especial nesta semana.
14: A iniciativa reúne mais de 920 instituições e cerca de 2.700 atividades até domingo, dia 27.
4: Com o tema Museus para Todas as Pessoas, a programação busca ampliar o acesso a esses espaços com ações voltadas à inclusão, à acessibilidade e à participação dos diferentes públicos.
9: Museu também é lugar de descoberta, de encontro e de pertencimento. E esses espaços ganham uma programação especial em todo o país. É a 20ª Primavera dos Museus, promovida pelo IBRAM, o Instituto Brasileiro de Museus. Até domingo, dia 27, mais de 920 instituições participam da iniciativa. A programação busca aproximar ainda mais os museus das pessoas, como explica Fernanda Santana Rabelo de Castro, presidente do IBRAM.
10: São visitas, exposições, exibições cinematográficas que trazem a temática, mas que também trazem acessibilidade, também trazem inclusão. São atividades que constroem narrativas junto com os públicos, junto com os territórios.
9: Ao todo, são 2.700 atividades, entre exposições, oficinas, palestras, visitas mediadas e ações educativas em todo o país. O tema deste ano é Museus para Todas as Pessoas, uma oportunidade para quem já frequenta frequenta esses espaços e também para quem ainda não teve essa experiência. É o caso de Benjamin Carvalho de Souza, de 8 anos, que visitou um museu pela primeira vez. Entre tantas descobertas, uma chamou especialmente a atenção do menino, o aparelho conhecido como curvas de sino.
8: Aquele negócio que a gente bate nas bolas de vermelho versus azul, que a gente tem que bater para ganhar ponto. Ele ensina coisas diferentes da sala de aula.
9: No SESI Lab, em Brasília, a experiência com estudantes mostra como a educação pode transformar a visita ao museu em uma oportunidade de descoberta. Mais do que observar objetos e exposições, a proposta é estimular a curiosidade, a participação e o aprendizado,

0: explica Cláudia Ramalho, superintendente de cultura do SESI.
1: E aqui é um espaço que os professores também, além do trazer os seus alunos para se divertirem, é um espaço também de aprendizagem na prática daquilo que eles aprenderam, né, na teoria dentro de sala de aula.
0: A Primavera dos Museus também chama atenção para as barreiras que ainda afastam parte da população desses espaços. Acessibilidade, diversidade, representatividade e direito à memória fazem parte da discussão deste ano. E participar é simples. A programação está disponível na plataforma Visite Museus, no endereço visite.museus.gov.br. É possível pesquisar atividades por estado, cidade, data e instituição. É só escolher a experiência e descobrir um museu que pode estar mais perto do público do que se imagina. Com locução de Thaís de Araújo, reportagem Pablo Mundim.
2: E essas foram as notícias do governo federal.
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3: Fique agora com as notícias do Poder Judiciário e do Congresso Nacional. Boa noite.
2: Boa noite, até amanhã.
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6: Presidente do STF, Edson Fachin, diz que Poder Judiciário trabalha para dar mais segurança à negociação de precatórios.
7: Flávio Dino discute com autoridades a responsabilidade na aplicação de emendas parlamentares.
6: STJ vai promover audiência pública sobre advertência de glúten em embalagens de alimentos.
7: Boa noite, eu sou Leandro Bezerra.
6: E eu sou Walter Lima.
7: O Supremo Tribunal Federal realizou hoje audiência pública para discutir aspectos relacionados ao controle, à transparência e à responsabilidade na destinação de recursos públicos por meio de emendas parlamentares impositivas.
6: O debate ocorreu sob relatoria do ministro Flávio Dino e reuniu representantes de diferentes instituições, órgãos de controle, especialistas e entidades da sociedade civil.
7: O Poder Judiciário tem trabalhado para dar mais segurança e transparência à negociação de precatórios do país.
6: Agora, em setembro, o Conselho Nacional de Justiça realizou uma audiência pública sobre o tema. Em agosto, o Supremo Tribunal Federal assinou uma portaria conjunta com o Banco Central para reforçar os mecanismos de proteção na transferência de precatórios. Marcela Luiza.
8: Precatório é o dinheiro que uma pessoa ou empresa tem direito a receber do poder público depois de ganhar uma ação judicial definitiva. Agora, em setembro, o Conselho Nacional de Justiça realizou uma audiência pública com representantes de diferentes setores com o objetivo de receber sugestões para melhorar a tecnologia e a forma de controle da transferência dos créditos dos precatórios. A audiência é fruto das atividades do grupo de trabalho criado pela portaria conjunta assinada pelo Supremo Tribunal Federal e pelo Banco Central do Brasil, o Bacen, em agosto deste ano. Na ocasião da assinatura do acordo, o presidente do STF e do CNJ, ministro Edson Fachin, destacou que o objetivo é garantir mais transparência e segurança jurídica.
9: O objetivo dessa nova regulação, obviamente, não é impedir a circulação de créditos, mas sim de garantir que ocorra com transparência, segurança jurídica, rastreabilidade e proteção aos credores, especialmente aos credores em situação de vulnerabilidade.
7: O Superior Tribunal de Justiça vai realizar audiência pública para discutir se a informação contém glúten é suficiente nas embalagens de alimentos industrializados ou se deve incluir a advertência: o glúten é prejudicial à saúde dos doentes celíacos.
6: O evento será nesta quarta-feira, 23 de setembro, a partir das 2 horas da tarde. Fátima Uchoa.
10: Os debates vão incluir especialistas e representantes de entidades interessadas na causa celíaca e serão transmitidos ao vivo pelo canal do STJ no YouTube para qualquer pessoa acompanhar. A audiência pública foi convocada pelo relator do tema repetitivo 1343, ministro Ricardo Villas-Boas Cueva, para reunir informações que auxiliem na formação

0: uma ação do precedente qualificado, as exposições abordarão aspectos médicos e científicos relacionados à doença celíaca, além de possíveis impactos regulatórios e econômicos da eventual exigência de advertência complementar nas embalagens de alimentos industrializados.
1: Começou nesta terça-feira no Tribunal Superior do Trabalho, em Brasília, um seminário sobre acessibilidade, inclusão e combate ao capacitismo.
2: O encontro reúne magistrados, servidores e especialistas e termina nesta quarta-feira. Simone Moura.
3: Durante o evento, foi entregue o Prêmio Justiça do Trabalho Acessível. Foram premiados 5 projetos nas áreas de atitude, gestão da acessibilidade, comunicação, tecnologia e serviços. Ao longo do dia, os debates trataram da política de acessibilidade e inclusão da Justiça do Trabalho e das barreiras enfrentadas pelas pessoas com deficiência. À tarde, a programação abordou a acessibilidade digital e documental e o papel das pessoas com deficiência na luta por direitos e inclusão. O seminário continua nesta quarta-feira com oficinas e novos debates sobre o assunto.
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1: A você uma boa noite.
2: Boa noite e até amanhã.
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6: Eu sou Humberto Pinheiro e estes são os destaques de hoje do Jornal do Senado, que começa agora. Projeto que cria a Semana do Pequeno Investidor está pronto para ser votado em comissão do Senado. Visita ao Congresso aproxima jovens do debate sobre aprendizagem profissional. Veículos de comunicação do Senado e da Câmara preparam cobertura especial das eleições. Boa noite. Está pronto para votação na Comissão de Educação e Cultura o projeto que cria a Semana Nacional do Pequeno Investidor. A proposta dedica a segunda semana de outubro à promoção de ações de educação financeira. Repórter Patrícia Oliveira.
7: O projeto que cria a Semana Nacional do Pequeno Investidor busca levar conhecimento básico sobre investimentos à população. Mostrar que qualquer pessoa pode começar a investir com segurança. Alertar contra fraudes e a complexidade do mercado de capitais e estimular o hábito de poupar e investir desde cedo. A proposta da senadora Jussara Lima, do PSD do Piauí, dedica a segunda semana de outubro para as ações educativas e foi debatida com especialistas em audiência pública no Senado. Para a economista Débora Maganha, o investidor nem sempre entende o que compra, com o risco de perdas pela ilusão de ganhos rápidos.
8: O brasileiro nunca foi ensinado a exigir duas coisas antes de colocar o dinheiro dele. A primeira é entender de onde vem o retorno e qual é o risco daquela operação. A segunda é compreender o que sustenta o investimento se tudo der errado.
7: O projeto recebeu relatório favorável dos senadores Alci Lucas, do PL do Distrito Federal, que defende a educação financeira nas escolas.
9: Quando eu era criança, a gente tinha aqueles cofrinhos para guardar as moedas, guardar na poupança. Então, isso tem que estar na educação. Desde criança, você tem que ensinar a poupar.
7: A proposta está pronta para votação na Comissão de Educação e Cultura.
10: Eleições 2026.
6: No dia 4 de outubro, os veículos de comunicação do Senado e da Câmara vão trabalhar de forma integrada na cobertura das eleições. Na Rádio Senado, a programação terá uma atenção especial à fase de apuração com uma transmissão independente. O sinal também poderá ser retransmitido pelas rádios parceiras em todo o país. A reportagem é de Yasmin Rodrigues.
11: A cobertura especial vai acompanhar o eleitor durante todo o domingo, desde o início da votação até a divulgação dos resultados. Rádio Senado, Rádio Câmara, TV Senado e TV Câmara, além das agências de notícias das duas casas, vão trabalhar de forma integrada com entradas ao vivo dos tribunais eleitorais e a participação de especialistas e consultores para explicar o processo eleitoral e analisar o cenário político. A cobertura também terá participação de jornalistas

0: convictas da Rede Legislativa de Rádio e Televisão, com repórteres das Assembleias Legislativas e das Câmaras Municipais de todo o país. A coordenadora-geral da Rádio Senado, Leila Herédia, explica como foi preparada essa cobertura integrada e o que o ouvinte poderá acompanhar ao longo do domingo.
1: A nossa ideia é mostrar para o eleitor, para o ouvinte, para o telespectador, tudo o que acontece durante o dia em todas as etapas da eleição. A gente vai ter entrada ao vivo de todas as regiões do Brasil, com notícias atualizadas, informações de serviços, acontecimentos, as notícias mais quentes.
0: A partir das 5 da tarde, a Rádio Senado deixa o pau de transmissão e passa a fazer uma cobertura ao vivo de forma independente, justamente quando começa a apuração dos votos. O sinal estará liberado para ser retransmitido por qualquer emissora do país.
2: Os eleitores que pretendem usar o e-título para se identificar no dia da votação devem ficar atentos ao prazo para o primeiro acesso ao aplicativo. A Justiça Eleitoral orienta que o procedimento seja feito até 3 de outubro, sábado anterior ao pleito. A reportagem é de Luísa Mello.
0: Os eleitores que pretendem usar o e-título para se identificar no momento da votação devem registrar o primeiro acesso no aplicativo até 3 de outubro, sábado anterior ao pleito. A ação da Justiça Eleitoral tem como objetivo evitar a sobrecarga do aplicativo no dia da eleição, quando o download e o primeiro acesso serão interrompidos. O ministro Cássio Nunes Marques, presidente do Tribunal Superior Eleitoral, informa que notificações já foram enviadas aos eleitores por meio do e-título para promover as atualizações.
3: A Justiça Eleitoral iniciou o envio de notificações oficiais pelo aplicativo e-título. A iniciativa busca facilitar o acesso a informações importantes para o exercício do voto, como a consulta antecipada ao local e a sessão de votação. Reforçamos, portanto, a recomendação para que eleitoras e eleitores mantenham o aplicativo atualizado, façam o primeiro acesso e confiram seus dados com antecedência.
0: Para usar a versão digital do título de eleitor com fotografia disponibilizada pelo aplicativo, é preciso apresentar o e-título diretamente na tela do celular ou no tablet ao mesário no dia da votação. Não serão aceitas capturas de tela nem documentos sem foto. O aplicativo também disponibiliza a consulta do local de votação e outras informações importantes durante o período eleitoral.
2: Nas eleições deste ano, estão aptos a votar quase 2 milhões de eleitoras e eleitores com algum tipo de deficiência, o maior número já registrado pela Justiça Eleitoral. Para garantir a autonomia desse público, são adotadas medidas de acessibilidade, como a preferência na fila no dia da votação, o direito de ingressar na sessão eleitoral com cão-guia e o auxílio de uma pessoa de confiança, que pode acompanhar o eleitor na cabine de votação. No entanto, o acompanhante não poderá estar a serviço da Justiça Eleitoral, de partido político, federação ou coligação. Na urna eletrônica é disponibilizado um sistema de áudio que orienta cada passo da votação para os eleitores com deficiência visual e a Justiça Eleitoral fornece fone de ouvido descartável. A urna tem ainda teclado em braille e intérprete de Libras exibido no canto inferior da tela. Para o senador Flávio Arnes, do PSB do Paraná, a acessibilidade durante todo o processo de votação é um direito. Na avaliação dele, é preciso garantir condições adequadas para que as pessoas com deficiência não encontrem dificuldades para votar.
4: Direito ao voto, acessibilidade, não ter problemas no local, participar do processo, é um direito fundamental de todas na construção da democracia e também da pessoa com deficiência.
2: Quarenta e cinco jovens do programa Aprendiz do Futuro, de Lusiânia, em Goiás, visitaram o Congresso Nacional e conheceram de perto o trabalho de deputados e senadores. A visita aconteceu ao mesmo tempo em que o Senado analisa o Estatuto do Aprendiz, proposta que reorganiza as regras da aprendizagem profissional no país. Repórter Henrique Nascimento.
5: Conhecer onde as leis são discutidas fez parte da formação de 45 jovens do programa Aprendiz do Futuro, de Lusiânia, em Goiás. Eles visitaram o Congresso Nacional e acompanharam de perto espaços que até então Muitos conheciam apenas pela televisão ou pela internet. Para o instrutor Gabriel Fonseca, a experiência aproxima os jovens da cidadania e das decisões que fazem parte da vida deles.
6: A visita ao Congresso Nacional, ela possibilitou que os jovens compreendessem na prática que esses espaços fazem parte da vida deles e da construção da nossa sociedade.
5: No Senado, a aprendizagem profissional também está em debate. A Comissão de Assuntos Sociais aprovou o Estatuto do Aprendiz, que reorganiza as regras para a contratação e formação de adolescentes e jovens de até 24 anos. O texto mantém cotas entre 5% e 15% e dá prioridade a jovens em situação de vulnerabilidade. O senador astronauta Marcos Pontes, do PL de São Paulo, defendeu mais oportunidades para que os jovens desenvolvam habilidades ligadas às novas tecnologias.
7: E eles agora, em tempo de tecnologia, inteligência artificial, eles têm a capacidade de fazer muito mais que muito adulto aí, né, tentando aprender inteligência artificial. Você dá um negócio desse na mão de um jovem aí, ele destrincha esse negócio rapidamente.
5: O projeto ainda vai ser votado pelo plenário do Senado.
2: Com trabalhos técnicos de Eliseu Caires, o Jornal do Senado fica por aqui. Acompanhe agora as notícias da Câmara dos Deputados. Boa noite e até amanhã.
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9: Proposta prioriza métodos de ensino específicos para pessoas com autismo.
10: Mercosul aprova acordo de cooperação educacional entre países do bloco.
11: Projeto de lei obriga instalação de brinquedotecas em delegacias da mulher.
12: Boa noite. Avança na Câmara a proposta que torna obrigatória a instalação de brinquedotecas em delegacias da mulher e em fóruns. O repórter José Carlos Oliveira tem os detalhes.
13: As comissões de defesa dos direitos da mulher e da previdência social, infância e adolescência aprovaram um projeto de lei que torna obrigatória a instalação de brinquedotecas em delegacias da mulher e em fóruns do país. A proposta do deputado Marques Beltrão, do União de Alagoas, tem foco no acolhimento de mães, crianças e adolescentes vítimas de violência nos espaços investigativos e da justiça. De acordo com o texto, as brinquedotecas deverão contar com atividades lúdicas e educativas e pelo menos um profissional habilitado para monitorar e adequar o espaço às necessidades das crianças. Uma das relatoras da proposta, a deputada Laura Carneiro, do PSD do Rio de Janeiro, ampliou o alcance da medida. Além de brinquedotecas, ela também prevê que as delegacias da mulher mantenham equipe multidisciplinar para atendimento às mulheres em situação de violência, como psicólogas, assistentes sociais, advogadas e pedagogas.
14: Nós já votamos aqui em todo um arcabouço jurídico que trata das crianças vítimas e testemunhas de crimes violentos. Criamos aí a escuta especializada e toda uma tecnicidade que tem que ser utilizada no Poder Judiciário. As brinquedotecas complementam essa lei. É muito importante que a criança e a mãe cheguem num ambiente, na hora da denúncia, né, da violência sexual, por exemplo, com algum tipo de acolhimento. E a brinquedoteca pode auxiliar essa criança nesse processo de coitivo.
13: Em outra alteração no texto, Laura Carneiro inclui na Lei de Diretrizes e Bases da Educação Nacional a previsão de que filmes nacionais e de conteúdos contra a violência doméstica e familiar passem a integrar o currículo complementar das escolas, com no mínimo 2 horas mensais. O texto original e as alterações ainda vão passar pela análise das comissões de Segurança Pública e de Constituição e Justiça. Da Rádio Câmara de Brasília, José Carlos Oliveira.
8: Segurança Pública.
9: Na Comissão de Segurança Pública, Alexandre Leite, do União de São Paulo, é relator do projeto que cria o Protocolo Nacional de Investigação de Crianças e Adolescentes Desaparecidos. O texto visa padronizar e agilizar as investigações desde o registro do desaparecimento.
12: O relatório de Alexandre Leite estabelece diretrizes para a atuação dos órgãos de segurança pública na busca por menores desaparecidos. A proposta também autoriza a divulgação imediata e georreferência diferenciada de alertas em casos de risco à vida ou à integridade física da vítima.
9: Daiana Santos, do PCdoB do Rio Grande do Sul, apresentou o projeto que cria mecanismos de proteção e assistência integral às vítimas de crimes raciais. O texto prevê ações para evitar exposição indevida, constrangimentos e repetição desnecessária de depoimentos.
12: A proposta de Daiana Santos também determina que ocorrências com indícios de motivação racial sejam registradas como crimes raciais e não como crimes diversos. A iniciativa ainda assegura acompanhamento jurídico e prioridade na tramitação das investigações e dos processos.
9: Uma punição mais severa para o uso de drones em práticas criminosas é o que prevê proposta de Luiz Felipe de Orleans e Bragança, do PL de São Paulo. A ideia, segundo ele, é criar agravantes e ampliar penas em até 2/3 quando essa tecnologia for utilizada.
12: Luiz Felipe de Orleans e Bragança alerta para o avanço das facções que utilizam esses equipamentos no monitoramento policial, no transporte de armas e na entrega de insumos em presídios. Ele lembra que o texto não impõe restrição ao uso civil ou profissional dos drones.
9: Os deputados analisam o projeto de professora Marcivânia, do PCdoB do Amapá, que garante a transferência de servidoras públicas e empregadas da iniciativa privada em situação de violência doméstica para outras localidades como medida de proteção. O texto cria o Pacto Federativo de Proteção à Pessoa em Situação de Violência Doméstica e Familiar.
12: A matéria também cria um fundo nacional para custear as transferências e auxiliar financeiramente as vítimas, além de incentivos para empresas que aderirem ao programa. Professora Marcivânia explica que o objetivo é estabelecer mecanismos de cooperação entre os entes federados para viabilizar a medida.
9: A Câmara aprovou o projeto que estabelece o direito de indenização por dano moral nos casos de violência doméstica contra a mulher. A relatora do texto, Lídice da Mata, do PSB da Bahia, acredita que a medida amplia a proteção porque responsabiliza ainda mais os agressores.
15: Esse projeto, ele visa justamente fazer com que a mulher vítima da violência doméstica possa processar, ela possa ser recompensada financeiramente pelos danos morais à sua imagem. Então, ela reforça a condenação do agressor e ela reforça, portanto, a luta da vítima para combater esta violência.
12: Lídice da Mata argumenta que a violência doméstica provoca consequências que vão além das agressões físicas, atingindo a saúde mental e a dignidade das vítimas. Para ela, a proposta fortalece a Lei Maria da Penha e amplia os mecanismos de proteção às mulheres.
8: Relações Exteriores.
9: A representação do Mercosul aprovou um acordo para cooperação educacional entre os países do bloco. A repórter Maria Neves explica as medidas propostas.
16: A representação brasileira no Parlamento do Mercosul aprovou o acordo para reconhecimento de estudos e títulos de ensino superior técnico profissional, tecnológico, artístico e de formação de professores entre os países do bloco. Como ressaltou o relator, deputado Vermelho, do PL do Paraná, o texto estabelece apenas princípios gerais e diretrizes para a cooperação. A implantação do reconhecimento mútuo dos diplomas ocorrerá depois que os ministros da Educação do Bloco aprovarem mecanismos como as tabelas de equivalência das disciplinas cursadas. Na opinião do deputado Vermelho, essa previsão garante mais estabilidade para a cooperação educacional entre os países.
17: Ao atribuir à reunião de ministros da Educação a elaboração das tabelas de equivalência, dos instrumentos de reconhecimento e do mecanismo de implementação. O acordo prestigia os órgãos especializados do bloco e institui mecanismos permanentes de atualização de seus procedimentos, conferindo maior estabilidade e previsibilidade à cooperação regional em matéria educacional.
16: Vermelho defende ainda que a cooperação educacional vai favorecer a formação de recursos humanos, fortalecer as redes acadêmicas regionais e contribuir para para o desenvolvimento científico, tecnológico e social dos países participantes.
17: É a oportunidade da integração dos nossos professores, dos nossos mestres com os países membros. Tendo a oportunidade de um professor de matemática lá de Foz do Iguaçu dar aula no Paraguai, dar aula na Argentina, no Uruguai e assim vice-versa. Eu acho que isso a gente passa a uniformizar ainda mais a questão educacional.

0: Nacional do Mercosul.
1: Para o presidente da representação brasileira no Parlamento do Mercosul, deputado Arlindo Quinalha, do PT paulista, o mecanismo de cooperação educacional vai ser especialmente importante para estudantes brasileiros de medicina que se formam nos outros países do bloco. O parlamentar ressaltou que hoje, muitas vezes, esses profissionais encontram grande dificuldade para o reconhecimento do diploma estrangeiro. Da Rádio Câmara de Brasília, Maria Neves.
2: Ciência e tecnologia.
3: Adriano do Baldi, do PP de Goiás, é um dos signatários do requerimento de criação de uma frente parlamentar mista que visa fortalecer o programa espacial brasileiro, garantindo mais recursos e segurança jurídica para o setor.
4: Adriano do Baldi defende o apoio à Agência Espacial Brasileira por considerar a área estratégica para a soberania nacional e como vetor científico e tecnológico capaz de impulsionar a economia espacial e o desenvolvimento sustentável do país.
2: Educação.
3: Passou em mais uma comissão da Câmara proposta que prioriza o uso de métodos de ensino específicos para pessoas com autismo. A reportagem é de Mônica Tati.
5: O diagnóstico precoce e métodos de ensino específicos para pessoas com transtorno do espectro autista deverão ser priorizados. É o que prevê projeto aprovado pela Comissão de Educação da Câmara dos Deputados. O relator na Comissão de Educação, o deputado Tarcísio Mota, do PSOL do Rio de Janeiro, acatou a sugestão da Comissão de Defesa dos Direitos das Pessoas com Deficiência, que alertou que já existem mecanismos para reconhecer a diversidade no processo educacional na LDB, a Lei de Diretrizes e Bases da Educação. Tarcísio Mota considera que a alteração se enquadra melhor na Política Nacional de Proteção dos Direitos da Pessoa com Transtorno do Espectro Autista, que estabelece a promoção e incentivo à formação continuada dos profissionais da educação para a educação especial inclusiva. Mota também reforça a necessidade de suporte pedagógico nas salas de aula do ensino regular.
6: A Política Nacional de Educação Especial Inclusiva orienta os sistemas de ensino para garantir a escolarização de estudantes com deficiência, transtornos do desenvolvimento e altas habilidades ou superdotação em classes comuns do ensino regular, mediante suporte pedagógico adequado e práticas educacionais inclusivas. Nesse contexto, a formação inicial dos profissionais de educação constitui elemento central para a efetivação das políticas de inclusão escolar, especialmente no que se refere à adoção de metodologias pedagógicas acessíveis, estratégias de ensino diversificadas e instrumentos de apoio capazes de responder às diferentes necessidades educacionais dos estudantes.
5: O projeto que prevê métodos adequados de ensino para pessoas com transtorno do espectro autista aguarda a apreciação da Comissão de Constituição e Justiça. Se for aprovado, segue para a votação no Senado Federal. Da Rádio Câmara de Brasília, Mônica Tati.
2: Economia.
4: Rui Carneiro, do Podemos, da Paraíba, apoia a proposta que altera o cálculo do IPVA e estabelece limites para despesas da administração pública. O texto prevê que o IPVA seja calculado com base no peso do veículo e também limita os gastos com publicidade institucional a 0,1% da receita corrente líquida dos entes federados.
3: Rui Carneiro defende um teto de 1% sobre o preço de venda do automóvel para o IPVA e a criação de limites para o orçamento do Poder Legislativo e dos Tribunais de Contas. Na visão dele, a medida aumenta a previsibilidade tributária e contém os gastos públicos.
4: Valdemar Oliveira, do Avante, de Pernambuco, apresentou o projeto que permite deduzir do imposto de renda despesas com assistência veterinária para animais de estimação. De acordo com o autor, a medida incentiva os cuidados com a saúde dos animais, reduz o abandono e estimula a formalização do setor.
3: A proposta de Valdemar Oliveira é estabelecer limite anual de até R$5.000 por contribuinte para o benefício. O texto prevê ainda a dedução de gastos com consultas, exames, cirurgias, medicamentos, vacinas e planos de saúde veterinários, mediante comprovação das despesas.
2: Consumidor.
4: Beto Pereira, do Republicanos de Mato Grosso do Sul, apresentou projeto que obriga as prestadoras de telecomunicações a retirar, em até 30 dias após o cancelamento do contrato, os equipamentos instalados na residência

0: de municípios.
1: Por isso, Sérgio Brito propõe a participação de representantes do governo, de entidades municipalistas e de especialistas no tema. O deputado ressalta que o objetivo é aperfeiçoar as regras para a reorganização territorial e fortalecer o desenvolvimento regional e o Pacto Federativo.
0: Projeto de Félix Mendonça Júnior, do PDT da Bahia, cria o Programa Nacional de Desenvolvimento da Cacauicultura e do Chocolate Artesanal. A proposta reduz impostos federais e simplifica regras ambientais e sanitárias para agroindústrias cacaueiras.
1: O texto cria ainda um fundo para fortalecer a cadeia do cacau e do chocolate de origem. Segundo Félix Mendonça Júnior, a medida amplia a competitividade do Brasil, hoje o sexto maior produtor mundial, no mercado global que movimenta mais de 130 bilhões de dólares ao ano.
2: Saúde.
0: Antônio Andrade, do PSDB de Tocantins, defende a aprovação de projeto que cria o Programa Nacional de Vacinação Inclusiva para pessoas com deficiência e com autismo. A proposta prevê atendimento prioritário, ambientes adaptados e possibilidade de vacinação domiciliar.
1: Relator da matéria na Comissão de Saúde, Antônio Andrade recomenda que o programa seja incorporado às regras nacionais de imunização. O texto também prevê capacitação dos profissionais de saúde e materiais acessíveis para orientar pacientes e familiares.
2: Direitos Humanos.
0: A Câmara aprovou regras para a comunicação ao Conselho Tutelar de Atendimentos de Saúde à Criança. A repórter Paula Bittar nos conta como deve funcionar.
3: A Comissão de Constituição e Justiça da Câmara aprovou um projeto que exige a definição de hipóteses objetivas que obrigam a comunicação ao Conselho Tutelar por profissionais de saúde de casos envolvendo crianças e adolescentes. A medida busca evitar que a notificação dependa apenas da avaliação subjetiva do profissional. De acordo com o texto aprovado, os gestores do Sistema Único de Saúde deverão definir as hipóteses específicas em que a comunicação será obrigatória. As informações enviadas às autoridades e os prontuários e fichas de atendimento devem ser mantidos em sigilo. Atualmente, o Estatuto da Criança e do Adolescente determina que a suspeita ou a confirmação de castigo físico, de tratamento cruel ou degradante e de maus tratos contra criança ou adolescente seja informada ao Conselho Tutelar. A proposta que exige a definição de hipóteses objetivas que obrigam a comunicação ao Conselho Tutelar por profissionais de saúde de casos envolvendo crianças e adolescentes já pode seguir ao Senado. Da Rádio Câmara de Brasília, Paula Bittar.
1: Capitão Alberto Neto, do PL do Amazonas, critica o veto presidencial à proposta que prevê a distribuição gratuita do cordão de girassóis pelo SUS. Ele argumenta que a medida garante inclusão e dignidade para pessoas com condições não visíveis.
4: Ao enxergar o cordão de girassóis, você vai ter empatia e vai entender que aquela pessoa precisa sim de prioridade. Isso tem facilitado, tem dado inclusão mais a essas pessoas que têm deficiências não visíveis. E o que nós fizemos uma nova lei, que foi distribuir esses cordões de girassóis pelo SUS. E o governo federal veta essa lei, alegando questões orçamentárias. O custo é muito, muito baixo.
0: Na opinião de capitão Alberto Neto, a distribuição gratuita do cordão amplia o acesso das pessoas ao símbolo de identificação, o que, segundo ele, favorece o atendimento prioritário e a inclusão. Para o deputado, o impacto financeiro da medida é irrelevante diante do seu papel social.
2: Previdência.
1: Marreca Filho, do PRD do Maranhão, defende a aprovação de projeto que assegura a revisão humana sobre decisões automatizadas que neguem, suspendam ou reduzam benefícios de pessoas em vulnerabilidade. Autor da proposta, ele explica que a análise deve ocorrer antes de a medida produzir efeitos.
0: O texto de Marreca Filho também determina que o cidadão seja informado em linguagem simples sobre o uso da inteligência artificial e os principais critérios considerados na decisão. A matéria ainda estabelece canais acessíveis para contestação por meios não digitais.
2: Últimas notícias.
1: O jornal Câmara dos Deputados chega a Sete Lagoas, em Minas Gerais, amanhã para mais uma gravação itinerante da Voz do Brasil nos estúdios de emissoras da Rede Câmara de Rádio.
0: Lado a lado, um âncora da Rádio Câmara de Brasília e um âncora da emissora local vão apresentar as notícias.

0: notícias relacionadas aos deputados federais. O programa, gravado em Sete Lagoas, irá ao ar na próxima sexta-feira, dia 25.
1: Termina agora o Jornal Câmara dos Deputados, produzido pela Rádio Câmara, com trabalhos técnicos de Wellington Teles e apresentação de Val Monteiro e Luciana Vieira. Uma boa noite para você.
0: A Voz do Brasil está de volta amanhã. Boa noite.
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6: Olá, muito boa noite a você, ouvinte da Rádio Nacional. São 8h02, prazer. Eu, Marcia Dias, sigo com você aqui na programação. Comigo no estúdio, Sanderson Freitas. E juntos nessa terça-feira, 22 de setembro de 2026, a gente abre com Belchior, Medo de Avião.

Bom partido, Ricardo Silveira, música dele, pelas tabelas Chico Buarque, de Chico Buarque, e Medo de Avião, Belchior. Muito boa noite a você, nos dando uma carona aí no seu transporte. Muito obrigada pela companhia. Jorge Benjor.

0: Aí ouvimos Bala com Bala e do Lobo, de João Bosco e Aldir Blanc. Tive sim, Ney Matogrosso, de Cartola, e Alcorol, Jorge Benjor.
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0: Pedro Mariano, Se Você Pensa.

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0: Ouvimos Tive Razão, Paula Lima de Seu Jorge. Assim que se faz, Luciana Mello de Elinho Muniz, Elvis Muniz e o Segundo Sol, Nando Reis.
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0: Música brasileira em primeiro lugar, Na Sombra de uma Árvore, Cláudio Zoli.